0: contratarem fretes abaixo do piso mínimo, com multas que podem chegar a R$1 milhão. E para que seja cumprido o piso, o texto determina a obrigatoriedade da apresentação do código identificador da operação de transporte, CIOT, antes do caminhão iniciar a viagem, o que também impacta na fiscalização, como explica o ministro dos Transportes, George Santoro.
1: O CIOT também é um mecanismo de combate ao comércio ilegal de mercadorias, ao comércio feito sem nota fiscal. Ele vincula todo o transporte de mercadorias aos documentos eletrônicos fiscais.
0: Originalmente publicado como medida provisória, o texto passou por uma série de mudanças no Congresso Nacional, sendo aprovado no Senado em julho deste ano. Com a sanção, o texto vira uma regra permanente. Reportagem Gabriela Noronha.
2: O desempenho de mais de 30 milhões de estudantes brasileiros passou por uma nova avaliação de aprendizagem.
3: Foram divulgados hoje os dados mais recentes do IDEB, o Índice de Desenvolvimento da Educação Básica, e também as médias em português e matemática do SAEB, o Sistema de Avaliação da Educação Básica.
2: Os índices consideram os anos iniciais e finais do ensino fundamental e também do ensino médio na rede pública e privada.
3: O resultado foi anunciado pelo Ministério da Educação. Confira os detalhes na reportagem de Jéssica Gonçalves.
4: Para calcular o IDEB, que é o Índice de Desenvolvimento da Educação Básica, o MEC utiliza as taxas de aprovação coletadas pelo Censo Escolar, junto com o desempenho dos estudantes em língua portuguesa e matemática no SAEB, o Sistema de Avaliação da Educação Básica. O IDEB permite acompanhar o desenvolvimento da educação básica brasileira. O cálculo é feito por meio de uma escala que vai de 0 a 10. O índice dos anos iniciais do ensino fundamental passou de 6 em 2023 para 6,3 em 2025. Na rede pública, a pontuação foi de 5,7 para 6,1 em 2 anos. Para os anos finais do ensino fundamental, o IDEB nacional subiu de 5 para 5,3. Na rede pública, o indicador alcançou pontuação 5 contra 4,7 em 2023. No ensino médio, o IDEB passou de 4,3 para 4,5. Os dados indicam a evolução da aprendizagem e a estrutura da rede de ensino, que atende mais de 30 milhões de estudantes em todo o território nacional. Para o ministro da Educação, Leonardo Barchini, os resultados apontam qual deve ser a prioridade daqui para frente.
5: Toda a estratégia do Ministério da Educação, que é demanda do Plano Nacional de Educação aprovado em abril deste ano, é que a gente tenha um foco especial na aprendizagem.
4: Já o SAEB, o Sistema de Avaliação da Educação Básica, é aplicado a cada 2 anos para medir o desempenho de estudantes da educação básica por meio de testes e questionários. Em uma escala que vai de 0 a 500, no 5º ano do ensino fundamental, a nota em português passou de 207 para 215 pontos. Em matemática, de 218 para 227. Já no 3º ano do ensino médio, em português, o resultado foi de 269 para 272. Em matemática, de 263 para 268. Em 2025, foram avaliados quase 6 milhões de alunos em mais de 70 mil escolas. Reportagem Jéssica Gonçalves.
2: Estudantes que participam do processo seletivo do ProUni, o programa Universidade para Todos, podem conferir o resultado da segunda chamada.
3: O prazo para os pré-selecionados comprovarem as informações da inscrição começou hoje e vai até sexta-feira da próxima semana, dia 14.
2: A documentação exigida para essa comprovação deve ser apresentada diretamente na instituição de ensino superior para a qual o estudante foi pré-selecionado.
3: O resultado pode ser acessado pelo portal Acesso Único ao Ensino Superior, em acessounico.mec.gov.br.
2: O Ministério da Educação chama professores e especialistas de todas as regiões do Brasil para participar do Banco de Avaliadores do Programa Nacional do Livro e do Material Didático.
3: O programa é responsável pela distribuição de livros para estudantes e professores da rede pública de ensino. As obras são renovadas a cada 4 anos.
2: Confira na reportagem de Luciana Colares de Holanda.
6: Professores e especialistas de todo o país podem participar da escolha dos livros que vão para as salas de aula da rede pública de ensino. Estão abertas as inscrições para o Banco de Avaliadores do Programa Nacional do Livro e do Material Didático, o PNLD. Os selecionados vão avaliar as obras inscritas nos editais do PNLD Atos Finais, voltado às obras didáticas, e do PNLD Literário Equidade, destinado às obras literárias. Nessa etapa da seleção, terão prioridade professores de língua portuguesa, matemática, história, geografia, ciências, arte, educação física e língua estrangeira, pedagogos e profissionais formados em letras, com foco em literatura e formação de leitores, também terão preferência. De acordo com Anita Stefani, diretora de apoio à gestão educacional da Secretaria de Educação Básica do MEC, hoje são cerca de 20 mil profissionais cadastrados. O banco é atualizado constantemente e os avaliadores são capacitados para atuar na avaliação das obras.
7: Essa capacitação busca garantir que todos os participantes utilizem os mesmos referenciais durante a análise e utilizem, né, de uma forma correta as fichas de avaliação, contribuindo para a qualidade técnica.
6: A participação no banco de avaliadores do PNLD é voluntária e gratuita. E a diretora de apoio à gestão educacional, Anita Stefani, explica que os profissionais selecionados no processo de avaliação pedagógica têm acesso a diferentes oportunidades de aprimoramento e reconhecimento.
7: Ao avaliarem as obras, eles estão também se formando como analistas de materiais didáticos e críticos em conteúdos, seja para a elaboração de materiais para os seus estudantes, quanto para a aplicação dessas obras didáticas na sala de aula.
6: Para se inscrever, basta acessar a página da plataforma de avaliação pedagógica do PNLD no endereço pnld-avaliação.mec.gov.br e preencher as informações de perfil profissional. É preciso ter diploma de licenciatura plena ou de magistério reconhecido pelo Ministério da Educação e concluir um curso obrigatório disponível na própria plataforma. Reportagem Luciana Colares de Holanda.
3: E atenção para os prazos do Exame Nacional de Desempenho de Estudantes, o ENAD 2026.
2: Os inscritos para os cursos de bacharelado e tecnologia que tiveram o pedido de atendimento especializado negado podem recorrer da decisão até sexta-feira, dia 7 de agosto.
3: O recurso deve ser enviado pelo sistema ENAD, com a documentação que comprove a necessidade de atendimento, conforme as regras do edital. O resultado da análise será divulgado em 14 de agosto.
2: O atendimento especializado é destinado aos participantes que necessitam de recursos específicos para realizar o exame.
3: As provas do ENAD 2026 para os cursos de bacharelado e tecnologia serão aplicadas no dia 29 de novembro.
2: O Serviço Geológico do Brasil faz o monitoramento das bacias hidrográficas brasileiras. Isso quer dizer que ele monitora a subida e descida dos principais rios do país.
3: O trabalho ajuda na agricultura, previne situações trágicas relacionadas a enchentes e orienta prefeituras em situações de seca, por exemplo.
2: Este ano, o Serviço Geológico do Brasil também faz parte do grupo de órgãos federais que está atuando no painel do El Niño e vem acompanhando e divulgando boletins sobre os impactos do fenômeno climático.
3: Sobre tudo isso, nós conversamos mais cedo com a chefe do Departamento de Hidrologia do SGB, Andréa Germano. Acompanhe. Doutora Andréa, bem-vinda à Voz do Brasil. É um prazer ter a senhora conosco aqui. Vamos falar então de El Niño, né? O Serviço Geológico do Brasil divulgou algumas previsões para as principais bacias hidrográficas do país para os próximos 3 meses. E aí eu queria começar então falando por região, começando aí pela região norte e, né, Amazônia. Os principais rios, pelo que eu já dei uma olhadinha, ainda estão nos níveis normais, mas já em situação de vazante. O que a gente pode esperar para os próximos 3 meses?
8: Muito obrigada pelo espaço. O Serviço Geológico do Brasil agradece. O Serviço Geológico do Brasil é uma empresa ligada ao Ministério de Minas e Energia. E realmente a gente faz esse acompanhamento dos rios e monitoramento dos rios há 57 anos. cobertura de toda a rede hidrometeorológica nacional e monitoramento de níveis de rios e volume de chuvas. A região norte hoje está nesse período, como você falou, já de vazante, né? No, na sua normalidade, em todos os rios na sua normalidade, e assim, o que preocupa é esse atraso do início das chuvas. Isso pode prejudicar aí a vazante, no caso, não ser mais crítica, né? Então, assim, esse atraso do período de chuvas realmente é hoje a nossa preocupação, mas por enquanto na sua normalidade. A gente faz simulações, né, para caso não chova, caso chova, então a gente vai tendo esse acompanhamento diariamente num cenário de 3 meses para poder também ter providências, a Defesa Civil tomar providências logísticas para as ações do norte.
3: Quer dizer assim, se a gente já está com os rios em vazante e as chuvas atrasaram, a gente pode ter uma baixa mais acentuada, é isso?
8: Exatamente, essa grande preocupação.
2: E no Nordeste há um alerta sobre os níveis dos reservatórios, né?
8: Exatamente. O SGB, ele acompanha junto com a Agência Nacional de Águas os reservatórios, né, através do sistema de acompanhamento dos reservatórios do Nordeste, também dos 9 estados do Nordeste, também em Minas Gerais, mas a situação hoje, 5 de agosto, é de normalidade também, 50%, 51% da sua capacidade, né? Então a gente está mantendo esse percentual desde abril. Então ainda não é uma preocupação a região Nordeste.
3: Muito bem, então vamos falar agora de Sul, onde o El Niño talvez seja a região onde talvez a gente já esteja sentindo essa questão do El Niño de maneira mais intensa, né, mais acentuada. Já há problemas de cheias e transbordamentos. Como é que deve ser o próximo trimestre por lá, onde o alerta é maior?
8: E como você falou, né, a previsão de chuvas acima da média do El Niño pode levar muitos os rios, já materializado agora no mês de julho, tivemos muitas inundações. Para você ter uma ideia, mês de julho no sul, na região no Rio Grande do Sul, em média chover 130 milímetros, a gente teve localidades com 430 milímetros, provocando então grandes impactos aí de inundação, e a preocupação geralmente é essa de o solo já está muito úmido e ainda esse aumento das chuvas na região sul poder causar mais impactos de inundações na região sul.
2: Agora, no Cerrado e Pantanal, André, onde já costumamos ter seca nesse período, o que esperar para as bacias desses biomas?
8: Então, no Cerrado, na região sudeste, em termos de chuva, os modelos meteorológicos, que é nosso serviço geológico, a gente não trabalha com meteorologia, né? A gente usa a meteorologia para poder explicar a hidrologia, mas os modelos de meteorologia estão muito discrepantes, vamos dizer assim. O que a gente entende agora nesse momento, não dá para falar do cenário de chuva, mas nesse momento que realmente as temperaturas já estão muito elevadas, aí sim a preocupação é mais para a questão de incêndios florestais. Então, monitoramento de rios, ainda estamos na normalidade para
3: tudo indicando ainda que Cerrado e Pantanal, em termos de águas, devem ficar ainda dentro da normalidade.
8: Estamos já desde 2020, assim, com uma tendência de depreciação da capacidade dos rios na região do Pantanal, principalmente. Então, assim, na normalidade, já não digo que a gente já vem vivendo muito tempo isso. Então, mas não vai ser mais crítico ou menos crítico este ano especificamente.
3: Quando a gente fala então de mudanças climáticas, é disso que a gente fala, né? A gente vai observando uma mudança no comportamento natural, no comportamento da natureza ao longo do tempo, né? Não é só no trimestre, não é só no ano. Como a senhora disse, já vem desde 2020.
8: Perfeito, né? A gente não tem mais um Pantanal, uma região alagada há muitos anos. Então, isso realmente é um mudanças climáticas, não só o efeito de El Niño também, né? Então, isso é uma mudança climática que a gente vem evidenciando, principalmente nessa região.
2: Agora, doutora Andréia, como é que funciona esse monitoramento do Serviço Geológico do Brasil? Conta para o nosso ouvinte um pouco mais sobre como é esse trabalho.
8: O Serviço Geológico é um grande parceiro no campo e no escritório para fazer esse monitoramento, né? Além desse trabalho contínuo de monitoramento, de saber essas séries hidrológicas de longo período que nós monitoramos, a gente tem um serviço de, desde a década de 80, daí de realizar previsões hidrológicas, não só o momento atual, mas essas previsões hidrológicas, né, futuras. Começamos aí com bacias como o Pantanal, o Amazonas e o Rio Doce, que são bacias mais lentas, mas depois dos bulls, dos desastres, como a gente chama aí nos anos de 2011, 2012, 2013, a gente começou a fazer sistemas de previsão hidrológica em bacias mais rápidas e também com o advento também

0: alta declividade, com uma menor área de drenagem, com até 4 horas de antecedência. Mas o que permite, no caso de inundações, retirar as famílias, retirar, então, sim, permite, a gente salva vidas com esse monitoramento e com esse sistema de previsão hidrológica.
1: Muito bem, nós conversamos com Andréa Germano, chefe do Departamento de Hidrologia do Serviço Geológico do Brasil. Muito obrigado por sua entrevista aqui, a Voz do Brasil.
0: Muito obrigada a vocês. Até logo. Tchau, tchau.
2: Segurança no abastecimento de água passa também pela recuperação do meio ambiente.
1: Está aberta uma chamada pública para apoiar projetos de restauração ecológica e soluções voltadas à proteção de mananciais que abastecem grandes centros urbanos.
2: A chamada foi feita pelo Banco Nacional de Desenvolvimento Econômico e Social e deverá prever investimentos de 15 milhões e 20 milhões de reais com prazo de execução de até 48 meses.
1: As ações devem ter foco em restauração ecológica e em soluções baseadas na natureza, para combater a escassez de água nas regiões metropolitanas, como explica o superintendente da área de meio ambiente do BNDES, Nabil Kadri.
3: As propostas enviadas devem incluir ações de restauração ecológico-produtiva utilizando vegetação nativa, em áreas estratégicas para proteção dos recursos hídricos, incluindo nascentes, margens de rios e outras áreas relevantes para a conservação dos mananciais.
2: Os projetos deverão contemplar regiões do Distrito Federal e entorno, São Paulo, Rio de Janeiro, Ceará, Mato Grosso, Rondônia e Acre.
1: Mariana Dias Vilas Boas, pesquisadora do Serviço Geológico do Brasil, fala sobre a importância da recuperação e preservação de mananciais que abastecem grandes cidades.
4: Com a ampliação da vegetação, a gente vai ter uma maior taxa de infiltração, esses aquíferos vão ter mais água, vai chegar mais água também nos rios através desses afloramentos das nascentes. Então, os projetos de recuperação, eles são projetos importantíssimos e têm uma relação direta com a segurança hídrica nas grandes cidades. E reduzo consequências de inundação, eu aumento a recarga dos aquíferos.
2: A chamada pública está aberta até o dia 9 de setembro e pode ser consultada no site do BNDES.
1: O Brasil assumiu a presidência pro tempore da Aliança para a Segurança, a Justiça e o Desenvolvimento.
2: A entidade reúne países da América Latina e Caribe.
1: Na reunião de cúpula em Brasília, o Banco Interamericano de Desenvolvimento anunciou US$ 4 bilhões para as ações integradas de combate ao crime organizado na região.
5: A América Latina concentra 8% da população mundial e é responsável por 1/3 dos homicídios ocorridos no mundo, de acordo com dados da Polícia Internacional. Esses números levaram à criação da Aliança para a Segurança, a Justiça e o Desenvolvimento, composta por 23 países e 14 instituições, como a Interpol. Um encontro em Brasília discute estratégias de prevenção e combate ao crime organizado na América Latina e Caribe. No primeiro ano de atuação da Aliança no combate ao crime organizado, foram destinados US$ 1 bilhão e 400 milhões, o que corresponde a 60% dos recursos previstos para os 3 primeiros anos da iniciativa. A alta demanda dos países membros levou o Banco Interamericano a reavaliar os recursos destinados ao programa, elevando o montante para US$ 4 bilhões. O ministro da Justiça do Brasil, Wellington Lima Silva, fala sobre a importância da aliança.
6: Nós estamos absolutamente convencidos da necessidade de intensificar essa interlocução com organismos multilaterais, estabelecer tantas quantas sejam as tratativas, as interlocuções necessárias para aperfeiçoar e aprimorar essa estratégia.
5: Um protocolo também foi assinado para o repasse de R$ 5 bilhões ao Brasil, que assumiu a presidência pro tempore da Aliança pelos próximos 12 meses. Reportagem Cleide Lopes.
2: O Comitê de Política Monetária, o Copom, reduziu a taxa Selic, que é a taxa básica de juros da economia, de 14,25% para 14% ao ano.
1: Em comunicado divulgado hoje, o Copom afirmou que o cenário internacional ainda exige cautela por causa das incertezas sobre os conflitos no Oriente Médio.
2: A taxa Selic influencia outras taxas de juros no país, como as taxas de empréstimos, financiamentos e aplicações financeiras.

0: E essas foram as notícias do governo federal.
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0: Com produção da empresa Brasil de Comunicação.
1: Fique agora com o Minuto do TCU. Em seguida, as notícias do Poder Judiciário e do Congresso Nacional. Boa noite.
0: Boa noite e até amanhã.
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4: O Tribunal de Contas da União avaliou a segurança e a identificação de usuários no portal GovBR. 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
3: 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Você vai ouvir agora notícias do Poder Judiciário.
5: Supremo Tribunal Federal começa a julgar se proibição a jogos de azar é compatível com a Constituição de 1988.
6: Presidente Lula sanciona projeto de lei que regulamenta relevância para admissão do recurso especial no STJ.
5: Acordo firmado entre Tribunal Superior Eleitoral e Advocacia Geral da União prevê boas práticas sobre o uso da inteligência artificial nas eleições deste ano.
6: Boa noite, eu sou Marcela Luiz.
5: E eu sou Walter Lima.
6: O plenário do Supremo Tribunal Federal começou a analisar na sessão de hoje se a proibição a jogos de azar é compatível com a Constituição. Após as sustentações orais, o relator do caso, o ministro Luiz Fux, começou a votar.
5: Desde 1941, a lei de contravenções penais proíbe a organização e exploração de jogos de azar, punindo os infratores com prisão simples, multa e outras penalidades previstas em lei. Isso inclui o jogo do bicho e as máquinas caça-níqueis.
6: Os ministros analisam se essa proibição, criada há mais de 80 anos, ainda é compatível com a Constituição Federal de 1988 ou se ela ficou ultrapassada.
5: Na prática, o Supremo vai decidir se a exploração de jogos de azar deve continuar proibida e punida pela legislação penal brasileira ou se essa proibição é incompatível com a Constituição.
6: A decisão, porém, não tratará da regulamentação de cassinos ou da exploração comercial dos jogos, temas que devem ser abordados em outras ações que tramitam na corte.
5: O julgamento vai continuar na sessão plenária de amanhã.
6: O presidente da República, Luiz Inácio Lula da Silva, sancionou o projeto de lei que regulamenta a relevância para a admissão do recurso especial no Superior Tribunal de Justiça.
5: O projeto foi convertido na Lei 15.484 de 2026. Fátima Uchoa.
7: Com a relevância, segundo o presidente do STJ, ministro Herman Benjamin, o tribunal poderá concentrar esforços nos recursos que tratam de temas com maior impacto para a sociedade.
8: Não é de uma lei para atender interesses do Superior Tribunal de Justiça, mas da celeridade, da qualidade e da efetividade da prestação jurisdicional.
7: A nova lei deve tornar a prestação jurisdicional mais eficiente e permitir que o STJ concentre a atuação em casos com maior impacto jurídico, econômico, político ou social, que sejam importantes para uniformizar a interpretação da legislação federal, sem limitar o acesso dos brasileiros à justiça.
6: Tribunal Superior Eleitoral e Advocacia Geral da União assinam um acordo de boas práticas sobre uso da inteligência artificial nas eleições 2026.
5: O principal produto da parceria é o lançamento de um guia de boas práticas sobre o uso de IA no processo eleitoral. Fábio Ruas.
9: O documento vai servir como um manual de conduta com diretrizes técnicas detalhadas para partidos, candidatos, plataformas digitais, órgãos públicos e para a sociedade civil. O acordo ainda prevê a realização de cursos, seminários, workshops e eventos relacionados ao uso da inteligência artificial nas eleições, entre outras medidas.
6: Tribunal Superior do Trabalho mantém entendimento sobre desconto de dias parados em greves de longa duração.
5: Com a decisão, empresas vão poder descontar metade dos dias e trabalhadores vão ter de compensar a outra metade. Marla Lacerda.
10: A sessão de dissídios coletivos do TST autorizou duas empresas de Indaiatuba, no interior de São Paulo, a descontar metade dos 36 dias da greve realizada pelos empregados. Nessas situações, a Justiça do Trabalho admite, como regra adotada pela jurisprudência da Corte, a compensação da outra metade dos dias de paralisação. Esse entendimento, ele busca equilibrar o direito de greve com os efeitos da suspensão do contrato de trabalho durante o movimento. Para os ministros, o desconto integral dos dias parados pode gerar prejuízos econômicos excessivos aos trabalhadores.
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6: Uma boa noite.
5: E até amanhã.
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1: Eu sou Paula Groba.
2: E eu sou Humberto Pinheiro.
1: E estes são os destaques de hoje do Jornal do Senado, que começa agora.
2: Senado pode tornar hediondos e inafiançáveis crimes de pedofilia.
1: Pessoas com deficiência poderão ser consideradas idosas aos 50 anos.
2: Fim da aposentadoria compulsória como punição avança no CNJ e no Senado.
1: Boa noite.
2: Boa noite.
1: Crimes sexuais contra crianças e adolescentes podem passar a receber a punição mais rigorosa prevista na legislação brasileira.
2: O plenário do Senado pode votar o projeto que torna hediondos e inafiançáveis os crimes de pedofilia e outras violências sexuais contra crianças, adolescentes e pessoas vulneráveis. A reportagem é de Bruno Lourenço.
3: Projeto de lei aprovado na Comissão de Constituição e Justiça inclui no rol dos crimes hediondos condutas como a corrupção de menores, a satisfação de lascívia, caracterizada pela prática de atos libidinosos na presença de criança ou adolescente, a divulgação de cena de estupro de vulnerável e o compartilhamento de pornografia. A matéria também classifica como hediondos os crimes previstos no Estatuto da Criança e do Adolescente ligados ao tráfico internacional de crianças e à pornografia infantil, como defendeu a relatora, senadora Elisiane Gama, do Maranhão.
4: Nosso relatório é pela aprovação do projeto de lei com a redação corrupção de menores, satisfação de lascívia mediante presença de criança ou adolescente, favorecimento da prostituição ou de outra forma de exploração sexual de crianças e adolescentes ou de vulnerável, divulgação de cena de estupro ou de cena de estupro de vulnerável, de cena de sexo ou de pornografia.
3: O senador Everton, do PDT do Maranhão, apresentou proposta semelhante e pediu que as duas matérias sejam analisadas em conjunto pelo plenário.
5: Em que eu propus o aumento da pena dos crimes cometidos contra a dignidade sexual quando praticados na presença física ou virtual de crianças, adolescentes e também cônjuge, companheiro ou parente de vítima, consanguíneo ou afim, em linha reta ou colateral até o quarto grau.
3: A CCJ aprovou um pedido de urgência para votação no plenário.
1: E a Comissão de Relações Exteriores iniciou as discussões sobre as barreiras da União Europeia à carne brasileira.
2: O grupo de trabalho que trata do acordo do bloco europeu com o Mercosul ouviu integrantes do governo e do setor privado. Repórter Pedro Pincer.
6: A partir de 3 de setembro, passam a valer novas regras da União Europeia sobre o uso de antimicrobianos na produção animal. O bloco exige que o Brasil consiga comprovar que a carne exportada não foi produzida a partir de animais submetidos ao uso de antimicrobianos proibidos pelas autoridades europeias. De acordo com o presidente da comissão, senador Nelsinho Trade, do PSD de Mato Grosso do Sul, é preciso ouvir os setores que podem ser afetados pelas normas e buscar soluções em conjunto com o governo e a iniciativa privada.
7: Setores que, porventura, venham a se sentir prejudicados, nos acionam que nós iremos promover debates dessa natureza.
6: O chefe da missão do Brasil junto à União Europeia, embaixador Pedro Miguel da Costa e Silva, afirmou que o país terá de comprovar, por meio de auditorias, que consegue separar os produtos destinados ao mercado europeu e garantir que eles atendam às exigências do bloco. Representantes do setor privado afirmaram que o Brasil já dispõe da tecnologia necessária para fazer esse controle.
1: Aguarda votação no plenário um projeto que reduz para 50 anos a idade em que uma pessoa com deficiência seja considerada idosa.
2: O impacto do envelhecimento é maior para esse grupo de pessoas consideradas vulneráveis. Segundo a Organização Mundial da Saúde, pessoas com deficiência apresentam maior risco de desenvolver doenças crônicas, pior estado de saúde e, em alguns casos, podem morrer até 20 anos antes da população sem deficiência. Repórter Patrícia Oliveira.
8: O projeto que considera idosa uma pessoa com deficiência já a partir dos 50 anos, estende para esses indivíduos os mesmos direitos e a proteção garantidos às pessoas da terceira idade. A condição de idoso deverá ser definida por avaliação individual, médica, psicológica e social. Como destacou o relator do projeto na Comissão de Assuntos Sociais, senador Flávio Arnes, do PSB do Paraná.
9: Conforme a deficiência, podemos observar reduções na expectativa de vida que variam até algumas décadas para baixo. Se compararmos com a média da população, estamos longe de um patamar de igualdade.
8: Para o senador Paulo Paim, do PT do Rio Grande do Sul, relator na Comissão de Direitos Humanos, a proposta viabiliza a aplicação de conceitos de envelhecimento ativo específicos para pessoas com deficiência,
10: minimizando os possíveis impactos negativos do avanço da idade em um grupo social especialmente vulnerável.
8: O projeto que altera o Estatuto do Idoso já foi aprovado também na Câmara dos Deputados e está pronto para votação no plenário do Senado.
1: E a aposentadoria compulsória de magistrados pode deixar de ser uma punição prevista na Constituição, depois de o Conselho Nacional de Justiça oficializar o fim dessa penalidade no âmbito administrativo. O Senado pode analisar uma proposta que muda a Constituição sobre o mesmo tema.
2: A relatora, senadora Elisiane Gama, do Maranhão, afirmou que a decisão corrige uma distorção histórica. Repórter Pedro Pincer.
6: O Conselho Nacional de Justiça aprovou por unanimidade a proposta de resolução que acaba com a aposentadoria compulsória como a sanção disciplinar mais grave a juízes. A resolução aprovada segue entendimento da primeira turma do Supremo Tribunal Federal e também prevê a possibilidade da demissão como uma das hipóteses de punição. E o plenário do Senado pode votar uma proposta de emenda à Constituição que prevê o fim da aposentadoria compulsória como punição aos magistrados, promotores e procuradores e militares. De autoria do então senador Flávio Dino, atualmente ministro do Supremo Tribunal Federal, o texto foi aprovado pela Comissão de Constituição e Justiça em abril. A relatora, senadora Elisiane Gama, do Maranhão, afirmou que a decisão corrige uma distorção histórica.
11: É inadmissível o que a gente viveu ao longo da história do Brasil com esse tipo de prêmio para quem comete um crime, de que nós não podemos permitir castas de servidores públicos com privilégios.
6: Pelas novas regras, nos casos mais graves, o magistrado poderá ser colocado em disponibilidade com proposta de perda do cargo. Nessa hipótese, será imediatamente afastado das funções e passará a receber remuneração proporcional ao tempo de contribuição até a decisão definitiva do STF sobre a eventual perda do cargo.
1: Você sabia que nas eleições os votos em branco e nulos não são transferidos para nenhum candidato e não podem cancelar uma eleição?
2: Na prática, quem escolhe uma dessas opções deixa a decisão para os demais eleitores. Conheça mais sobre esses dois tipos de votos com a repórter Marcela Cunha.
12: Voto em branco vai para quem está na frente? E uma maioria de votos nulos pode cancelar a eleição? A resposta para as duas perguntas é não. Para votar em branco, o eleitor aperta a tecla branco e confirma. O voto nulo acontece quando é digitado um número que não corresponde a nenhum candidato ou partido. Nos dois casos, o voto é excluído da contagem que define o resultado. Não é transferido, não beneficia nenhum candidato e não é somado ao vencedor. O consultor legislativo do Senado, Gilberto Guerzoni, explica como essas duas situações aparecem na urna.
13: Mas a gente já viu que reduziu bastante o número de votos em branco, né, já que a urna eletrônica abre uma tela, o eleitor tem que fazer alguma coisa de forma ativa ali, né? Ou ele propositalmente coloca um voto inexistente e confirma, o que leva à anulação do voto, ou ele tem que apertar a tecla de voto em branco.
12: Além de expressar uma decisão consciente, o voto nulo também pode ser resultado de um erro na digitação. Em 2026, serão 6 votos para deputado federal, deputado estadual ou distrital, 2 senadores, governador e presidente da República. Por isso, a recomendação da Justiça Eleitoral é levar uma colinha de papel.
1: E ao participar da abertura da exposição O Caminho do Voto, promovida pelo Tribunal Superior Eleitoral, o presidente do Senado, Davi Alcolumbre, afirmou que o processo eleitoral brasileiro está entre os mais confiáveis do mundo. Ele também elogiou a decisão do presidente do TSE, ministro Nunes Marques, de levar a mostra ao Congresso Nacional.
2: A exposição, aberta à visitação no anexo 1 do Senado, apresenta as etapas do sistema eletrônico de votação, do desenvolvimento das urnas à totalização dos votos e integra a programação da Semana Nacional do Sistema Eletrônico de Votação.
14: As pessoas que visitarem a exposição sairão daqui conhecendo melhor o percurso do seu voto e o papel que ele desempenha na construção do nosso país. Um Brasil comprometido com a democracia, com as eleições livres e diretas, com a alternância de poder e com a transparência no processo eleitoral.
2: Edição de Paula Grova e trabalhos técnicos de João Lira, o Jornal do Senado fica por aqui. Acompanhe agora as notícias da Câmara dos Deputados. Boa noite.
1: Boa noite e até amanhã.
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16: Câmara reforça a indenização por dano moral à vítima de violência doméstica.
17: Proposta facilita acesso de motoristas a postos de combustível nas estradas.
16: Projeto busca garantir saúde ginecológica de meninas a partir dos 10 anos.
18: Boa noite. Os deputados analisam proposta que visa assegurar a saúde ginecológica de meninas a partir dos 10 anos de idade no SUS. O projeto está em regime de urgência e pode ser incluído na pauta de votações do plenário a qualquer momento, como informa o repórter Antônio Vital.
19: Está pronto para ser votado no plenário da Câmara, projeto que torna a regra a primeira consulta ginecológica das meninas a partir de 10 anos de idade no SUS, o Sistema Único de Saúde. O projeto foi apresentado pelas deputadas Adriana Ventura, do Novo de São Paulo, e Grace Elias, do PL de Minas Gerais, com o objetivo de permitir que as meninas e suas famílias recebam orientações preventivas e adequadas sobre temas como vacinação contra o HPV, cuidados de higiene íntima, preparação emocional para a primeira menstruação e informações sobre métodos contraceptivos. A vacina contra o HPV é recomendada a partir dos 9 anos de idade. A proposta obriga o Ministério da Saúde a elaborar um protocolo para o atendimento ginecológico dessa faixa etária. As meninas deverão ser encaminhadas à primeira consulta quando houver sinais de proximidade da menarca, como é chamada a primeira menstruação. Além disso, determina que as secretarias estaduais e municipais de saúde providenciem a formação contínua dos profissionais da área, especialmente ginecologistas, para que estejam preparados para atender as meninas. O texto também estabelece que a consulta será acompanhada por um responsável e, quando necessário, uma equipe multidisciplinar, que poderá incluir psicólogos e enfermeiros. De acordo com a deputada Adriana Ventura, uma das autoras da proposta, o objetivo é reduzir a incidência de gravidez precoce na adolescência, evitar doenças sexualmente transmissíveis e contribuir para a prática de hábitos saudáveis.
20: Tanto a vacinação como HPV, que é recomendado a partir dos 9 anos, cuidado de higiene íntima, preparação emocional para essa fase da primeira menstruação e demais, bem como informação sobre métodos contraceptivos, isso é importante para prevenir gravidez precoce e outras complicações de saúde. Ele é muito simples, mas a gente acredita que ele pode provocar mudanças profundas na orientação das meninas brasileiras.
19: O projeto que torna regra, a primeira consulta ginecológica das meninas a partir de 10 anos de idade no SUS, ganhou regime de urgência e pode ser votada a qualquer momento no plenário da Câmara, sem passar pela análise das comissões permanentes da Casa. Da Rádio Câmara, de Brasília, Antônio Vital.
15: Educação.
16: Jorge Sola, do PT da Bahia, defende projeto de sua autoria que regulamenta as escolas de saúde pública do SUS. A matéria já aprovada na Câmara e em tramitação no Senado reconhece instituições estaduais e municipais que formam profissionais, organizam estágios e apoiam residências.
21: Essa rede de escolas de saúde pública precisa e merece o seu reconhecimento, a sua regulamentação, para que dê, primeiro, mais visibilidade, mais estabilidade e maior capacidade de ampliar o orçamento destinado à formação de recursos humanos, ampliar o empoderamento dessas escolas para o ordenamento das práticas e dos estágios. Muitas vezes você tem a necessidade de organizar as vagas nos hospitais públicos, nos hospitais da rede do SUS para a formação profissional e até, né, definir políticas públicas que visem estimular a formação de profissionais que ainda temos uma carência.
18: Jorge Sola assinala ainda que as escolas têm papel central na organização dos processos seletivos para residências médicas e na formação de especialistas em áreas com carência no país. Para ele, a falta de um marco legal e de uma estrutura de articulação nacional limita o potencial das instituições.
16: Professora Luciane Cavalcante, do PSOL de São Paulo, é autora do projeto que isenta do imposto de renda professores e demais profissionais da educação básica e superior. Ela explica que a medida busca valorizar a categoria e ampliar os investimentos na educação.
0: A deputada afirma que o Brasil investe pouco em educação, paga baixos salários aos docentes e que muitos municípios não cumprem o piso nacional do magistério. Professora Luciane Cavalcante argumenta ainda que, assim como outros setores recebem incentivos fiscais, os profissionais da educação devem ser priorizados.
4: Esse projeto, ele visa colocar no centro do orçamento público e do financiamento das políticas públicas os profissionais da educação. Quase 30% de todo o rendimento dos profissionais da educação ficam retidos na fonte com o pagamento do imposto de renda. Os profissionais da educação já trabalham em várias escolas para poder complementar a sua renda. Eles trabalham com alto número de estudantes por turma. Então eles precisam desse investimento.
15: Trabalho.
16: A Câmara aprovou o projeto de lei que limita a jornada máxima de trabalho dos psicólogos a 30 horas semanais, sem redução do salário. A repórter Maria Neves traz mais informações sobre o texto que já foi encaminhado para análise dos senadores.
22: Uma das autoras do projeto, a deputada Érica Cocai, do PT do Distrito Federal, explica que atualmente a lei que regulamenta a atuação dos psicólogos não prevê limite de jornada de trabalho. Com isso, eles ficam submetidos a 44 horas semanais. De acordo com a deputada, a categoria é a única entre os profissionais que lidam com saúde e atenção psicossocial que não tem jornada de 30 horas.
23: Profissionais de psicologia têm o direito a uma jornada de trabalho que possibilite que ele tenha tempo para o seu aprimoramento acadêmico, mas ao mesmo tempo tempo para que possa cuidar da sua própria existência. Por isso, 30 horas para a psicologia é uma necessidade, não apenas dos psicólogos e psicólogas, mas uma necessidade do país que precisa desses profissionais atuando em todos os espaços.
22: A deputada Natália Bonavides, do PT do Rio Grande do Norte, também assina a proposta. Ao apresentar o texto, as autoras argumentaram que a redução da jornada de trabalho vai contribuir para a preservação da qualidade de vida e o adequado exercício da atividade profissional, que demanda elevado desgaste emocional e mental. O texto beneficia os profissionais com contrato de trabalho no setor privado. Para psicólogos que trabalham em empresas públicas como seletistas, a nova jornada dependerá de dotação orçamentária e de autorização na Lei de Diretrizes Orçamentárias. Da Rádio Câmara de Brasília, Maria Neves.
15: Economia.
0: Marcelo Crivella, do Republicanos do Rio de Janeiro, aponta como positivos os resultados de emenda à Constituição que estende a imunidade de IPTU a templos religiosos instalados em imóveis alugados. Ele explica que a regra passou a valer em 2023.
24: Em 2022, ela foi promulgada, essa emenda à Constituição, em fevereiro de 2022. Como o IPTU incidia 1º de janeiro, ela passou a ter efeito apenas em 2023. O que significa ela? Antes dessa emenda, tinha a imunidade de IPTU apenas os templos próprios, aqueles que foram construídos pelos fiéis. Mas nós sabemos, pelo censo do IBGE 2022, que dos 580 mil templos religiosos, católicos, espíritas, evangélicos, 400 mil funcionam em imóveis alugados e eles não tinham a imunidade do IPTU. Com a emenda constitucional 116, passaram a ter.
16: Marcelo Crivella orienta igrejas, creches, asilos e orfanatos a procurarem as prefeituras caso tenham efetuado o pagamento do IPTU entre 2023 e 2026. Ele alerta que a cobrança é indevida nos casos amparados pela emenda, com possibilidade de restituição dos valores.
0: Bandeira de Melo, do PV do Rio de Janeiro, é um dos autores de projeto que cria um modelo próprio de funcionamento para as cooperativas solidárias. O texto define essas organizações como sociedades sem fins lucrativos, com regras de autogestão e articulação com a Política Nacional de Economia Solidária.
16: Bandeira de Mello informa que a proposta busca reduzir a burocracia para iniciativas da economia solidária, com prioridade para grupos economicamente frágeis. O projeto também prevê estímulo à participação das cooperativas solidárias em compras públicas, licitações e ações de desenvolvimento comunitário.
15: Desenvolvimento Regional.
0: Paulo Soares, do Podemos de São Paulo, apresentou o projeto que cria um programa para incentivar a universalização da coleta e tratamento de esgoto. Ele explica que a iniciativa também institui um fundo de assistência para socorrer municípios sem condições financeiras de investir no saneamento básico.
3: Uma defesa da sustentabilidade e da compensação ambiental. Em que sentido? Aquele município que está cumprindo com todos os seus deveres na questão de saneamento, nas questões ambientais todas, ele ser recompensado por um fundo. E esse fundo também, ao mesmo tempo, socorrer os municípios que não têm condições financeiras de avançar no saneamento básico. Essa é uma gestão que envolve meio ambiente, envolve saúde pública.
16: Paulo Soares pede urgência na aprovação da matéria, ressaltando que o saneamento ainda apresenta desigualdades profundas entre regiões do país. O congressista esclarece que os recursos do fundo virão de penalidades, de fiscalização e de aportes internacionais de fomento.
15: Turismo.
0: Projeto de lei apresentado por Domingos Neto, do PSD do Ceará, visa facilitar o acesso de micro e pequenas empresas de turismo a financiamentos públicos. A proposta prioriza empreendimentos localizados fora das regiões metropolitanas.
16: O texto de Domingos Neto permite o uso de fundos garantidores e seguros de crédito em substituição ou complemento às garantias tradicionais. Para ele, a medida amplia o acesso aos recursos do Fungetur e dos fundos constitucionais para modernizar e fortalecer o turismo regional.
15: Transportes.
0: Avança na Câmara proposta que busca facilitar o acesso de motoristas a postos de combustível nas estradas. A repórter Silvia Munhato tem os detalhes.
5: A Comissão de Viação e Transportes da Câmara dos Deputados aprovou o projeto que busca melhorar o acesso dos motoristas aos postos de combustíveis e rodovias sob concessão pública. A proposta inicial do deputado Capitão Augusto, do PL de São Paulo, dava 180 dias de prazo para que as concessionárias elaborassem planos de adequação das rodovias, evitando retornos muito distantes. O relator, deputado Zé Trovão, do PL de Santa Catarina, afirma que o problema é real.
7: E esse motorista, às vezes, ele tem que caminhar 5, 6 quilômetros para frente, fazer um retorno e voltar. O que nós estamos determinando hoje é o seguinte: olha, nós vamos criar acessos mais claros e mais fáceis para esses motoristas, para que o cara não corra o risco, às vezes está na reserva, está chegando no final do seu combustível, vai fazer um retorno, ou um retorno que não está bem sinalizado, ou um retorno perigoso e acabar acontecendo um acidente.
5: Mas o deputado modificou o texto para atribuir à Agência Nacional de Transportes Terrestres a tarefa de tratar do problema no âmbito de sua atuação normativa e contratual. A proposta, que pretende facilitar o acesso do motorista aos postos de combustíveis em rodovias sob concessão, será analisada agora pela Comissão de Finanças e Tributação. Da Rádio Câmara de Brasília, Silvia Munhato.
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15: Segurança Pública.
16: Bibo Nunes, do PL do Rio Grande do Sul, é autor de projeto que amplia as punições para quem picha bens públicos ou privados. O parlamentar destaca que o texto prevê a suspensão da carteira de habilitação e das linhas telefônicas do infrator.
10: Nós temos que acabar com a pichação. Só suja a cidade. Tem que ser punido. É punindo que se gera respeito. Os pichadores, eles têm uma competição para ver quem é o louco mor, que é o consegue pichar e estragar o monumento que mais chame a atenção da sociedade. Então esse projeto é para dar penalidade, punir quem presta esse desserviço ao Brasil, que é a pichação, e que nós, brasileiros, possamos ter nossas cidades, os nossos monumentos respeitados.
6: O congressista observa que a pichação causa, além dos danos materiais, prejuízos ao turismo. Bibo Nunes acrescenta que o projeto inclui a cobrança do ressarcimento pela restauração do bem pichado, com responsabilização do autor ou dos responsáveis legais em caso de menor de idade.
16: Alexandre Lente, do União de São Paulo, propõe substituir a prisão em regime fechado pela prisão domiciliar para quem deixar de pagar pensão alimentícia. O projeto do deputado também permite monitoramento eletrônico e saída para o trabalho remunerado.
6: Alexandre Leite explica que a prisão em regime fechado ficaria restrita a casos excepcionais, quando houver ocultação de bens ou má-fé do devedor. Ele argumenta que a medida busca aumentar as chances de pagamento da pensão sem impedir o exercício da atividade profissional.
15: Justiça.
16: Os deputados aprovaram nova regra sobre indenização por dano moral à vítima de violência doméstica. Entenda na reportagem de Paula Bittar.
8: A Comissão de Constituição e Justiça da Câmara dos Deputados aprovou uma proposta que reforça na lei o direito de indenização por dano moral nos casos de violência doméstica e familiar contra a mulher, desde que haja pedido expresso da acusação ou da parte ofendida. A reparação será fixada pelo juiz, inclusive criminal. A relatora na comissão, deputada Lídice da Mata, do PSB da Bahia, destacou a importância de garantir a indenização a essas mulheres.
11: Ela é uma vítima da violência e isso é conhecido pela sociedade e impacta sobre sua imagem na sociedade. E, portanto, ele garante o direito dessas mulheres a uma indenização por danos morais. A violência deixa as marcas que vão muito além das agressões físicas. Elas provocam sofrimento, ela compromete a saúde mental, ela afasta as mulheres do seu trabalho, ela deixa a mulher em situação de trauma. E por isso mesmo é essencial que a legislação assegure também o direito à reparação desses danos.
8: Segundo Lídice da Mata, a proposta tem inegável relevância, pois ao inserir a possibilidade expressa de reparação civil por dano moral decorrente de violência doméstica, fortalece a proteção dos direitos fundamentais à dignidade da pessoa humana, à integridade física, psíquica e moral e à igualdade de gênero, assegurando à vítima um instrumento adicional de reparação no âmbito civil. A proposta que estabelece o direito de indenização por dano moral nos casos de violência doméstica e familiar contra a mulher já pode seguir ao Senado, a menos que haja recurso para votação pelo plenário da Câmara. Na Rádio Câmara de Brasília, Paula Bittar.
15: Consumidor.
6: Tarcísio Mota, do PSOL do Rio de Janeiro, é coautor de projeto que regulamenta a publicidade das apostas online. A iniciativa trata a atividade como tema de saúde pública e de defesa do consumidor, com o objetivo de restringir a propaganda das chamadas bets.
12: Do mesmo jeito que nós temos hoje regulações muito rígidas sobre propaganda, por exemplo, para as drogas legalizadas, como tabaco ou álcool, é preciso ter regras muito rígidas para as propagandas dessas casas de aposta online. Por exemplo, é inadmissível que elas continuem a financiar times de futebol, financiar campeonatos de futebol, que são inclusive a origem de grande parte dessas apostas. É inadmissível que no meio da transmissão de um jogo de futebol, você tenha propaganda dessas casas de aposta como se fossem simples informações jornalísticas.
16: Segundo Tarcísio Mota, o projeto cria medidas preventivas para reduzir o endividamento e os impactos do vício sobre as famílias. O parlamentar também defende regras mais rígidas com foco na proteção da saúde mental e dos direitos dos consumidores.
6: Projeto de Raimondo, PT do Rio de Janeiro, proíbe a veiculação de propagandas de apostas online em emissoras de rádio e televisão. De acordo com o deputado, a medida busca reduzir a exposição da população às chamadas bets em veículos que operam por concessão pública.
13: Então, o que a gente queria, na verdade, é que as bets não existissem no nosso país. Nós lutamos contra elas. Mas enquanto a gente não consegue abolir as bets no Brasil, e nós haveremos acabamos de abolir um dia, nós queremos proibir que elas sejam divulgadas, publicizadas nos meios de comunicação de televisão e rádio.
16: Raymond explica que o objetivo é minimizar os impactos das apostas sobre a saúde mental, o orçamento das famílias e o endividamento da população. Ele acredita que reduzir o alcance desse tipo de atividade protege os consumidores mais vulneráveis.
18: Termina agora o Jornal Câmara dos Deputados, produzido pela Rádio Câmara, com trabalhos técnicos de Everson Urani e apresentação de Val Monteiro e Luciana Vieira. Uma boa noite para você.
16: A Voz do Brasil volta amanhã. Boa noite.
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5: 10:05.
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9: Alô, meus amigos, estamos chegando com mais um painel Flashback no seu rádio. Mais uma viagem musical ao passado com o seu amigo Dani Alexandre. A partir de agora, vamos viajar no tempo e relembrar momentos especiais da música internacional. É hora do painel Flashback. Iniciamos o programa de hoje recordando o single de 1975 da artista estadunidense Minnie Riperton. A faixa alcançou o topo da Billboard Hot 100 em 5 de abril daquele ano. Chegou também à segunda colocação no Reino Unido e a terceiro lugar na parada R&B dos Estados Unidos. A Billboard a considerou a 13ª canção do ano. A faixa é notável pelas notas altas que Minnie alcança e também pelos sons de pássaros ao fundo. Este foi o quarto single do álbum Perfect Angel, de 1974. E como nas outras faixas, os teclados são tocados por Stevie Wonder, identificado como El Toro Negro. Love and You, música da qual estamos falando, um grande clássico, foi uma das primeiras de muitas faixas a alcançar o topo da USA Pop Chart, sem o uso de um instrumento de percussão, a exemplo de faixas como Time in a Bottle, de Jim Croce, de 1973, Yesterday, dos Beatles, de 1965, e no caso da UK Singles Chart, Eleanor Rigby, também dos Beatles, de 1966. Segundo as anotações, o encarte da coletânea Petals, a melodia para Love and You foi criada como uma distração para sua filha Maya Rudolph, quando ela era um bebê, de forma que Minnie e seu marido Richard pudessem sair. Maya estava no estúdio com sua mãe no dia em que a canção foi gravada, e Minnie pode ser ouvida cantando o nome de sua filha ao final da faixa, mas apenas na versão não editada, ou a versão do álbum. É uma verdadeira obra de arte essa canção, e a cantora alcança uma tonalidade quase que impossível. E é com esse som que o nosso painel Flashback começa. Minnie Riperton, 1975, Love and You. O nosso painel Flashback está no ar pra você.
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1: Música também de 1975, anos 70 em evidência nessa sequência. All by myself, Eric Carmen, grande clássico do passado, fechando a primeira sequência de hoje do nosso painel Flashback. Fique ligadinho, hein? Logo após o intervalo tem mais Dani Alexandre no nosso encontro musical com o passado.
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2: 10:18.
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1: De volta com mais Painel Flashback nessa terça-feira maravilhosa. Recordando sons dançantes, empolgantes, músicas que marcaram essa do ano de 1980. The Bugles, Video Kill the Radio Star. Essa, você vai curtir bastante. Vamos recordar?
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2: E o som marcante do Desireless aqui no nosso Painel Flashback. Voyage, voyage. Encerrando mais uma sequência do nosso painel que volta daqui a pouquinho. Fique ligado, eu volto rapidinho.
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0: 10:33. 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
2: Voltamos com mais Painel Flashback no seu rádio, recordando momentos marcantes da música internacional, o melhor programa de flashback do Brasil. Aqui com o seu amigo Dani Alessandri, revivendo músicas marcantes, momentos emocionantes. Harry Nilsson, Without You. Essa é pra machucar, hein?
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1: Fechando mais uma sequência com ele, o rei do rock and roll, Elvis Presley, Always on My Mind, música de 1972, música linda, linda, linda. O nosso programa volta daqui a pouquinho com muito mais saudade. Fique ligado.
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6: 10h46.
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1: De volta no seu rádio e como a saideira sempre a gente costuma fazer algo mais dançante. Bora dançar aqui com o Dani Alexandre. Vamos dançar um pouquinho, vamos. Black and White, Do You Know? No nosso painel, vamos dançar.
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1: Sequência dançante, encerrando o nosso programa de hoje. Lobout, Be My Lover. Amanhã, quarta-feira, tem mais painel flashback, mais saudade. Um forte abraço do seu amigo Dani Alexandre. E até amanhã com muito mais. Valeu!
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2: 11:05.
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1: Oi, quarta-feira. Olá pra você, Viagem Musical, nossa edição. Mais uma programação. Hoje é dia 5 de agosto, nesse início de mês. A gente vem pra levar até você, embalar a programação com muita música boa, grandes sucessos por aqui. E hoje a gente quer começar falando que em um mundo que muda o tempo todo, algumas coisas continuam tendo um valor especial. A gente fala do abraço sincero, de uma boa lembrança e até daquela música que nunca perde o sentido. E a seleção de hoje reúne canções que falam de leveza, de carinho, de saudade e do verdadeiro valor dos sentimentos. Então prepara o coração, porque a nossa viagem está apenas começando. Quarta-feira, vem por aqui, sucesso pra abrir a nossa edição. Abrimos com Alice Caymmi, Tudo Que For Leve.

0: primeiras de hoje com Elton John, The One, também Christian e Ralph. 10 minutos. Daqui a pouco mais sucessos, hein? Já já, mais músicas que emocionam quem gosta de boa música.
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0: Viagem musical de volta. Cada canção conta uma história diferente. Algumas falam de desafios, outras de encontros e também de momentos que merecem ser lembrados para sempre. Bora com Metallica, abrindo o segundo bloco da sua quarta.

0: Fechando a sequência, Heróis da Resistência, Só pro Meu Prazer e Uma Noite com a voz de Daniel. No próximo bloco, seguimos com uma seleção que mistura emoção, nostalgia e grandes clássicos que marcaram gerações. Já, depois do nosso intervalo.
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1: FM 11:34.
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3: Mais um bloco, voltando com você. E a gente começa dizendo que é impressionante, né? Como a música consegue despertar sentimentos que estavam adormecidos. Uma simples melodia pode nos levar de volta a um momento especial da nossa vida. E Adalberto e Adriano trazem essa pegada. Ouça Ternura. Ternura.

0: Na nossa quarta teve Aerosmith Crazy e Nenhum de Nós Amanhã ou Depois. Já já vem mais, último bloco, ainda tem uma sequência preparada pra fechar essa viagem dessa super quarta com muita emoção. Fica aí.
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3: Pombal FM. 11:48. 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
0: Nossa viagem musical com você, agora a gente chega com o último bloco, aproveite a última sequência de canções pra você aproveitar da melhor forma a sua quarta. Thiago York cantando Coisa Linda.

0: Fechando todas, gente. Bom job, o grande sucesso por aqui. Teve Jaine. O mais importante é o verdadeiro amor. Encerramos mais uma viagem musical. Muito obrigada pela sua companhia. Ah, claro, amanhã estaremos de volta com mais sucessos que marcaram gerações. Espero você.
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2: Meia-noite e seis.
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0: Oi, meus amores, tudo jóia? Estou chegando com mais um programa romântico pra você. É o nosso Love Nejo, com histórias cheias de amor, né? Um espaço pra quem acredita no amor e que ele ainda vale a pena ser vivido. Prepara o coração e aumenta o volume e avisa pra todo mundo, a Aline Morta já está no ar.
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2: Meia-noite e 27. 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
2: Meia-noite e 27.
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5: Eu já estou de volta com experiências profundas do ser humano. É aquelas experiências quando duas histórias diferentes decidem caminhar lado a lado, mesmo com desafios e imperfeições, porque o amor verdadeiro não é aquele que, né, enfrenta desafios, porque no final das contas são essas pequenas coisas que fazem as histórias valerem a pena. Eu continuo com você na programação.
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1: 8h44.
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1: 00h45.
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3: Já estou de volta com seu Ribeiro Duarte de Curitiba, Paraná, mandando abraço todo carinhoso para Fernandinha. Vamos continuar viajando por esse Brasil maravilhoso e com as nossas músicas românticas que temos para você.
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0: Muito obrigado.
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3: 1:04. 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
3: 1:04.
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5: É isso, eu sou a Aline Mota e todo relacionamento precisa de três ingredientes fundamentais: respeito, diálogo e parceria. Quando o casal aprende a conversar com sinceridade, muitos problemas deixam de crescer e viram apenas obstáculos, né? Pequenos. Saber ouvir é importante quanto falar, porque muitas vezes o que o outro precisa é apenas ser compreendido todos os dias. Eu sou a Aline Mota e continuo com mais pra você.
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1: 1:22. 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

0: Obrigado. Coisa linda. Que honra.
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1: 1:36.
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1: 1:36.
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2: E vamos com mais participações direto do Belém do Pará. Quem manda mensagem é Rafael Santos, dizendo que encontrou a vida numa viagem indo para Minas Gerais. E fala em Minas Gerais, o seu Nogueira, de Minas Gerais e Belo Horizonte, está com a gente, dedicando a todos os nossos ouvintes e o programa que ele ama, porque só assim vamos vencer o mal. A música não para.
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1: Vamos andando, vamos tocar em frente.

0: E assim, finalizamos mais um programa. Espero que você tenha curtido e aproveitado bastante. E cultive o amor, porque só o amor constrói. Eu volto no próximo programa. Aquele abraço. Tchau, tchau.
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4: 1:51.
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4: 1:52.
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Esse é o nosso Songs of Love para todo o Brasil. Que prazer imenso de estar com vocês a partir de agora, trazendo os grandes hits, os grandes sucessos. Convidando você para viajar comigo no planeta chamado amor. Hoje, quinta-feira, dia 6 de agosto de 2026. E é bom demais a gente estar aqui com vocês. A gente começa muito bem com Celine Dion. Essa música é lindíssima. Aumenta aí.

0: Demais, hein? Barry White, aqui no nosso Songs of Love. Felicidade estar aqui juntinho com vocês, hein? Obrigado mesmo pelo seu carinho, obrigado mesmo pela sua audiência. Bom, a gente vai fazer o seguinte aqui agora, ó. Daqui a pouco a gente volta com muito mais sucesso.
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3: 2:10. 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
2: 2:10.
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0: Muito bem, voltamos. E esse é o nosso Songs of Love. Agora tem a Alicia Keys aqui na programação mais gostosa. Aumenta aí, baby.

0: demais, hein? Uau! Aqui no nosso Songs of Love, Johnny Rivers. Essa música é clássica e você ouve aqui na nossa programação. Tá curtindo por aí? Continue com a gente, mandando aquele elusão bem especial. A gente vai fazer o seguinte agora. Vamos dar uma paradinha, daqui a pouquinho eu tô de volta. Tem muita música, tem muito sucesso.
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2: 2:27. 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
2: 2:28.
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0: Olá, voltamos. Agora tem Norah Jones.

0: Yeah, baby, esse é o Songs of Love, Brenda Russell, Piano in the Dark, encerrando muito bem a primeira hora aqui da nossa programação. Demais, hein? Só sonzeira aqui na nossa rádio, você tá curtindo? Bom, daqui a pouquinho eu volto, não sai daí.
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2: 2h44. 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
0: Olá, estamos de volta. Marilyn Beautiful aqui na programação. Eu sou o Júnior Pinheiro. Mais uma hora pra gente curtir juntinhos por aqui, hein?

0: demais. O som de Roxette, Spending My Time aqui na programação. Uau, hein? Essa me trouxe lembranças aqui agora. Bom, daqui a pouquinho a gente volta, hein? Espero você por aqui, não
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0: sai daí.
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0: 3 e 3.
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0: 3 e 3.
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0: 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Olá, continuamos por aqui. Agora tem Westlife.

0: Demais, hein? Aerosmith Crazy aqui no nosso Songs of Love. Bom demais, hein? Eu fico muito feliz de estar aqui com vocês. Obrigado mesmo pelo seu carinho, pela sua audiência. Continuem com a gente, mandando aquele alusão bem especial. Tem muito hit, tem muito sucesso pra gente tocar por aqui. A gente volta já.
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2: 3h22.
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2: 3h22.
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0: Olá, tudo bem? Chicago, Hard Say I Am Sorry.

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1: FM. 3:30.
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0: do meu coração, estamos chegando com mais um programa Sertão Caboclo. A partir de agora, a viola é sua companhia por aqui. Muito obrigado pela sua companhia, pela sua audiência. Puxa uma cadeira, fique à vontade pra gente prosear, porque aqui a viola vai chorar sentido, hein? Vai chorar do jeito que o povo gosta. As relíquias da moda de viola do passado, aqueles modão histórico, né? Que a gente vai reajeitar aqui pra você curtir, e as moda nova também, dessa nova geração que grava o sertanejão de viola, tem a música romântica sertaneja, enfim, o Sertão Caboclo é um programa ajeitado no último grau para quem curte o melhor da música sertaneja. Quem manda no som agora é você na nossa audiência. A partir de agora, o puro creme do modão. Pra gente começar essa quinta-feira, 6 de agosto, tem Pedro Bento e Zé da Estrada. Carta do Pracinha.
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0: Último Julgamento, Léo Canhoto e Robertinho, passou por aqui também Salles e Rossi, Rotina de um Caminhoneiro, Cavalo Zaino, Raul Torres e Florença, ainda Pedro Bento e Zé da Estrada, Carta do Pracinha, é Sertão Caboclo, minha gente. Aqui, um modão é bruto.
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1: 3:51.
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2: Tô de volta com as emoções do Sertão Caboclo pra você que tá ligado na nossa audiência, na nossa sintonia. Muita moda de viola caprichada pra todo mundo aí. Obrigado pela sintonia de vocês. Vamos que vamos. Ó, quem quiser participar do programa, quem quiser mandar aquele alusão pra gente, já sabe, é o pedidomusical.com.br. Acessa aí pedidomusical.com.br e manda o seu alô pra gente, tá bom? Manda o seu abraço, que vai ser bom demais destacar a sua companhia nas próximas edições do programa aqui com a gente. Vamos lá, que tem Luizinho Oliveira chegando, Tronco Caído.

0: Perfume que não é dela, Mocoque Moraci, passou também o Zé Fortuna e Pitangueira, Crime de Amor, João Mulato Pardinho, A Pancada da Verdade, Luizinho Limeira, Tronco Caído nas Emoções do Sertão Caboclo, Melhor da Viola. A gente segue juntinhos por aqui, 2 horas, com o melhor do sertanejão raiz.
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2: 4 e 4.

0: 4 e 6.
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2: O Sertão Caboclo tá de volta abrindo a porteira do rádio, minha gente. Você que tava aí à espera de mais moda sertaneja, o lugar certo é aqui junto com a gente. Aqui a moda sertaneja, aqui a viola faz morada. Avisa pra todo mundo aí que o Sertão Caboclo tá daquele jeito, inspirado hoje, só tocando sucesso. Pra todo mundo sintonizar, pra todo mundo ouvir aqui o nosso programão, tá bom? Seja um divulgador aqui do nosso Sertão Caboclo. E vamos mandar alusão, né? Pra quem participou aqui com a gente pelo pedidomusical.com.br, o Batista tá aqui junto com a gente. Muito obrigado, tá mandando lá pro Elivelton, pra Neuci, que tá acompanhando também a nossa programação, valeu. Gordinho tá aqui junto com a gente, mandando pra Ramona, pro Paulo, pra Eusiane, valeu. Reinaldo, Maninho, o Edilson, José Damásio, todo mundo aí da construção civil, sempre ligados aqui na nossa programação, bom demais. Gerson, Adão, a Rosiane também, Lourisval, eita, coisa boa! É muita gente participando, é muita gente mandando alusão aqui através do pedidomusical.com.br. Vamos de moda bonita, moda ajeitada, agora tá chegando Bruno Marrone, filho pródigo.

Vieira e Vieirinha, a volta do boiadeiro. Jorge Luiz e Fernando Riozinho, Bruno e Marrone, filho pródigo, nas emoções do sertão caboclo. É, a gente tá abusado aqui. A gente tá daquele jeito, só tocando modão que você gosta. E daqui a pouquinho tem Valderi e Misael.

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0: Sabugo de Milho, Leôncio e Leonel, teve Abel e Caim, a Garota da Loteca, passou por aqui também o Moreno e Moreninho, 13 de maio, e Sofrendo por Amor, Valderi e Misael. É muita moda boa, gente. Só modão caipira de qualidade aqui nas emoções do Sertão Caboclo.
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0: 4:42.
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0: 4:43.
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2: Sertão Caboclo, seu programa de modão. Já estamos de volta por aqui, sempre levando a música sertaneja raiz de presente pra você. E vamos lá, que aqui tem mais sucesso, abrindo mais uma hora nesta quinta-feira gostosa, 6 de agosto, no seu Sertão Caboclo. André e Andrade, a

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1: Essa é pra derrubar, hein?

0: Paixão de Paulo e Paulino, passou Nenete Dorinho, também Berrante da Saudade, Amor de Todo Jeito, Ronaldo Viola Filho e ainda Deus Carro de Boi André e Andrade. São fortes emoções aqui no Sertão Caboclo desta quinta-feira. Daqui a pouquinho tem Zico e Zeca.
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2: 4:55.
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2: 4h58.
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1: Já voltamos com muito sertanejo top aqui na programação da sua rádio. Quero mandar um abração bem especial lá pro Clailson, acompanhando a gente. Muito obrigado, Clailson. Abração pra você, pra todo mundo. Valeu, quem mais? O Zé Eduardo tá aqui junto com a gente, mandando pra esposa, a Ana Lúcia, quem mais? O Alisson, Kaique, a Camila, muito obrigado também ao Chicão, mais uma vez participando aqui. O Chicão é ouvinte de todos os dias do Sertão Caboclo, aliás, não perde um programa, né, Chicão? Valeu mesmo pelo carinho de todo mundo aí, aquele abraço especial pra vocês. Essa moda aqui, gente, é um sucesso, é um clássico, é um hino da música sertaneja. Colcha de Retalhos, Cascatinha, Ana.

0: Inquilina de Violeiro, tá aí mais um modão caprichado demais, com Breno Reis e Marco Viola, teve do Glacial, Minas Gerais, Solevante, Solini, Ave Selinho e ainda Cascatinhana, Colcha de Retalhos. É um modão mais caprichado que o outro aqui na programação. E daqui a pouquinho tem César e Paulinho.
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8: Sai da frente que o Sertão Caboclo já está de volta. Vamos lá, pra você que tá acompanhando o programa, é hora de trazer umas modas românticas também, porque a gente toca moda de viola, moda caipira, mas não abre mão da moda sertaneja romântica, não. É, aqui a gente toca os corações apaixonados de um jeito especial, com as modas que com certeza fizeram parte da sua vida, fizeram parte de momentos especiais pra você. Este é o Sertão Caboclo, o melhor do sertanejão. César e Paulinho chegando, você é tudo que pedi pra Deus.

0: Bárbara. 3216-4861.
1: Santa Bárbara.
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0: É salvação a toda hora.
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0: Nossa Senhora.

0: Deus abençoe. Será?
1: Meus senhores, minhas senhoras, estou chegando mais uma vez através desta emissora para entrar em vossos lares. Com permissão do Divino Espírito Santo, mais uma vez eu estou aqui.

0: desespero e vazio de quem não crê. Para a pessoa que não acredita em Deus, a morte é a maior frustração, pois todos os sonhos acabam, tudo se desfaz, não resta nenhuma esperança. E para você, a vida começa ou termina com a morte? Realmente a morte não é a última palavra de Deus sobre a humanidade. Existe a vida eterna, como afirmou claramente Jesus. Eu sou a ressurreição e a vida. Quem crê em mim, ainda que esteja morto, viverá para sempre. Aí está. Mas vejamos o seguinte, sempre existe uma solução. Às vezes nos arrebentamos e maldizemos a vida porque as coisas não correm como nós queremos. O bom seria não querermos fazer tudo de uma vez e muitas coisas ao mesmo tempo. Cada coisa em seu lugar ou em seu devido tempo. Primeiro, as mais urgentes e as mais importantes. Depois as outras. É melhor realizar pouco e bem do que muito e mal feito. Ninguém acerta sempre na vida, mas também ninguém erra sempre. Se ontem não deu certo, hoje poderá ser sua vez. É bom acreditar. Mesmo que a gente não acredite, por mais difícil que seja o problema, sempre existe uma solução. Basta procurar. Em vez de maldizer e condenar, não seria melhor construir? Quem não se arrisca a um fracasso nunca chega a uma vitória.
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0: Trazemos mais outra leitura de carta. Esta diz o seguinte: essa intitula-se Mulher Feliz da Vida. Vamos à sua história quando ela nos diz: professor, o meu abraço. Aqui quem escreve é sua amiga, uma mulher feliz da vida. Acredito que o Senhor se lembra de mim. No dia em que lhe procurei, eu era uma mulher triste, aflita e preocupada. As lágrimas banhavam meu rosto, porque há 5 anos e 8 meses o meu marido tinha me abandonado por outra mulher. Sofri demais durante esse tempo, pois nunca deixei de amar o homem com quem me casei. Professor, aquela mulher perversa tinha tudo de para mim e meus filhos, desprezo, maltrato e sofrimento. Procurei muita gente durante esse período. Todos diziam que iam resolver o meu problema. Cada dia que passava, o meu marido se apaixonava mais por aquela mulher. Um dia comecei a ouvir o seu programa, notei em suas palavras que o senhor é um homem sério e inteligente. Exatamente por isso resolvi lhe procurar. O senhor examinou o retrato e a roupa do meu marido, descobriu que ele vivia com aquela mulher, porque ela segurava. Amava meu marido através de trabalhos de bruxaria. Mandei fazer um trabalho de limpeza espiritual. E hoje, tenho a felicidade de lhe agradecer de coração. Meu marido voltou para casa, de joelho aos meus pés, me pediu perdão, abusou completamente aquela mulher. Não quer nem ouvir falar no nome dela e nem no nome da família dela. Professor, a minha alegria é tão grande que resolvi lhe escrever para agradecer. Andei perdendo tempo, bati em portas erradas, gastei o que não tinha com os outros e nada resolvi. Com o senhor gastei praticamente nada e hoje meu marido está em casa. Irei encerrar para não tomar muito seu tempo e logo irei a Senhor do Bonfim, em sua casa, em seu consultório, para apertar a sua mão e agradecer pessoalmente para lhe dar um presente. Muito obrigado, professor. Quem se assina é uma mulher feliz da vida. Minha querida amiga, obrigado por sua carta. Qualquer um outro problema, me procure. Você não tem obrigação de me dar nenhum presente. Se você quer dar de livre e espontânea vontade, pode ser até uma folha seca, eu receberei com prazer. Fiz a minha obrigação e você cumpriu com a sua parte, e o seu trabalho irá junto com os outros lá para Cachoeira de São Félix. Eu ainda não terminei e graças a Deus você já está vendo o resultado, e as pessoas que começaram o trabalho e vão até o fim sempre vêm os resultados. Agora aquelas que não terminam, não tem por que reclamar e nem tem como ver resultados algum. Aí foi, resposta sua carta e boa sorte, minha amiga. Vocês escrevam, continuem escrevendo para a nossa emissora.
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0: Vamos trazer esta história. Quando esta carta é narrada, nos diz o seguinte: que é de uma mulher preocupada com a casa que foi incendiada. Então, a sua história nos diz o seguinte: irmão Cachoeira, eu escrevo esta carta para tirar uma dúvida muito séria. Professor, eu sou uma senhora que tenho a idade de 32 anos e hoje eu vivo uma vida sofrida. Sou casada e tenho 3 filhos. Morava em outra cidade próxima a esta cidade. E vim morar aqui com a minha família. Não tinha condições. O meu esposo fez um sacrifício e fez uma casinha de palha. E com 2 meses que nós estávamos aqui, tocaram fogo na nossa casa de palha e acabou com tudo. E hoje eu estou numa casa de uma irmã minha. Eu lhe pergunto, quem tocou fogo em minha casa? Quem será que fez este mal comigo? Será que foi algum vizinho? Que eu não gosto ou que não gosta de mim? Aguarda a sua resposta. Aqui quem se assina é uma mulher preocupada com a casa incendiada. Minha cara amiga, o que eu analisei em meus jogos de búzios. E que um dos motivos que a senhora mudou para esta região é que a senhora não me diz em sua carta. Mas meus jogos de búzios me revelaram. E o que o seu esposo estava, é que o seu esposo estava com o chamego lá onde vocês moravam. E esse foi o motivo de vocês forem embora. Portanto, a verdade sobre o fogo da sua casa não foi os vizinhos, e sim o seu esposo. Ele, lembrando da outra, achou que se colocasse fogo na casa, vocês voltariam para a mesma cidade que vocês moravam. Ele aproveitou aquele dia que a senhora foi passear na casa de sua mãe. E o seu marido incendiou a própria casa que fez de palha para vocês morar. Então esta é toda a verdade. E essa pessoa, este seu marido, tem que se cuidar, tem que se libertar desta mulher que ele tem um caso, a qual foi a causadora desse incêndio. Portanto, o que mais precisar deste amigo das horas certas e incertas, professor Irmão Cachoeira.
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0: Como é o nome do senhor?
1: Franklin.
0: Como é o nome da senhora?
2: Maria Eduarda.
0: Mora onde?
2: Euclides da Cunha.
0: O que foi seu caso?
2: É, busca do tratamento dele.
0: Quando o senhor veio no Irmão Cachoeira, como era a sua doença? Me conte aí.
1: Eu fumava maconha, cigarro, cheirava cocaína e fumava crack. Da hora que eu acordava, até não aguentar mais. Familiares, não queria estar perto de mim, queria estar sempre longe, porque onde eu estava eu dava trabalho, por causa do vício. Esposa, andei perdendo minha esposa, meus filhos, que eu sou casado, tenho dois filhos. Quase que eu perdi quando eu cheguei no crack. Quando eu entrei no crack, eu procurava forças para sair e eu não achava.
0: E agora como é que você tá?
1: Quando eu cheguei aqui, eu já cheguei transformado, porque eu comecei meu tratamento assistindo o programa. Eu falei, eu preciso de ajuda. Eu liguei para ela, ela falou, meu filho, você assiste o programa, vai bebendo água e vai assistindo. Assim eu fiz, durante 15 dias.
0: Hoje, como é que a senhora se encontra?
2: Ele tá curado, tá liberto. Ele mudou, ele tá diferente. Até o jeito de falar, até o jeito de andar, tudo, mudou tudo. Eu creio que ele tá curado.
1: Tenho meu emprego, graças a Deus, vou restituir tudo que eu perdi para as drogas. Eu não dava 200, 300 numa noite, porque eu não posso dar 200 para vir aqui, né?
0: Então vamos agradecer a Deus e os guias de luz, né?
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0: Como é o nome da senhora?
4: Leonice.
0: Jesus de quê?
4: Pereira.
0: Mora onde?
4: Moro em Poções de Dentro.
0: O que era a doença da senhora? O que era que ela sentia quando veio no Irmão Cachoeira?
4: Eu vim no Irmão Cachoeira, eu sentia era uma agonia no juízo. Surda.
0: Surda.
4: Dor de cabeça na nuca, 4 horas da manhã. Umas vozes me chamando na porta.
0: E umas vozes lhe chamando.
4: Me chamava. Lió. Aí eu me dava uma agonia, aquela agonia, não tinha carco pra nada, aí só via a voz dizer, tu vai morrer. E eu via tudo as coisas que eu ia morrer, como que eu ia morrer, ficava pensando em meus filhos. E aí.
0: Hoje, graças a Deus, vamos agradecer a Deus, né?
4: Hoje, graças a Deus, vou agradecer a Deus.
0: Tá bem recuperada.
4: Tô bem recuperada.
0: E a família, como é que está?
4: Graças a Deus, tá tudo bem, tô bem sossegadinho.
0: Normalizou. Como é o nome do lugar que a senhora mora?
4: É, Poções de Dentro.
0: Município de?
4: Caen.
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6: Meus senhores, chegamos agora ao ponto mais importante de nosso programa. Onde você sempre nos espera todos os dias para fazer conosco a nossa corrente de fé, a nossa corrente de proteção espiritual. Chegou a hora de você pegar aquele paninho branco, coloque perto do seu rádio, a chave de sua casa, a chave do seu comércio, a chave do seu automóvel. Coloque um copo com água, um documento daquela pessoa que esteja desempregado ou queira arrumar um novo emprego, a foto, a roupa daquela pessoa que esteja nos cárceres privados da vida, no leito de hospital, daquela pessoa que bebe e não se domina. Coloca suas dívidas, coloca sua receita médica, coloque os seus desejos anotados em um papel e coloque neste papel e neste exato momento. E vamos orar. A prece poderosa do programa de hoje.
7: Oração do Senhor do Bom Fim. Um soldado brasileiro foi condenado à morte em uma roda de navalha. Assim a roda parou, jogaram de uma ponte abaixo em um rio caudaloso, mas a água só deu para molhar os pés. Pegaram ele, botaram lenha, gasolina, tocaram fogo, não queimou. Levantaram as balonetas para vará-lo de lado a outro e as mesmas caíram das mãos dos soldados alemães. O general alemão, admirado com tanto milagre, mandou ver o que tinha e nada encontraram. Apenas, em seu pescoço, um cordão que continha esta milagrosa oração, que foi encontrado pela beata mocinha no altar de Nossa Senhora das Dores, no dia 5 de fevereiro de 1914, para evitar fome, peste, guerra, morte. Diz as seguintes palavras: meu Senhor do Bom Fim, que sobre as águas andaste, hoje estás entre o cálice e a hóstia consagrada. Treme a terra, mas não treme o coração de meu Senhor Jesus Cristo. Tô no altar, mas temo o coração de meus inimigos quando para mim espiarem. Eu te benzo em cruz e tu não benzes a mim. Entre o sol, a lua, as estrelas e as três pessoas da Santíssima Trindade. Pai, Filho e Espírito Santo, meu Deus, na travessia avistei meus inimigos. Meu Deus, que faço com eles? Com o manto da Virgem Maria sou coberto. Com o sangue do Senhor do Bom Fim sou valido. Se me atirarem, água pelo cano da arma há de correr, assim como correu o leite do peito de Maria Santíssima para a boca de seu divino filho. Se quiserem me esfaquear, a faca da mão cairá, cacete, foice, chuncho, que para mim afirmar suspenso no ar de ficar, assim como ficou Maria Santíssima no pé da cruz, esperando seu bento filho. Corda que me botarem, os meus pés têm que cair. As portas que me trancarem, têm que abrir-se, assim como abriu-se o sepulcro de nosso Senhor Jesus, para ele subir aos céus. Salvo foi, salvo sou, salvo serei. Com a chave do Santíssimo Sacrado me fecharei, homem, mulher e menino, que trouxe esta milagrosa oração consigo, não é ofendido pelos seus inimigos espirituais, nem será mordido por animal peçonhento, e sendo mulher, não sofrerá endonada dor de mulher, e estando em perigo de parto, colocando esta oração no pescoço, será logo aliviado. Para possuir esta oração, não é preciso saber ler, mas deve carregá-la consigo, rezar-lhe todas as sextas-feiras, três Pai Nosso, três Ave Maria, três Glória ao Pai, e oferecer cinco chagas do Senhor do Bom Fim.
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Zé, bom dia, saudações, Bahia querida, 6:01 agora, 6:01, e começa mais uma edição do Voz da Cidade aqui pela Rádio Pombal FM. A partir de agora, você já sabe, notícia e informação em primeira mão no seu dial. 6:00 agora, mais 2 minutos, 6:02. Hoje é uma quinta-feira, dia 6 de agosto. Esse é o dia de número 218 pelo calendário gregoriano. Faltam 147 dias para acabar o ano. Estamos na 32ª semana de 2026. Hoje é dia interamericano do escotista, dia internacional de conscientização sobre as necessidades e desafios especiais de desenvolvimento dos países em desenvolvimento sem litoral. Misericórdia! Hoje é dia de São Salvador do Mundo. Hoje é dia nacional dos profissionais da educação, hein? É, dia dos profissionais da educação, celebrado hoje. A data homenageia todos aqueles que contribuem diariamente para o funcionamento das instituições de ensino e para a formação de milhões de estudantes em todo o Brasil. Ela foi instituída a lei de número 13.054, no dia 22 de dezembro de 2014. A comemoração reconhece que a educação de qualidade é resultado do trabalho conjunto de diversos profissionais dentro e fora da sala de aula. Quem são esses profissionais? Quando se fala em educação, é comum pensar apenas nos professores, né? Mas, no entanto, o ambiente escolar depende do trabalho de muitos profissionais que desempenham funções essenciais para garantir o bom funcionamento das escolas. Entre eles, claro, os professores, diretores, vices, coordenadores pedagógicos, orientadores, inspetores, supervisores educacionais. Cada um destes profissionais contribui para criar um ambiente seguro, organizado e acolhedor, favorecendo o processo de ensino e aprendizagem. Bom dia, vovó, benção, vovô, benção, vovô, madurinhos e madurinhas, vamos juntos até as 9. Eu sou Edson Sandarini, vou aqui devagar e sempre tomando mingau pela beirada para não queimar a beçola. Você faz aniversário hoje? Tem a gente fazendo aniversário. Abraço! Aquele abraço! Felicidade! Felicidade! Pra você, Alexandre Fleming, que é o bacteriologista, já morreu em 1955. Gianfrancesco Guarnieri, bom ator, hein? Já faleceu em 2006. Baden Powell de Aquino, músico, violinista, igual nunca vi. Faleceu também em 2000. Eita, só tem vivo aqui quem? Irene Ravache, que é atriz. Ivo Pitangui, que também já partiu em 2016. Esse cantor, quem nunca ouviu essa música, hein, rapaz? Quem nunca ouviu, de forma direta ou indireta,

0: Celso Ricardo Furtado de Carvalho, mas era conhecido como Celso Blues Boy. Cantor, compositor, guitarrista. Ele nasceu no Rio de Janeiro em 1956, no dia 5, morreu de câncer na garganta no dia 6 de agosto em Joinville, com 56 anos. Ele enfrentou essa doença por um ano. E ele manteve a doença em segredo e se recusou a tratar, hein? Ele não quis tratamento, não. Conforme o seu próprio pedido, o corpo não teve velório público e foi encaminhado para uma cremação. Ele ficou pioneiro, um dos principais nomes a cantar o blues em português no Brasil. E a primeira música foi essa aí, Aumenta Que Isso É Rock and Roll. Ele tocou com Raul Seixas, com Bidiguinha, tocava uma guitarra lerda. Mas se foi, né? É isso mesmo, fazer o quê? Agora tudo 666, tudo 6 na Bahia. Morria, como eu disse, Celso Blues Boy, e fatos marcantes da história do Brasil e no mundo. 1973, o músico Stevie Wonder sofreu um acidente gravíssimo de carro na Carolina do Norte, passou 10 dias em estado de coma. Em 1978, morria aos 83 anos o Papa Paulo VI, que estava na direção da igreja desde 1963 e foi o sucessor de João XXIII. Já em 1984, na Olimpíada de Los Angeles, o brasileiro Joaquim Cruz foi o primeiro brasileiro a ganhar a medalha de uma prova olímpica de pista. O atleta completou a prova de 800 metros rasos em 1 minuto e 43 segundos, batendo o recorde olímpico e levando o ouro. Hoje é aniversário das cidades com as irmãs de Boa Nova, Iambupe, Jaguarari e Miguel Calmon. Beleza! Já os católicos lembram Frosinone, um hormisda que foi diácono viúvo e seu filho também se tornou papa eleito em 514. Seu pontificado é recordado pela reconciliação entre as igrejas de Roma e Constantinopla, depois do cisma de Acácio. De fato, a fórmula da confissão de fé recebeu o nome de hormisda. Pois é, meu irmão. Você ficou sabendo de história do Brasil, do mundo, ficou sabendo do dia especial, dos aniversariantes, e a você que hoje troca de idade, festeja a vida também. É hora de homenagear também um dos principais profissionais da educação, né? Que é o professor, que é a base de todo o processo, né? Pedagógico, de orientar, de inspecionar, de super visional, os nossos alunos de todo o Brasil. Tony Santos, parabéns pelo seu dia.
1: Valeu, obrigado, Santarini, um abraço para todos os profissionais da educação, né? Que não é só o professor, são todos aqueles que lidam aí, a lei agora é ampla sobre profissionais da educação. O nosso abraço, hoje a gente vai falar sobre resultado de DEB, algumas escolas comemoram, estados estão eufóricos, estou em primeiro. Outros dizem, não estamos lá no topo, mas estamos avançando, como é o caso da Bahia, né? Pouquinho, mas tá. Então daqui a pouquinho a gente traz todas essas informações. Bom dia para você, amigo e amiga ouvinte do Voz da Cidade.
0: Para os professores de Salvador, vai ter pagamento do precatório lá, hein? Muita grana para os professores da capital.
1: E os daqui estão esperando.
0: Estão aguardando,
1: pô, quando é que o governo federal vai passar esse valor que ainda tem a passar para Ribeira do Pombal?
0: Muito bem, além de Tony Santos, trabalham e fazem parte do Voz Pombal Móvel com Kleber França. Daqui a pouco ele traz informações, vai reclamar da neblina, hein? Brasília baixou legal hoje aqui, hein? A edição de áudio é de Walter Oliveira, o apoio técnico do Edson Celestino, coordenação administrativa de Érica Souza, direção geral Luciano Brito. Rádio ligado, povo informado já está no ar, o meu, o seu, nosso.
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0: Sim, cadê o Coruja?

0: As instabilidades continuam atuando sobre o litoral da Bahia devido à persistência de um cavado em baixos níveis da atmosfera. Com isso, a previsão é de chuvas isoladas ao longo da faixa litorânea com maior frequência do litoral sul do estado. Em Salvador, região metropolitana e Recôncavo, o tempo permanece estável, com possibilidade de chuva a qualquer hora do dia. Nas regiões centro-oeste e sudoeste da Bahia, o destaque é para os baixos índices de umidade relativa do ar, principalmente durante as horas mais quentes do dia. Nessas áreas, o tempo seco exige atenção aos impactos da baixa umidade. Para Pombal, previsão de tempo nublado, a parcialmente nublado, muitas nuvens, máxima de 29 graus com vento de 4 km. A lua é minguante.
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0: Vamos lá, o valor, o preço, segundo a Federação da Agricultura e Pecuária do Estado da Bahia, a FAIEB, informa o valor. O valor da manga. Você gosta de manga? Manga Palmer. Caixa com 26 quilos, Juazeiro, R$ 95,00. A manga Tome, caixa também com 26 quilos, Juazeiro, R$ 80,00. Já a manga Tome, que é um tipo de manga Artinix, caixa com 20 quilos, custa R$ 120,00. O preço médio, alta de máxima de 180, o preço, a mínima de R$ 25,00. Agora 6h12, 6h12, vamos começar com muita notícia, muita informação, a sua participação, fique à vontade, hein? Fique à vontade, você que tem um pepino aí, uma lâmpada queimada, sei lá, um escapamento de um cano quebrado, sei lá, um asfalto, talvez um buraco aí atrapalhando sua vida, fique pra cá que na medida possível a gente vai fazer essa intermediação junto ao poder público. Vamos lá, comece você, Tony Santos.
2: Eu vou começar com o Jornal à Tarde, alvo de pesquisa inédita, turismo pet vive expansão em Salvador. Olha só que coisa, e Selic recua pela quarta vez seguida e chega a 14% ao ano. Ainda está alta, mas já teve pior.
0: E 12, já o Correio traz a seguinte manchete, a gente falando de educação e IDEB, a Bahia tem o pior do país nos anos finais do ensino fundamental. O estado também registra a menor avaliação do Nordeste no ensino médio e apresenta queda no desempenho entre 2023 e 2025 na contramão. A Rede Municipal de Salvador avança no índice. E mais, advogado é alvo de operação por suspeita de ocultar patrimônio de facção criminosa do estado. E o Vitória, hein? Entra em campo hoje em busca da virada para seguir vivo na Copa do Brasil. O Atlético vence em 3 titulares. Daqui a pouco eu trago para você a escalação de Vitória e também do Atlético de... Atlético de...
2: Paranaense.
0: Paranaense.
2: Bora lá, tribuna, operação policial bloqueia 200 contas do Comando Vermelho. Lula lidera no primeiro turno e venceria todos no segundo, mas a diferença entre ele e Flávio caiu bastante. Os dois lados comemoram.
0: 6h14, vamos girar pelo país, o estado de São Paulo com vice Flávio Mira Lulinha. Marcola deixa a campanha do PT, o Estadão.
2: Muito bem, vamos lá, o Globo. Educação tem lento avanço ainda sem bater metas antigas e estilingue e telhado de vidro sobre o vice aí de Flávio Bolsonaro na convenção realizada ontem.
0: Que Michele não esteve presente, mandou uma carta dizendo que estava fazendo comidinha pro maridão.
2: Michele está ocupada.
0: É, cuidando do marido.
2: Essa é estratégia, você sabe, né?
0: Tô ligado.
2: Pra dizer que é uma boa dona de casa para as donas, para as mulheres ficarem dizendo assim: eu só tenho que ser dona de casa, cuidar do meu marido e deixar o mundo lá fora.
0: 0 hora Porto Alegre, pela quarta vez seguida, Copom corta o juro em 0,25 ponto e Selic cai a 14% ao ano.
2: Impressionante como esse pessoal se incomoda com a liberdade das mulheres, viu? Vamos ao Folha de São Paulo. Banco Central reduz juros básicos a 14% ao ano e não indica próximos passos. IDEB de 2025 aponta avanço na educação ligado a aprovações.
0: O Jornal de Brasília, Distrito Federal, pede nova audiência para destravar empréstimo ao BRB. que é o Banco de Brasília.
2: E eu trago o Jornal do Comércio de Pernambuco. Citação da Polícia Federal provoca saída de Marcola da equipe de Lula. Não é aquele narcotraficante, não, Marcola. É que o cara teve a sorte de dar o mesmo apelido pra ele.
0: Jornais online, Fortaleza aproveita erros e vence, mas Palmeiras avança na Copa do Brasil. Já, os resultados de ontem.
2: E eu vou trazer aqui agora o Metrópolis. Polícia Federal conclui inquérito e prepara primeiro indiciamento de Vocaro e Paulo Henrique.
0: O jornal R7, crise entre Brasil e Argentina atinge nível inédito, expõe influência de Trump na região.
2: G1, Supremo Tribunal Federal pode decidir hoje se jogo do bicho, bingo e caça-níqueis seguem ilegais. Eu nem sabia que estava decidindo isso no Supremo.
0: 6:16, 6:16, o Conselho Nacional de Justiça valida atendimento do STF ao confirmar fim da aposentadoria compulsória com punição máxima para juízes. A reportagem é de Milena Abreu.
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3: O Conselho Nacional de Justiça confirmou nesta semana o fim da aposentadoria compulsória como punição máxima para juízes e magistrados que cometem infrações graves. Com a nova regra que regulamenta uma decisão do Supremo Tribunal Federal, o julgado que for punido por uma conduta gravíssima deixará de receber salários ou proventos integrais no afastamento e passará a responder a um processo de 3 etapas que pode resultar na perda definitiva do cargo público. A medida estabelece que, ao ser punido pelo tribunal de origem, o magistrado ficará imediatamente afastado, recebendo apenas o valor proporcional ao tempo de contribuição. O caso passará por uma reavaliação no próprio Conselho Nacional de Justiça e, com a confirmação, a Advocacia-Geral da União vai acionar o Supremo Tribunal Federal para decretar a demissão final. A decisão vale para processos novos e ações em andamento em todo o país. A mudança nas regras ajuda a acabar com a percepção de impunidade e com o privilégio da remuneração mantida a juízes punidos por faltas graves. Da Rádio 2, Milena Abreu.

0: os destaques do Voz para esta quinta. Serrinha pode pagar até R$5.100 às gestantes e mães do município chamado Bolsa Bebê.
1: Bahia ocupa antepenúltimo lugar no IDEB. Paraná é o primeiro, Amazonas o último, Piauí em segundo. É o melhor índice do Nordeste.
0: Mulher presa em flagrante ao receber correspondência contendo cédulas falsas dos Correios. Foi aqui, viu? Na Bahia.
1: Operação Terra Justa, sargento da reserva é condenado à prisão por chefiar milícia privada armada na Bahia.
0: Dois adolescentes são suspeitos de estuprar menina com deficiência em Conceição do Coité.
1: Brasil tem efetivos de PMs e policiais civis 34% e 45% menores do que o previsto pelos estados, diz estudo.
0: Homem é preso por atacar três pessoas da mesma família com líquido similar a ácido na Bahia.
1: E 110ª zona eleitoral aqui da nossa, de Ribeiro do Pombal, Banzaí e Heliópolis, vai realizar treinamento de eleitor na Feira Livre de Ribeiro do Pombal amanhã.
0: E um projeto de lei pode proibir criação e venda de pitbulls em todo o Brasil. Essas e outras você acompanha já já aqui no Voz da Cidade, que só está começando. Agora vamos ao destaque dele.
2: Tem gente que pesquisa e mesmo assim acaba caindo no conto da carochinha.
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0: O destaque do Pombal Móvel com Kleber França, muita neblina, Kleber França, muita, mas muita hoje, passou da dose, e aí?
4: Bom dia, Santarini, bom dia, Tony Santos, bom dia, ouvinte do programa Voz da Cidade, exatamente, começamos o dia encobertos aí por uma névoa densa, principalmente ali nas rodovias, né? BR-110, 410, quem vai transitar, cuidado, redobre a atenção. E aqui também no centro da cidade, muita névoa nessas primeiras horas aqui em Ribeira do Pombal. Nesse exato momento, Ribeira do Pombal registra 20 graus com sensação térmica de 24 graus, viu? Frio persiste aqui em Ribeira do Pombal. Não sei se Tony Santos hoje veio capotado. Como é que foi que Tony Santos saiu hoje? Tony Santos sentiu frio?
1: Tá estranho, rapaz, não tô sentindo frio não, velho. Só senti segundo. Tá estranho esse frio de vocês.
4: E hoje tá mais frio do que daquele dia que você veio todo agasalhado.
1: É, eu tô meio cabreiro com isso, viu?
4: Pois é, acho que naquele dia algo de diferente tinha no tempo, né? Pra atingir você daquele jeito.
1: Poderia ser alta, a umidade deveria estar maior, né?
0: Também o impacto.
4: Verdade, tem esse detalhe.
0: A primeira vez que ele sentiu, né? Depois o corpo se adapta e aí já foi. Tem gente que tem facilidade de se adaptar a tempo.
1: Eu só não me adapta ao calor.
4: Santos não é friorento. Mano Santos é calorento.
1: É, eu sou calorento.
4: Nos tempos quentes, esse homem sofre.
1: Sofro demais, cara.
4: Tem que estar toda hora embaixo d'água, né, Tony Santos?
1: É, eu trabalho na sala de aula molhando a camisa, acredita?
4: Caramba!
1: Com a camisa molhada. Não, o bicho pega. Falta até o ar.
4: Mas hoje, acho que você não vai precisar disso não. Não vai fazer tanto calor não.
1: Não, esse calor aqui de inverno a gente consegue suportar, né? O problema é o calor do verão, cara. É muito difícil.
4: E é quente, não é quente normal, né? O sol quente e abafado, né?
1: E a umidade lá embaixo chega até 29% a umidade. A gente tá em 60 e pouco, né? A umidade aí, então.
0: E você sabe que cada vez mais, quando se tem o asfalto e locais também que são calçados, a probabilidade de aumentar o calor, ela se aproxima com a quentura normal do sol e o chão quente, né? Mas vamos lá, Kleber.
4: Vamos lá, vamos aos nossos destaques para a edição de hoje do nosso Pombal Móvel. Atenção, olha, daqui a pouquinho, Polícia Civil prende homem por descumprimento de medida protetiva em Paulo Afonso, condenado por estupro de vulnerável e preso durante a operação em Alagoinhas. Mulher é presa e adolescente é apreendido por suspeita de tráfico de drogas em Serrinha. E menino de 8 anos morre afogado em piscina na zona rural de Riachão do Jacuípe, além, claro, dos plantões das últimas 24 horas do SAMU, aqui de Ribeira do Pombal, da Guarda Civil Municipal, as ocorrências policiais aqui da nossa cidade, da nossa região, se é que houveram, né? A gente vai estar trazendo para você daqui a pouquinho, para você ficar bem informado, atualizado por dentro de tudo que acontece em Ribeira do Pombal e região. 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
1: Agora 6:27, 6:27, 6:27. Os jovens e adultos que não concluíram seus estudos na idade apropriada para cada nível de ensino podem realizar as provas do Exame Nacional para Certificação de Competências de Jovens e Adultos, o ENSEJA 2016. Os exames serão aplicados no dia 23 de agosto em todo o país. Para participar, o candidato deve ter no mínimo 15 anos completos para o ensino fundamental e no mínimo 18 anos completos para o ensino médio na data de realização do exame. O ENSEJA serve para avaliar as competências, habilidades e saberes de jovens e adultos em nível de conclusão dos ensinos fundamental ou médio. O exame será aplicado em 2 turnos, com 2 provas em cada. Os participantes do ensino fundamental farão pela manhã as provas de ciências naturais e matemática. À tarde, responderão às provas de língua portuguesa, língua estrangeira moderna, artes, educação física, redação, história e geografia. Já os do ensino médio farão pela manhã as de ciências da natureza e suas tecnologias e matemática e suas tecnologias. Pela tarde, farão as de linguagens, códigos e suas tecnologias, redação e ciências humanas e suas tecnologias. Os resultados do exame podem ser utilizados nos processos de certificação de conclusão dos ensinos fundamental e médio. A inscrição é gratuita e pode ser feita no link ensejanacional.inep.gov.br.
2: Bom, é bom que se diga, Santarani, que o ENSEJA, se o cara não tiver o ensino fundamental concluído, se ele passar, é como conclusão. E se ele não tiver o ensino médio concluído, se ele passar, é como conclusão do ensino médio. Essa prova vale para isso também. Vamos trazer aqui...
1: O cara não aprendeu 9 anos, aprendeu 1 ano. Pelo amor de Jesus.
2: O Enem também é assim, você sabe, né? Se o cara passar no Enem, já concluiu o ensino médio. Se tiver no terceiro ano, claro, né? IDEB 2025, Educação do Território Semiárido Nordeste 2 avança, mas desafios persistem nos anos finais. Os resultados do IDEB 2025 mostram que Ribeira do Pombal lidera o ranking dos anos iniciais do ensino fundamental, enquanto Adustina conquistou melhor desempenho nos anos finais. O levantamento também revela que, embora os municípios apresentem bons resultados na alfabetização e nos primeiros anos escolares, o desempenho cai na etapa final do ensino fundamental, reforçando a necessidade de fortalecer políticas públicas para garantir a continuidade da aprendizagem.
1: 6:30. Um homem de 22 anos foi detido na tarde de terça-feira, suspeito de se masturbar, gente, na frente de crianças que esperavam o transporte escolar perto de uma creche no bairro Portelim e Valente, na região do Sisal. A polícia militar informou que uma equipe foi acionada, mas o suspeito não estava mais no local quando a viatura chegou. Pouco tempo depois, ele foi encontrado e conduzido à delegacia, onde prestou depoimento. Foi registrado um termo de circunstanciado de ocorrência, o TCO, por suspeita de ato obsceno. O homem vai responder ao procedimento em liberdade.
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0: 1931, uma mulher morreu após colidir com uma moto que conduzia na traseira de um caminhão parado em uma estrada vicinal da zona rural de Teofilândia. A vítima, conhecida como Luma, trabalhava no complexo mineral Fazenda Brasileiro, onde atuava como auxiliar de sondagem. O acidente ocorreu na estrada que liga a sede de Teofilândia ao povoado de Canto. Com o impacto da colisão, a vítima morreu na hora. As informações preliminares indicam que o caminhão apresentou uma pane mecânica enquanto trafegava pela via. O motorista teria estacionado o veículo na estrada e saído para buscar ajuda. A polícia militar foi acionada, isolou a área para a realização da perícia e acompanhou os procedimentos até a remoção do corpo para o Departamento de Polícia Técnica de Serrinha. A Polícia Civil instaurou um inquérito para apurar as circunstâncias e as causas do acidente. Aí, uma estrada dessa de barro, o cara não bota uma folha, um pé de árvore, alguma coisa assim para indicar que ele está parado, né?
1: E atenção, hein? Nesta época do ano, os acidentes com animais peçonhentos tendem a aumentar. A prevenção é a melhor forma de proteger você e sua família. Mantenha quintais e terrenos limpos, evite o acúmulo de entulho e lixo, utilize calçados fechados e luvas ao realizar atividades no jardim ou em áreas de risco e sempre verifique roupas e calçados antes de usá-los, né? É sempre importante você saber que no momento em que você tiver, Deus livre, de uma hora dessa, uma picada de algum desses animais nocivos, você deve levar o local com água e sabão, não amarre, não corte, não sugue o local da picada. Leve imediatamente ao hospital ou posto de saúde mais próximo e mantenha a pessoa calma. Em casos mais graves, o soro específico pode ser necessário. Procure atendimento médico o mais rápido possível.
0: Se possível for, só complementando, Tony, levar o escorpião, né? Se puder, né? Se não puder, morto ou mata, né? Pra ver. Bota dentro de um vidro, né? Só no ano passado foram 27 mil pessoas picadas por escorpião aqui na Bahia.
1: É bom identificar o animal, né?
0: Identificar o animal, porque facilita a sorologia. E Jequié, Vitória da Conquista e Feira são as três cidades com o maior índice de picada.
1: Você sabia, Santarini, que ainda tem gente que morre por picada de cobra, escorpião, principalmente na região Amazonas, no norte do Brasil, porque não tem um atendimento imediato. Diz que em 3-6 horas você tem que dar logo o atendimento, senão a pessoa não suporta, né?
0: Exatamente.
1: E como as distâncias são grandes nesses locais, muita gente ainda morre no Brasil por picada, mesmo a gente tendo o antídoto.
0: A OAB Bahia e a OAB Paulo Afonso cobraram do Ministério Público da Bahia e da Polícia Civil uma apuração rigorosa e célere do homicídio do advogado Diego Fraga de Castro, ocorrido na última terça-feira no município de Jeremoabo. Em ofício enviado ao promotor de justiça titular da primeira promotoria de Jeremoabo, Leonardo Cândido Costa, as instituições solicitaram o acompanhamento direto do Ministério Público na fiscalização do regular andamento das investigações, garantindo a adoção de todas as medidas necessárias para assegurar uma apuração imparcial e a responsabilização dos autores. Ao delegado titular da Delegacia Territorial de Jeremoabo, Ariston Tenório, a seccional e a subseção solicitaram a mobilização de todos os esforços investigativos necessários para a completa elucidação do crime, identificando autores e eventuais participantes com a observância do devido processo legal. Vale lembrar que Diego foi encontrado morto na última terça nas proximidades da Serra da Santa Cruz, na zona rural de Jeremoabo. Ele foi localizado já sem vida dentro do seu próprio carro. Conforme as primeiras informações, a vítima apresentava diversas perfurações provocadas por disparo de arma de fogo na região da cabeça. Ela pode ter sido alvo de uma emboscada. Segue agora a polícia apurando.
1: Por falar em OAB, a OAB Serrinha participou na última terça-feira de uma reunião institucional com a juíza titular da segunda vara dos feitos criminais infância da juventude da comarca de Serrinha, doutora Juliana Machado Rabelo, para tratar de temas de interesse da advocacia criminal e do aprimoramento da prestação jurisdicional. estiveram presentes o vice-presidente da subseção, doutor Narciso Queiroz, a delegada do OAB na comarca, doutora Adenilde, integrante da Comissão de Apoio à Advocacia Criminal, e advogados e advogadas que atuam na área criminal. Em um ambiente de diálogo, respeito e cooperação institucional, foram discutidos assuntos como a celeridade, ou seja, rapidez na habilitação de advogados em processo que tramitam em segredo de justiça, nomeação de advogados dativos com o respectivo arbitramento de honorários, atendimento à advocacia, incluindo a criação de um canal de e-mail específico, além de questões relacionadas às audiências e à rotina da vara. A OAB Serrinha agradece aí a receptividade da magistrada e reafirma seu compromisso de manter um diálogo permanente com o Poder Judiciário, sempre em defesa das prerrogativas da advocacia e do fortalecimento da justiça. É bom que se diga, né, que a subseção da OAB Serrinha, ela é presidida por o Nelson Cardoso, que é aqui de Ribeira do Pombal.
0: Agora 6h38, o Departamento Municipal de Políticas Públicas para as Mulheres de Ribeira do Pombal, criado no âmbito da campanha Agosto Lilás, completou 4 meses de atividades com 130 atendimentos psicossociais, 111 orientações presenciais e telefônicas, 27 encaminhamentos à rede de proteção, 23 visitas domiciliares, 17 reuniões intersetoriais, 15 palestras educativas e 2 oficinas de geração de renda. O trabalho visa ampliar o debate sobre violência contra a mulher e fortalecer políticas de proteção, acolhimento e garantia de direitos no município. Atualmente, 24 mulheres em situação de violência doméstica são acompanhadas pela equipe do DPM, recebendo apoio psicológico, acompanhamento social e orientações para reconstruir suas vidas com segurança. Entre elas, a 4 utilizam o dispositivo de segurança preventivo, o botão do pânico, viu? Enquanto os agressores são monitorados por tornozeleiras eletrônicas, ampliando a efetividade das medidas protetivas. A prefeitura reforça que o combate à violência contra a mulher é um compromisso permanente e convida a sociedade a denunciar, acolher e apoiar iniciativas de proteção. Logo essa notícia, Tony, porque aí tem muita gente nessa expectativa, é que a Prefeitura de Pombal confirmou a realização de mais uma edição do Dia do Evangélico, um dos maiores eventos cristãos do município. A celebração acontecerá nos dias 14 e 15 de agosto, a partir das 18 horas, no Ferreirão, com entrada gratuita. A organização é da Associação de Ministros Evangélicos de Ribeira do Pombal, com apoio da Prefeitura, que garante a realização de mais uma edição do evento, consolidado no calendário oficial da cidade. Este ano, a programação reunirá grandes nomes da música e da pregação cristã, prometendo 2 noites de muito louvor, adoração, ministração da palavra e comunhão. A expectativa é de que milhares de pessoas de Ribeira do Pombal e de cidade da região participe da programação, que além de fortalecer a fé cristã, também movimenta o comércio local e promove a integração entre as igrejas evangélicas. O apoio da prefeitura reforça o compromisso da gestão com a valorização das manifestações religiosas e culturais, contribuindo para que eventos tradicionais continuem proporcionando um momento de fé, esperança e união para toda a comunidade.
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0: Vamos lá, tivemos 2 jogos ontem.
1: Tivemos. Fortaleza até que venceu o Palmeiras, mas não adiantou, né?
0: Também o Palmeiras veio com o time reserva, praticamente.
1: Agora, imagine só, o Fortaleza pegaram uma postagem nas redes sociais, eu não tinha sabido ainda o resultado do jogo, pra você ir lá pra propaganda, e botaram Fortaleza 6, Palmeiras 2. Aí eu já tinha visto o resultado, 3-2. Quer dizer, pra você ir lá acessar, foi mesmo, virou. Uhum. Aí um torcedor do Fortaleza vê uma coisa dessa, a primeira coisa que ele faz é acessar, né?
0: É. Como e estratégia. Aí você dá o crédito pra o site que tá cometendo a fake news, basicamente.
1: Mas ali é pra você acessar uma propaganda. Eles têm essas estratégias de fake news aí, né? Uhum.
0: Ontem eu assisti esse jogo, vou lhe ser sincero, o Vasco me surpreendeu. Eu achei que
1: o português está dando jeito no Vasco, hein?
0: É. Ontem venceu bem, jogou bem, O Fluminense tentou uma reação, mas o Fluminense, o Vasco estava plantado, velho, estava com sangue no olho.
1: E o Zubeldía já começa a ser questionado no Fluminense. O Fluminense está com problema, está contratando muitos jogadores veteranos, porque Hulk já é veterano, Ganso tá aí, ninguém quer.
0: Entrou no segundo tempo.
1: Hulk
0: e Ganso.
1: Então, aí já
0: tem um zagueiro também.
1: É, tem o zagueiro que...
0: Que era da seleção, né?
1: É, então tem o Fábio, que é o que ainda tá 44 anos, tudo bem que ele ainda tá, né, é o que se salva. Agora o Fluminense tá indo no sentido contrário, em vez dele contratar jovens revelações, aí ele
0: pega jogadores
1: que já estão insatisfeitos com outro clube, porque não estão tendo rendimento, como no caso do Hulk. O Hulk saiu do Atlético porque não tava tendo rendimento, já havia insatisfação em relação a ele, ele foi, e não foi baratinho não, viu?
0: É. Grêmio 1, Mirassol 0, Grêmio passa, Fluminense está desclassificado, Vasco avança, Cruzeiro venceu Chapecoense por 2-0, também avança, e Fortaleza, apesar dos 3-2, no placar agregado, 6-2, Fortaleza fica, Palmeiras vai. Mas hoje tem mais dois jogos.
1: É interessante desses dois jogos é que os dois venceram por 2-0, né? O Vitória, agora eu acho que o Vitória tem condição de, pelo menos, fazer dois, para fazer dois.
0: O Vitória tem condições, hoje o Atlético tá sem dois titulares e um tá, três no caso, né? Mas dois não viajaram para Salvador e um veio mais na dúvida. Não sabe se joga, que acho que é o meio campo.
1: É, e o Corinthians vai ter que se superar para bater o Internacional, pelo menos por dois gols de diferença para ir pros pênaltis.
0: É, vendeu todos os ingressos, viu?
1: Vai ser pressão.
0: Vai ser pressão, velho. Bom, o resultado da próxima fase, o sorteio, vai acontecer terça-feira, dia 11 horas da manhã. Aí vamos saber quem o Vasco vai pegar e tal.
1: E é bom que se diga que o Vasco é o próximo adversário do Bahia, domingo, e o Vasco tá ajustadinho. Eu já não vou dizer mais assim, o Vasco é freguês, não, vou ficar quieto.
0: Não, tudo pode acontecer ou nada. É. Vamos pro intervalo, a gente volta na sequência com o resultado das loterias. A Mega Sena continua voando sem ninguém acertar.

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11: Na sua visão aí, Kleber, dissipou um pouquinho aí a neblina ou ainda tá? Cadê você, Kleber?
12: Muito bem, Santarini, de volta, diretamente aqui das ruas de Ribeira do Pombal. A neva continua, a neblina continua. Inclusive aí, quem vai transitar aí pelas BRs, rodovias, BR-110, 410, essas que. Oi, Santa.
11: Continue.
12: sei que vocês tinham me chamado. Aí, quem vai transitar por esses trechos, BR-110, 410, aqui em Ribeira do Pombal, redobrar atenção, por favor, porque a névoa ainda continua densa. Se você quer sair de casa agora, vai encontrar aí essa situação nas nossas rodovias. Me encontro aqui agora na Pedro Rodrigues da Conceição, já fiz o meu giro ali pelas avenidas, pelas BRs, e agora me encontro aqui na Pedro Rodrigues da Conceição, no trecho que ontem estava interditado. Ele está liberado temporariamente, mas daqui a pouquinho vai voltar a fechar, porque ainda tem alguns materiais aqui para fazer esse reparo aqui do asfalto, dessa pavimentação. Então é outro dia de trabalho aqui de homens da prefeitura para realizar esse reparo no asfalto da Pedro Rodrigues da Conceição. Ontem estava interditado e daqui a pouquinho deve se fechar novamente, assim que os homens retomarem as suas atividades aqui. Tem já, inclusive, placa de pare para sinalização ali já colocada. Fica bem próximo aqui à Policlínica Cuidar, aliás, a Policlínica do Estado da Bahia, também bem próximo aqui à Loja Maçônica e o posto de vacinação aqui da Pedro Rodrigues da Conceição. Esse trecho que vai da Pedro Rodrigues da Conceição até a Escola Nadios Abrito ficou interditado ontem, e como ainda existe esse material, acredito que vai fechar novamente. A gente volta mais tarde aqui para ver se fechou ou se vai continuar esse fluxo liberado, que por enquanto está liberado, apesar da presença de material, ainda de algumas pedras de paralelo, da placa de sinalização. O trecho, nessas primeiras horas, está liberado para circulação de veículos. Nós passamos ali pela BR-110, lá no bairro Pombalzinho, trecho localizado em frente à Escola Maria Menezes. A gente pode perceber que foi reacendida aquela faixa de pedestres que fica na BR-110. O trecho justamente que tem essa faixa, tem alguns redutores de velocidade para que os estudantes possam atravessar com mais segurança. A faixa estava apagada, a gente já tinha observado algum tempo atrás, mas a gente observou que o pessoal da Secretaria de Trânsito reacendeu essa faixa de pedestres ali naquele trecho, que é considerado um trecho de grande importância e de grande movimentação de pedestres, justamente por conta da travessia, né, dos moradores ali do bairro Pombalzinho e dos estudantes, principalmente, que vão estudar ali na Escola Maria Menezes, no bairro Pombalzinho. Outro destaque que a gente vai trazer aqui agora para você, ouvinte da Pombal FM, que está acompanhando o nosso Pombal Móvel, um destaque policial, essa informação que vem lá do município de Paulo Afonso, é uma medida de descumprimento, um descumprimento de medida protetiva, melhor dizendo, onde a Polícia Civil prendeu em flagrante um homem de 36 anos por conta desse descumprimento de medida protetiva de urgência. Segundo a polícia, a vítima é uma jovem de 22 anos com deficiência intelectual que possuía uma medida protetiva concedida pela justiça contra o ex-companheiro. A mãe da vítima procurou a delegacia especializada de atendimento à mulher, informando que o investigado continuava mantendo contato e se aproximando da filha, desrespeitando assim a determinação judicial. Bom, a vítima foi localizada pela equipe da Ronda Maria da Penha, na residência do investigado. Os envolvidos foram conduzidos até a delegacia, onde o homem foi autuado em flagrante pelo crime de descumprimento de medida protetiva. As medidas protetivas, a gente sabe muito bem que são instrumentos, né, considerados fundamentais para garantir a segurança das vítimas de violência doméstica, e deveriam, né, ser rigorosamente respeitados. Infelizmente, não é o que a gente tem observado, porque a gente tem noticiado bastante esse desrespeito às medidas protetivas, em casos até, né, de atitudes até mais drásticas aí por parte dos suspeitos, onde voltam a agredir as ex-companheiras ou até o ponto de tirar a vida, né, dessas mulheres que estão sob essa medida de proteção. E a polícia, infelizmente, não tem como estar em todos os pontos onde tem essas mulheres com medidas protetivas. Agora, quando há o desrespeito, deveria ter uma punição bem drástica, dura, para que assim esses indivíduos não voltem, não repitam esse desrespeito e fiquem o mais longe possível das vítimas de violência doméstica. Bom, lembrando que o nosso Pombal Móvel Volta daqui a pouquinho com mais informações. Já tem um plantão do SAMU nessas últimas 24 horas, Guarda Civil Municipal e tudo que rola na nossa região no oferecimento do Leal Supermercado. 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Colégio Leonardo da Vinci oferece o nosso Pombal Móvel, que segue girando pelas ruas de Ribeira do Pombal, com informações para o Voz da Cidade com Edson Santarini e Tony Santos.
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13: Só para complementar, porque somos tricolores, não significa que a gente tem que omitir as notícias do nosso arquirrival Vitória. Vitória deve estar com Lucas Arcanjo, Fabiano Souza, Kaká, Luan Cândido e Ramon, Kaique, Gabriel Baralhas e Mateuzinho, Eric, René e Tásia. É Tásia? Acho que é. Jair Ventura é o técnico. O árbitro, o trio central é de Santa Catarina, inclusive o árbitro central é Braulio, que é da FIFA, e o VAR é Emerson de Almeida, que é de Minas Gerais.
14: Aqui, Santarina, nas notícias do esporte, vamos ter um final de semana aí com muito futebol em Ribeira do Amparo, viu? Vamos ter aí, a Copa Rural. Dois jogos, no sábado às 15h no campo da Barroca, tem São Bento e Barroca e Cabo Verde. Olha esse Cabo Verde aí, olha. São Bento e Cabo Verde. E no domingo às 15h no campo do Alto Avenida, tem Boa Hora e Barrocas.
13: Você fala Cabo Verde porque não é de Amparo?
14: Não, porque eu não sabia que tinha um Cabo Verde em Ribeira do Amparo.
13: Né? Tem time com esse nome? Acho que não, né?
14: Na seleção de Cabo Verde?
13: Ah, Cabo Verde, tem razão, Cabo Verde. Mas vamos lá, o Corrida Bahia errou, disse que tinha um baiano, tinha ganho na Mega da virada, mas ela não saiu, foi de Teixeira de Freitas, ele fez a esquina da cena num jogo simples, vai ganhar 47 mil. Ontem, o concurso 30-40 deu 3-16, 24, 30, 49 e 54. 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Dia. Oxê? Não, pai, tá errado aqui.
14: Você trouxe que número?
13: Peraí, tá errado. Concurso 3040, hoje é que vai ter Mega Sena. O erro foi meu. Deixou ir para Loto Fácil que acumulou, certo?
14: Exato.
13: Vamos lá. 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A gente tava falando aqui que Tony acha que técnica tá com deficiência, o Brasil também concorda. Agora, o ouvinte disse aqui, ó, infelizmente o futebol está carente de jovens bons de bola. A Copa mostrou isso, a Copa dos últimos tempos, com muito mais veteranos. Um pouco de cada, né?
14: Rapaz, falta jogador. Eu só vi um veterano jogar bola na Copa, foi Messi. Harry Kane um pouquinho. Para mim, essa Copa foi a Copa da Juventude. E nós precisamos ter coragem de colocar jogadores novos. O Brasil sempre foi covarde nisso aí. Ronaldinho, um fenômeno, foi para a Copa de 94, não entrou em campo. O Brasil foi campeão, mas ele não entrou em campo. Dunga não teve coragem de levar Neymar para a Copa de 2010, né? Então a gente tem aí um histórico de técnicos que não acreditam. E o DNA, Santarino, do futebol brasileiro
13: sempre
14: foi de um Pelé com 17 anos decidindo uma Copa do Mundo. Você não tem que ter medo de botar craque. Craque não tem idade, né? Tem idade para craque?
13: Não, jogo não. Bola, tá dentro.
14: Tá dentro, acabou.
13: Vem agora de quina.
14: Vamos trazer a quina, porque a Loto Fácil já foi, mas antes eu quero falar da Ótica Pombal, né? 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A quina acumulou as dezenas sorteadas, 17, 22, 36, 54 e 63. 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
13: Muito bem, você veio de quina, ontem foi quarta-feira, vou logo dito com um negócio, tá achando que ontem foi quarta, não é isso?
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13: É, vamos lá, lotomania. 5, 8, 10, 12, 22, 27, 33, 35, 46, 49, 50, 56, 61, 63, 64, 65, 70, 74 e 93. 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
14: 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Acumulou. 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
13: Deu porco e galo na cabeça, porco e galo. 5721, milhado quinto prêmio, quarto prêmio deu 6805, no terceiro prêmio deu milhar 92,98, segundo prêmio deu 89,22 e deu porco 69,52, galo na cabeça.
14: E eu tenho aqui o dia de sorte, né? Então, é um ganhador só no dia de sorte, o mês de sorte junho, 4, 7, 14, 16, 19, 20 e 22.
13: E tenho aqui em mãos a identidade de Adriano Santana de Jesus, filho de seu Antônio com Dona Maria. Ele é de Ribeira do Pombal. Perdeu sua identidade, acharam, entregar aqui. Venha pegar, garotinho. Vamos pro intervalo e a gente volta.
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0: tem um colégio. Pô, massa, viu, velho? Rapaz, eu fiquei impressionado com essa notícia aqui, Tony, da quantidade de pessoas atendidas numa cidade de 50 mil habitantes. Eu achei uma quantidade considerável, né? Da violência contra a mulher.
1: É Pombal, né?
0: É.
1: É, agora nós temos a...
0: Que é o Mês Lilás, né?
1: Que é o que é... Esqueci, que foi criado agora.
0: Foi o centro de... Departamento de Políticas Públicas para Mulheres.
1: Departamento de Políticas Públicas.
0: 134 meses, pô. Significa o quê? 4 vezes 3, 12... 25 praticamente atendimento por mês.
1: Santarini, por mais que a gente divulgue a violência contra a mulher, a gente ainda não divulga nem 10% dos casos que ocorrem. Por quê? Porque muitos desses casos ficam escondidos lá na cama.
0: Entre a família.
1: Na casa. Entre a família. Mulheres que não têm coragem de denunciar.
0: E que, às vezes é ameaçada.
1: Ameaçada.
0: Se der queixa, eu te mato.
1: Exato. Por falta de um suporte. Então, por isso que eu acho importante esse departamento. Porque esse departamento vai tratar uma situação, né? Com apoio jurídico, psicológico, social. Tanta coisa que a gente sabe que é acontece, importante para... Porque a mulher precisa de força num momento como esse. Não é fácil. Então, quando eu vejo assim... relativizar o papel da mulher na sociedade, eu vejo alguém achar que a mulher tem que ser aquela mulher subserviente, né? Como se o mundo não tivesse passado por transformações. O mundo passa por transformações e as mulheres também, elas procuram a sua liberdade. Talvez o homem não esteja preparado para isso. Tem homem que não está, aí não aceita uma separação. Quer trair, e se for traído, acha que... Infelizmente, tem gente ainda que acha, não, tem que matar, tem que bater. Ninguém é dono de ninguém.
0: Parece que é propriedade. Quatro delas utilizam o botão do pânico, viu?
1: É.
0: Negócio feio.
1: É, deixa eu falar aqui do dia especial que vem aí, né? O 11 de agosto. Pra gente é uma data maior, que é a data magna da Pombal FM. E eu vou dizer, né? É uma das mais importantes datas aqui de Ribeiro do Pombal, porque chega um veículo de comunicação a Ribeiro do Pombal, onde ninguém imaginava, né? Uma rádio FM que na época era uma grande novidade para uma cidade do interior que não tinha nem o potencial que Pombal tem hoje, né? Uma cidade, sim, acanhada. E eu acho que a Pombal FM ajudou muito o nome de Ribeiro do Pombal, os grandes eventos que promoveram aí o nome dessa cidade. Então, eu estava conversando um dia com o seu Antônio Nobre, né? Ele me dizendo, disse, olha, isso tem muitos anos já que ele me falou isso. Acho que foi no aniversário de 15 anos, ele me disse. Ele disse, ó, a Pombal FM tem um papel importante no crescimento de Ribeiro do Pombal, na divulgação de Ribeiro do Pombal. Então, gente, estamos preparando aí uma programação hiper especial.
0: Olha, peraí, primeiro a notícia, a Câmara de Vereadores de Serrinha analisa um projeto de lei que veio do Executivo para dar um auxílio mensal às mulheres de R$300 a partir do quinto mês de gravidez e até a criança completar um ano. No total, daria R$5.100, batizado de Bolsa Bebê. De acordo com essa PL, o acesso ao programa dependerá do cumprimento de alguns critérios. Exemplo, realização de todo o pré-natal na rede, comprovação que mora lá, senão a galera vai ir para lá para parir para ganhar os 300 conto, vacinação da criança em dia e o parto realizado no hospital municipal ou em uma outra cidade credenciada pelo SUS no município. Então, a iniciativa também vincula a concessão de benefícios ao acompanhamento da saúde da mãe e do bebê, buscando estimular o pré-natal. A proposta integra as ações voltadas à primeira infância e assistência social do município. Essa saber se Serrinha está montando no dinheiro assim, né? De onde vem o dinheiro?
1: Depende de recursos, né? Tem o SUAS, né? Que é o Sistema Único de Assistência Social. Não sei se é recursos próprios. Provavelmente é recursos próprios, né? É. Aí quando você vai pro orçamento aí, Santarini, você gasta aí 1 milhão no ano, né? Não gasta nem 1 milhão no ano. Quando você vai pro orçamento, o orçamento de Serrinha deve ser um orçamento de quanto? De 500 milhões? Mais ou menos, né?
0: É uma cidade forte.
1: 600 milhões, que ela é o dobro, né? De Pombal, né? Ela tem 100 mil, né? Mais de 100 mil habitantes, eu acho, ou quase 100 mil. Se não chegou a 100, Ela deve ter uns 80, 90 mil habitantes. 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Eu vou...
0: Serrinha tem 84 mil habitantes, né? O PIB, o IDH é considerado médio, e um PIB per capita de R$17.662.
1: É, então se você multiplicar 17 mil por 83 mil, aí você vai ter o PIB total do município de Serrinha, mas a renda per capita de Serrinha é quase de Pombal, né? 17 mil. Claro que o PIB não é o mesmo, porque a população é menor de Pombal, mas é quase a mesma renda per capita. Santarina, eu vou pedir um pouquinho de atenção aqui, porque nós estamos recebendo um ofício circular da 110ª zona eleitoral, né? Que tem doutor Paulo Henrique Santos Santana, que é o juiz eleitoral aqui de Ribeiro do Pombal, e tem a Tenile, acho que é Tenile, né? Ribeiro da Cruz Trindade, como chefe do cartório. Então a gente faz questão de receber com muito cuidado, inclusive dando uma atenção especial, porque é algo importante. Nós estamos vivendo a Semana Nacional do Sistema Eletrônico de Votação, né? E o Tribunal Regional Eleitoral da Bahia vai realizar, né, agora sexta-feira, 7 de agosto, de forma simultânea, atividades de treinamento do eleitor em todas as zonas eleitorais do estado da Bahia, inclusive aqui na nossa, né, na 110ª zona eleitoral, que envolve Ribeiro do Pombal, Banzaê e Heliópolis, em ambiente externo, ou seja, não é lá no cartório, hein, gente? É, e eu vou dizer aqui onde vai ser, não vai ser lá no cartório. Não é só esse evento, outros eventos virão por aí, né? Em consonância aí com o tema nacional previsto para essa data, que é a Semana Nacional do Sistema Eletrônico de Votação. Então, o cartório eleitoral aqui da 110ª zona vai realizar uma ação de treinamento de eleitores com votação simulada em candidatos fictícios. Então, esse eleitor, ele vai participar de uma votação simulada para que ele já tenha contato, até porque nós temos que votar em 6 candidatos nas próximas eleições, né? Então, o eleitor já vai estar familiarizado qual o primeiro candidato que ele tem que votar, o segundo, o terceiro, o quarto, o quinto e o sexto, né? Para que ele tenha mais agilidade. Vai ter esse evento, Santarina, aqui na sexta-feira, na Feira Livre, das 8 da manhã ao meio-dia. E a 110ª zona eleitoral conta com a participação de toda a população. Então, haverá ações de treinamento de eleitores também em outras datas, mas a primeira é essa, amanhã, né? De 8 da manhã ao meio-dia, na Feira Livre aqui de Ribeira do Pombal, né? E o objetivo é contribuir para a fluidez dos trabalhos no dia do pleito, ou seja, da votação, reduzir dúvidas recorrentes do eleitorado, mitigar, ou seja, diminuir filas, amenizar filas e aglomerações nos locais de votação e fortalecer a confiança pública. Isso aqui é fundamental. Ah, você aí que fica duvidando da urna eletrônica, você que fica atacando a urna eletrônica, que tal você participar também desse treinamento aí, né? Para que você possa ter uma explicação técnica de que a urna eletrônica é confiável.
0: Para levar documento, né? Vem aí dizendo?
1: Não,
0: né?
1: Não, vai lá.
0: Simulado, como se fosse de verdade.
1: Só para dar mais agilidade, treinar o eleitor,
0: pra
1: né?
0: Para dia, o eleitor...
1: Até porque essa eleição é diferente das municipais. A municipal você só vota para prefeito e vereador, aí você vai voltar para 6 candidatos.
0: E um outro evento também que vai acontecer hoje aqui em Ribeiro do Pombal, vai começar 8 horas, é Meu Pai Tem Nome, né? Para reconhecimento de paternidade. A Defensoria Pública vai estar promovendo, portanto, hoje aqui em Pombal, a campanha Meu Pai Tem Nome, que vai oferecer gratuito exame de DNA e reconhecimento de paternidade para quem não tem o nome do pai no registro. Os atendimentos serão realizados das 8 às 15 na sede da Defensoria, que fica aqui na Avenida Evêncio Brito, a partir das 8 horas da manhã.
1: E nesse ofício, o cartório eleitoral, através do doutor Paulo Henrique Santos Santana, que é o nosso juiz eleitoral, ele pede também para que a gente reforce a ordem de votação, Santarino, dos 6 candidatos.
0: Massa, isso é, né? Bom.
1: Aí a gente vai ter deputado.
0: Primeiro estadual, né?
1: Depois o...
0: Que são 5 números.
1: Isso, depois o federal.
0: Que são 4.
1: Aí vamos ter deputado, vamos lá, deputado federal, né? Depois deputado estadual.
0: Né, federal vem primeiro?
1: Deputado federal, deputado estadual, senador, uma vaga, e tem o senador, a segunda vaga, né? Depois governador e depois presidente, bem como a necessidade de levar número dos candidatos. Isso aí no dia da eleição, não é para esse evento aqui não, né? No dia da eleição, né? A pessoa pode levar o número dos candidatos previamente anotados em papel próprio, cola para agilizar a votação. Então tudo isso você vai ficar, né, treinando nesse evento de amanhã, das 8 da manhã ao meio-dia.
0: E na pode feira errar, livre. Né, Tony? Pode errar.
1: Exatamente. Então, o que é a Justiça Eleitoral? Isso aí é o TSE, né, que está preocupado com essa situação da agilidade na eleição e está dando essa oportunidade. Como eu já falei, não vai ser só o primeiro, né? Vai ter outros, não vai ser só esse. Tem outros aí que vão acontecer.
0: Até as eleições.
1: Envolvendo Ribeira do Pombal, Heliópolis, Banzaí e as demais zonas também eleitorais de outros municípios. Então, agora também, ele está nos solicitando, né, para que a gente avise que aquelas pessoas, os mesários que já foram convocados pela primeira, a 110ª zona eleitoral, que envolve Ribeiro do Pombal, Banzaí e Heliópolis, já estão sendo enviadas por meio de mensagem eletrônica, o WhatsApp, através do número oficial do TRE, ou seja, 7133737000. Importante ressaltar que após o recebimento da referida mensagem eletrônica, o mesário deverá acessar o portal do mesário por meio do link mesario.tre-ba.jus.br e visualizar sua carta de convocação, dando ciência que recebeu essa mensagem.
0: Só para complementar, então os cargos de disputa serão presidente e vices, 27 governadores e vice-governadores, 54 senadores, 2/3 do total, 513 deputados federais e deputados estaduais e distritais. A ordem de votação, o deputado federal, 4 números, depois o deputado estadual são 5, senador 3, e tanto a primeira para a segunda vaga, né? São 3 números, governador e vice, que é 1 dígito, não é isso? 2 dígitos.
1: 2.
0: Pronto.
1: E presidente 2, né?
0: Uhum. Agora, como é que vai ficar o senador, hein?
1: Senador depois do estadual, né?
0: Não, eu sei, mas será o que vai ser?
1: Ele vota 2 vezes na Bahia nessa eleição.
0: Não, estou dizendo assim, o número vai o quê? 130, 131? Por causa do 13?
1: São 3 números.
0: Deve ser 130 e 131, né?
1: Tem que ver o número, né? Pra gente não ficar... falando de números, PT, né? De números de partidos.
0: No caso do PT. Bom dia, quem tem dúvida das urnas eletrônicas é só não votar no dia das eleições. Eu agradeceria muito. Fácil não, William. Teve gente que morreu por causa desse voto. Vai vender, voto 7/21.
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0: Vamos pro intervalo, tem Kleber França na linha.
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2: Exatamente, o Pombal Móvel de volta aqui no seu rádio, na 99.1, Rádio Pombal FM, 38 anos. Olha, Santarém.

SAMU, um apelo para a população. Em situações de urgência e emergência, não se desloque até a base do serviço para solicitar atendimento. Nos últimos dias, isso tem acontecido muito. E tudo bem, no início, quando o SAMU chegou em Ribeira do Pombal, né, essas pessoas ainda estavam se adaptando, se acostumando com o 192, com o contato o 75997122594, que é o contato alternativo do SAMU. Até a gente fez um trabalho aqui para orientar, para divulgar mais esses contatos e para que as pessoas parassem de ir até a base. E realmente, durante um tempo, pararam de ir, mas ultimamente retornaram as pessoas buscarem a base do SAMU em Ribeira do Pombal para solicitar o atendimento de urgência e emergência aí do serviço de atendimento móvel de urgência. Então, gente, não se desloque até a base do serviço para solicitar atendimento. O acionamento deve ser exclusivamente pelos canais oficiais. Quais são os canais oficiais, Kleber? O 192, o tradicional 192. Tentou no 192? Não funcionou? Tem um contato alternativo que peço que você agora pegue o papel e a caneta para anotar. Ou deixa salvo já na sua agenda de contato. SAMU, contato alternativo SAMU. Salva sim, para que você não perca mais tempo indo até a base. É o 75997122594. Vou falar mais uma vez. 75997122594. Esse é o contato alternativo do serviço móvel de atendimento móvel de urgência, o SAMU, e 192. Segundo a coordenação, utilizar os canais corretos, gente, garante maior agilidade no atendimento, permite que a central de regulação faça a avaliação adequada da ocorrência e assim evita atrasos nos envios das equipes de socorro. Ao invés de você estar imaginando que vai antecipar, que vai adiantar o serviço aí da equipe do SAMU, está muito enganado. Eles não podem sair com a ambulância da base sem uma ordem da regulação, que é solicitada por esses canais que eu acabei de falar. Na Guarda Civil Municipal, nessas últimas 24 horas, em Ribeira do Pombal, nesse balanço que eu tive acesso, tivemos alguns registros, algumas ocorrências nessas últimas 24 horas. Além, claro, do patrulhamento preventivo realizado em ruas, escolas, prédios públicos, praças, unidades de saúde e demais órgãos do município, a corporação prestou apoio ao SAMU no atendimento de uma paciente em surto lá no bairro Petibúcio. Já por volta das 3 horas e 14 minutos da madrugada, a equipe da Guarda Civil Municipal atuou em conjunto com a Polícia Militar após o acionamento do sistema de segurança da agência da Caixa Econômica Federal para averiguar uma suspeita de arrombamento. Após a verificação do local, a ocorrência foi atendida pelas forças de segurança. Até o momento não há informações sobre confirmação de invasão ou prisão de suspeitos, mas houve o acionamento aí do sistema de segurança, vamos dizer assim, do alarme da Caixa Econômica Federal, que fez aí a equipe da Guarda Civil Municipal e da Polícia Militar se dirigir até a Caixa Econômica Federal. A gente vai continuar acompanhando. A Guarda Civil Municipal segue realizando aí ações preventivas e de apoio às demais forças de segurança, reforçando aí o trabalho de proteção. Um abraço aí para a equipe da Guarda Civil Municipal de Ribeira do Pombal. Mandar um abraço aqui, rapaz, para um ouvinte nosso, que está sempre com seu rádio ligado, trabalha como mototaxista ali em frente a Gerais. Um abraço aí pro Edivaldo, mototáxi ali na Praça Getúlio Vargas, e todos os mototaxistas de Ribeira do Pombal que sempre nos acompanham, nos dão a honra da sua audiência. 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

0: 9:17. 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
1: Olha, 7:33, valeu Kleber França, campeão! Essa motivação dele é que é uma injeção de ânimo. Rapaz, vou falar aqui uma bobagem, que não é uma bobagem, porque a gente... Eu já tenho 5 anos aqui, né? Eu tive uma experiência de morar 4 anos em São Sebastião do Passé e convivi com algumas coisas assim, Tony, diferente da que a gente vive em capital. E eu recebi uma barra de sabão caseiro, né? Eu não levei muita fé, não. Aí tá bom, aí peguei, cortei ele em 4, que era uma barra assim de 1 palmo. Aí cortei em 4 e comecei a lavar umas coisas lá. Rapaz, me surpreendeu. É espuma, viu?
2: É?
1: É. Recebi um desse, um normal, daquele grandão, e um de coco, que eu lavo panos finos. Ah, rapaz, eu fiquei surpreso. A senhora que faz é fácil. Agora, como faz, só Jesus sabe. Sabe como é que faz sabão?
2: Sabão de soda?
1: Sabão desse de pedra.
2: Quando eu era pequeno, minha mãe fazia sabão de soda numa lata de aquelas
1: coisas. Em casa?
2: É
1: com banho de porco, é?
2: Eu não sei, não lembro, glicele, não.
1: Acho que pega glicele.
2: Chamado de sabão de soda, né? Porque na casa de pobre só tinha sabão pra lavar roupa, era de soda, e pra tomar banho era o febo, né? Que até hoje ainda tem aquele preto, né?
1: É.
2: Que quando você passa, o cheiro acende lá.
1: Mas lá em Salvador passaram a chamar o febo de sabão de preto, de negro.
2: Foi?
1: Foi, teve uma época. Olha aqui, ó, você bota 5 litros de óleo de cozinha, usado coado, sem resto de comida, 500 gramas de soda cáustica, em escamas, em 99%, 1 litro de água morna, aí vem álcool, depois vem detergente, bota num balde plástico, uma pau de colher, vai mexendo, luva, borracha, óculos, máscara, proteção.
2: As pessoas reclamam, diz que o custo de vida está alto. Mas a gente não produz mais nada, tudo a gente compra.
1: Sabão de mamona, né?
2: Antigamente você tinha... Não é que eu quero voltar antigamente, não. Só para fazer uma ilustração, né? Que o mundo, para mim, hoje, apesar dos pesares, é bem melhor do que o que eu vivi na infância. Na infância era complicado. Eu lembro que eu tive uma... Essa minha filha teve uma dor de ouvido esses dias. Eu fui 2 vezes para a UPA, tal, graças a Deus, melhorou. Eu lembro que eu tive uma dor de ouvido quando eu tinha uns 6 anos. Rapaz, eu gritei a noite toda, não tinha nem pra onde ir. Aí o ouvido estourou, sarou sozinho. Quer dizer, aí você olhar pra aquele tempo. Eu lembro que eu tinha um problema intestinal quando era criança, que minha mãe me levava pro médico, tinha um médico pra atender aqui. Ele passava o Saúde das Crianças. Era mais um fortificante do que...
1: Era aquele que tinha um peixão, não?
2: Hoje o cara faz
1: fortificante.
2: Hoje o cara faz ressonância. Aí o cara tava amarelo, empapuçado, aí tava com aquela fraqueza, tomava emulsão do Scott com biotônico Fontoura, que diz que até hoje, né? É bom. Então, cara, nós nos virávamos nos 30. Hoje tá tudo de bandeja aí, ó.
1: Eu me lembro que tinha uma moça que era conhecida, era enfermeira Rosilda, ela era nossa médica. Qualquer coisa de gravidez, menino cortou o pé, ela vinha com um negócio de umas folhas lá braba, amarrava o pé da gente com mastruz. Era um negócio impressionante. Deixa eu botar aqui o Mica, que desde cedo ele quer falar.
3: Ô, seu Tarinho.
1: Oi.
3: Bom dia. Seu Tarinho, aqui é Mica, do Casarão, no Raso da Marcação.
1: E Tarinho, aí,
3: fala, por favor, pode me colocar aqui um braço de lâmpada aqui num posto, na frente da minha casa. Transfusão maior do mundo aqui no Asa Marcação. Pois é, Francesco, do Casarão. O bar, o Casarão do Mica. De frente
2: onde
3: mesmo.
2: É?
3: Obrigado, viu?
1: Vaso da Marcação.
2: Raso da Marcação é uma região rural aqui a 5 quilômetros da sede.
1: Antes ou depois de Itapera?
2: É antes, bem antes.
1: Bem antes. Outro aqui reclamando do excesso de velocidade em uma estrada aqui em Pombal. Alerta aí para o setor de trânsito.
2: Essa estrada eu conheço.
4: Bom dia. Eu gostaria de fazer um apelo aqui. Aqui, João do Alto, próximo ao campo de Abdias, estão fazendo aqui a estrada de chão de BR, os motoqueiros, carro de escola, tudo aqui passando na velocidade máxima.
1: Continue.
4: Máximo hoje. Eu queria fazer um apelo a vocês aí da rádio.
5: Seria o caso de botar um quebra-mola aí?
4: Pedir pelo amor de Deus aí. Ou alguém, algum da prefeitura aí, colocasse uns quebra-mola aqui. Que tá perigo. Hoje, agora, 5 horas da manhã, atropelaram minha cachorra.
5: Aí é.
4: E aí, só Deus, hein? Como é que foi a cachorra? Poderia ser
5: uma pessoa.
4: Uma criança. Pelo amor de Deus.
5: Verdade.
4: Manda um abraço. Ajuda aí, passa esse apelo.
5: Não sei se quebra-mola, que não existe, né? Um redutorzinho amarrado, sei lá. Andinho, locutor da Povoado Joauá, forte abraço pra você. Um abraço, querido, pra você também. Deixa eu ver aqui mais ouvinte. Sabão de mamona. Angelita tem
2: a... mamona.
5: É. Angelita tem a solução pro sabão, quer ver?
6: Bom dia, Santarine. Dia. Bom dia, Tony. Angelita do Buri. Santarine, mas Tony, mãe, cansou de fazer sabão de soda com mamona.
5: Que
6: pisava
5: soda,
6: mamona, botava soda, botava
5: soda,
6: soda
5: cáustica,
6: botava no fogo o dia todo pra fazer. Hoje sabão tá tão fácil de fazer que com 5 minutos você faz. Eu mesmo canso de fazer o sabão caseiro aqui. É 5 minutos que eu gasto. Com álcool, água, óleo e sebo e a solda. Você bota tudo na vasilha, mexe tudo junto, num instantinho, 5 minutos, você já tá botando nas formas, sem botar no fogo, sem nada.
5: Valeu a
6: e
5: dica.
6: E fica um sabão maravilhoso.
5: Aí a dica, deve ser fogão de lenha, né? Tá vendo? É viver e aprender.
7: Bom dia, Santarino.
5: Bom dia.
7: Eu vou ensinar você como fazer o sabão.
5: Oi.
7: Ainda vou te levar um pedaço, viu?
5: Oi.
7: Tudo bem?
5: Tudo bem.
7: Pode esperar que eu passo aí de horário que você trabalha aí. Eu acho que é até às 9, né?
2: Curso
7: até
2: 10. Prático.
7: Eu vou passar aí uma hora e deixa aí um pedaço de sabão pra ser provado no meu sabão, viu, Santarino?
5: Valeu,
2: vai fazer um
7: abraço, bom dia.
5: Valeu. Eu faço minha barba com sabão de coco. Aqui as barras de sabão, olha. Aqui, o sabão de soda hoje faz um sucesso. Eu amo lavar com sabão desse. Não tem roupa branca que limpe, que não limpe. É, tá mais um aqui pra eu fechar, pra gente ir pro comercial. Pronto, vamos, publicidade e informação.
2: Bora lá. 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
5: Olha, você falou aí, a nós falando, você puxou esse assunto do povoado Novo Segredo. O negócio da desapropriação de um campo
2: lá. É, o pessoal tá.
5: E esse campo vai desapropriar para quê? Sabe dizer?
2: É, não tem, a nota não tá dizendo para quê, não sei se é uma alguma coisa de saúde, se é, não sei, só sei que a comunidade está apelando, dizendo não à desapropriação desse terreno lá em Novo Segredo, que é um campo de futebol. Rapaz, para você ver o valor que tem um campo de futebol para as comunidades, que aqui na rua, na última rua, Zona Oeste, quando eu fazia a reportagem, aí eu cheguei, tinha lá um campeão de futebol e tava uma discussão, né? Os garotos dizendo, tem que ser um posto de, tem que ser um campo, não pode mexer o campo, eu quero aqui é um campo society. E as donas de casa dizendo, não, tem que ser unidade de saúde.
5: E aí, agora?
2: Aí ele disse, ah, não, aí eu passei lá, parece que não sei o que aconteceu.
5: Era nenhuma coisa nem outra.
2: Eu acho que era um terreno privado, né? Eu não sei se era público, tem até que ver. E tava a discussão, uma senhora dizendo, tem que ser uma unidade de saúde.
5: E os
2: meninos lá. Tem que ser o campo. É o campo de futebol. Tem que aterrar e fazer o campo de futebol. Ou um society. Eles queriam um society, né?
5: Ali no Arraiá do Retiro tinha um campo bom. Um campo bom. Tinha o alto do Arraiá e tinha embaixo. A gente jogava a bola lá. Aí o tempo passou, daqui a pouco tô vendo cercando tudo. E vai acabar com o nosso campinho. Uma concessionária da Chevrolet. Picou na zorra, derrubou tudo que era dela, particular. Aí protestaram, queimaram o pneu naquele viaduto Luiz Eduardo. Foi uma confusão. Foi o que ela fez? Pegou um pedaço e fez uma quadra poliesportiva e ficou todo mundo de boa.
2: Pronto, aí então.
5: No seu site.
2: Aí eu só sei que o pessoal aí do. Não é a localidade?
5: É.
2: Novo Segredo?
5: Novo Segredo.
2: Novo Segredo não tá querendo. Não sei se são todos, né? ou se a comunidade está dividida, um grupo tomou a iniciativa de fazer um abaixo assinado.
5: Não daria para fazer.
2: Agora, não tem na nota dizendo o que a prefeitura, para que a prefeitura quer desapropriar, né?
5: E se for para uma unidade de saúde, é aí, que não tiver outro lugar? Porque às vezes ela tem aquele pedaço.
2: Tem que construir outro campo.
5: Se for particular em volta, não tiver.
2: Desapropria e faz outro campo. É.
5: Bom, tá aí.
2: Porque geralmente, assim, você falou uma coisa importante. Às vezes aquele espaço ali, ele é melhor, é mais centralizado para a unidade de saúde, né? Do que você colocar num lugar mais afastado, dentro de um. Em um campo de futebol poderia. Mas o que eu tô vendo aí é que eu não sei se é a manifestação de toda a comunidade ou de parte da comunidade.
5: Estou dizendo aqui que é para fazer casa.
2: Casas? Mas não desapropriar para fazer casas? Casas o quê?
5: Você é do projeto Minha Casa Minha Vida?
2: Acho que não, mano. Povoada, sim.
5: Então, se alguém souber de mais informações, nos diga
2: aqui.
5: E
2: um campo não dá pra fazer quantas casas? Um campo não dá pra fazer nem duas casas.
5: Só se for o condomínio. Vertical.
2: É, não, mas acho que não. Deve ser algum órgão público, né? Porque não pode a prefeitura desapropriar algo pra uma casa particular. Não pode, né? Tem que ser algum órgão público, não sei.
5: Estão dizendo aqui que é para fazer casa. Nós vamos para o intervalo, tem mais pessoas aqui dando opinião. Vamos ver de que forma a Rádio Pombal pode. O intuito seria a construção de casas populares. Mas em um campo?
2: E dá num campo? Ou vai pegar uma parte do campo? Então deve ser uma área que
5: pode
2: pega.
5: Pode ser casas populares mais o campo.
2: E aí tem um detalhe, viu? Isso aí vai dar o que falar, porque esses projetos de casas populares, a contrapartida do município é a doação do terreno. Eles têm que dar, senão não sai. Aí a gente agora tem um dilema: bola e moradia. Qual é mais importante?
5: Eu acho que dá pra fazer as duas coisas.
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1: A área lá do campo, deve ser se referindo àquele campo lá, tem duas áreas enormes, tem dois campos lá perto. Bom dia, fui na Coelba ali depois do fundo da igreja nova, rapaz, tem uma atendente que é péssima, atende mal demais. Ixi. E ali é particular, né? Aí é com ela e a direção da Coelba. Se atende mal, está no lugar errado.
2: Eu já fui lá, não fui atendido mal não, né? Mas...
1: pode ser que nesse dia...
2: É, possa ser, né? Mas sempre fui bem atendido lá. Uhum. Graças a Deus. Quando eu preciso, sempre fui bem atendido.
1: Tem gente que às vezes está naquele dia, né? Pode ter sido mal entendido. Abade está fazendo aniversário do Pedro Tibúcio.
3: Bom dia, Santarém. Hoje é meu aniversário, Santarém. Zé Carlos Abade, aqui da Rua X, Barra Caburé. 39 anos, viu, amigão? E por favor, mande a prefeitura pegar a cama box aqui na esquina com a deputada Antônio Brito, viu? Bairro Caboré. Alô, amigão, valeu.
1: Meter uma cama enorme, rapaz, na esquina. Tá lá, jogada. Ali pode passar um caminhão da prefeitura e levar de volta, né?
2: Aliás, Santarino, tá muito isso. As pessoas descartando móveis velhos em cima das calçadas. E ninguém leva. E fica lá, se não tiver um transporte público para recolher, fica lá.
1: Mas o qual é o certo? Você pegar e desarmar a cama.
2: O certo é isso.
1: Para virar madeirazinhas.
2: O problema aqui é que a gente quer que tudo seja resolvido pela prefeitura.
1: Pelo poder público.
2: É complicado.
1: Tony, mate o homem, mas não erra o nome.
2: Eu tava falando o nome do rapaz errado, rapaz.
1: E qual era o nome do cara?
2: Do Emanuel, que vai cantar, né? Emanuel? Mate o homem, mas não erra o nome. Você vê quanto é importante, né? Você não errar o nome de uma pessoa.
1: Vai errar nome de patente de polícia pra você ver? Chame um sargento de praça ou um capitão de sargento.
2: Oxe, eu quando passei ali um dia, logo o Nastip chegou aqui que eu fui lá, eu já fiz continência já, porque eu não sou soldado. Eu não sou soldado. Já fui eu não sei nem se civil pode bater continência pra um soldado.
1: Chame um monstro
2: de chefe,
1: padre.
2: Pra o major, né? Aí eu já fui. Eu vi todo mundo, todos os soldados, né? O major saiu na porta, pai, só vi soldado levantar e. Ó, aí eu ia chegando e digo, será que eu tenho que fazer também? E aí fui.
1: Pelo sim, pelo não. Olha aqui, ele tá mostrando aqui uma espécie de croqui da região, né? E é grande, né?
2: Rapaz.
1: E só tem um campo. E esse lado aqui é o quê?
2: Olha, pô, isso aí tem...
1: Não dá mais
2: isso,
1: tempo, não.
2: Eu não sei, Santarino, se já foi feito o projeto, se já foi apresentado lá com essa área... E se já foi liberado baseado nisso, que aí não tem como reverter mais não, viu?
1: Outra coisa importante, pode ser que alguém que tem comércio aqui tenha interesse que haja aquele campo ali para vender a cervejinha.
2: Tem rapaz, esse lado também, né? Tem esse lado.
1: Momento do rei, a pedido do ouvinte, que ela não disse o nome, desde ontem ela pediu o portão.
2: E eu já fui.
1: Vá lá. E Semana Mundial do Aleitamento Materno é realizado... do dia 1º a 7 de agosto, quer dizer, tá rolando, né? Inclusive falamos disso muito cedo, a matéria feita por Luciano Seixas. E eu volto depois do Momento do Rei.
4: 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De 1º a 7 de agosto é realizada a Semana Mundial do Aleitamento Materno. O Ministério da Saúde recomenda que nos primeiros 6 meses o bebê receba exclusivamente o leite materno, sem a introdução de água, chás ou sucos. A partir dessa idade, devem ser oferecidos alimentos saudáveis à criança, mantendo-se a amamentação até os 2 anos ou mais. Segundo o Ministério da Saúde, o leite materno ajuda a prevenir diarreias, infecções respiratórias e alergias, além de reduzir o risco futuro de obesidade, hipertensão, colesterol alto e diabetes. Já para a mulher, diminui o risco de hemorragia após o parto e de câncer de mama, ovários e colo do útero. O Sistema Único de Saúde, SUS, oferece acompanhamento com profissionais de saúde para mães que apresentam dificuldades na amamentação, como dor, fissuras, preocupação com a produção de leite ou problemas na pega do bebê. Basta procurar uma unidade básica de saúde, maternidade ou banco de leite humano para receber orientação. No Brasil, cerca de 150 mil litros de leite humano são coletados, processados e distribuídos anualmente a recém-nascidos de baixo peso internados em unidades neonatais. Um litro pode alimentar até 10 bebês por dia. Mulheres que desejam doar podem procurar uma unidade básica de saúde, uma maternidade ou um banco de leite humano mais próximo. Para mais informações, basta ligar para a Ouvidoria Geral do SUS no telefone 136. Como incentivo à amamentação no Brasil, a Consolidação das Leis do Trabalho, CLT, assegura licença maternidade de 120 dias, sem prejuízo do emprego e do salário, até que ela complete 6 meses. A lei trabalhista também garante o direito a pausas no trabalho para amamentação, com 2 descansos especiais de 30 minutos durante a jornada. Se a saúde da criança exigir, esse período pode ser ampliado. Com redação de Priscila Machado, da agência Rádio Gov em Brasília, Luciano Seixas.
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0: Essa música é de 1974 e ela retrata de forma sensível o retorno ao lar, né? A redescoberta das raízes e a transformação pessoal, composta pela dupla Roberto e Erasmo, né? Canção virou um dos maiores clássicos da música brasileira ao falar sobre saudade e pertencimento. Você sabe que Roberto é chamado rei? Muita gente não sabe, né? Uns diziam que Roberto era chamado rei por conta da venda de disco, que ele era campeão, sempre foi, levou décadas. Mas o apelido começou com Chacrinha. Abelardo Barbosa chamava ele o rei da juventude. Em 1966, Chacrinha fez uma festa de coroação oficial para ele na televisão. Com o tempo, o público tirou a parte da juventude e ficou apenas Rei Roberto. Você só sabe aqui, rapaz, barril. Bonita canção, Roberto.
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0: Então, quando alguém perguntar pra você por que chama Roberto de rei, você já sabe, viu? Isso aí foi ideia de Chacrinha. Isso há 60 anos. 60 anos. Ainda fez um programa especial e coroou ele oficialmente assim, botou uma coroa de Rei Roberto. Eu cresci falando pra mim que o rei era porque ele era campeão de vendas de discos. Fazia fila. Tinha uma loja de discos em Salvador chamada Modinha, que era uma rede. Meu amigo, quando era assim, perto do Natal, lançamento do rei, a fila quilométrica ali pela Barroquinha. E rapaz, tempo bom, hein? Tempo bom. Valeu, Angelita. De novo, Angelita, já botei seu áudio no ar, quer falar de novo, é? Ô, meu querido, meu querido lá de Cipó, que sugere sempre José Wilson, amanhã eu ponho o seu áudio. Amanhã eu ponho sua música, tá bom? Hoje, porque minha querida pediu ontem, já tinha uma pessoa na fita. E aí eu deixei pra hoje. E aí a gente vai encaixando todos os pedidos, tá bom? Não vi a mídia divulgar tão pouco, se retratar todos que ofenderam a genocida e negacionista. Bolsonaro tinha razão, Felipe Santos. Ofender a genocida e negacionista? Quem é essa pessoa, filho? E dê seu nome, você não bota seu nome, quando é assuntos políticos assim, o senhor tem que se registrar, tá bom? É bom. Pra ficar tudo às claras. O rapaz disse aqui, a respeito ainda dessa funcionária lá da Coelba, identificasse se ela deve ter chefe, né? Ah, Felipe Santos botou sim. Valeu, filho, desculpa aí, não vi não. Diga, meu bem.
2: Darino, bom dia.
0: Bom dia.
2: Não, Darino, eu sei porque Roberto Carlos é chamado de rei.
0: Por quê?
2: Eu sei, eu vi essa história, eu não vi de perto, né? Mas eu vi quando ele foi coroado rei.
0: Chacrinha, hein?
2: Vi na televisão, é claro.
0: Foi. Abelardo Barbosa, Chacrinha. Chamaram Bolsonaro de negacionista e genocida. Eu não vou entrar nessa não, filho. Aí chamam que um é assim, outro assado e cozido, outro é muqueado. Eu tô fora. Política, eu só apresento os fatos. Bandeira de ninguém, eu tenho mais. Certo? Valeu. Você devia ser menininha, né? Nessa época da coroação. É porque você diz que uma coisa é boa e diz que é do lado de cá. Você diz que a coisa é ruim é do outro lado. Aí fica esse negócio. Um é ladrão, o outro é golpista, um é não sei o quê. Eu, sinceramente, não vejo nenhum lucro nisso. Se fosse uma discussão, vamos dizer assim, uma discussão baseada em dados, sabe? Uma discussão rica em argumentos, vamos dizer assim. Olha, assim, por isso. Agora, paixonite aguda, eu tô fora. Negócio de paixão, eu tô fora, viu? Oi, mas você pode se manifestar, fique à vontade para se manifestar. E esse período agora, faltando menos de 2 meses para eleição, a gente vai evitar certos comentários para que não beneficie um e prejudique o outro. A notícia, ela pode ser dada. Agora, o juízo de valor é que a gente tem que tomar cuidado, senão a própria emissora, assim como os locutores, podem ser punidos. Valeu, Filipão. Um abraço, mas as manifestações podem continuar, desde que não haja lado, que ela seja consistente com o argumento, para evitar problema com TSE e que também com TRE, que nesse período nos molda, né? nos limita a você fazer certo comentário para que não haja o beneficiamento de uns, o beneficiar um e prejudicar outros. Certíssimo, paixão só por mulher. Ê, Vânia! Paixão só por mulher, verdade. Um abraço, Genilza. Genilza da Fazenda Valença. Recebi a sua encomenda, viu? O mais gostoso da região. Pois é, velho. Paixonite aguda. Quando chega lá, todo mundo faz a mesma coisa. Ah, isso feliz já que isso. Daqui a pouco tá todo mundo igual. Tudo farinha do mesmo saco. É ou não é? Com raríssimas exceções. E a gente sabe que é desse jeito. 8:12, 8:12. Total de... Isso aqui me surpreendeu, gente. Cadê meu papel? Total de guardas municipais no Brasil supera o contingente de polícia civil. Pense! E eu soube também que o total de seguranças particulares, junto com empresas de segurança, maior do que o contingente de polícia. Temos mais seguranças particulares, daqueles de bancos, né, dos correios, que trabalha em órgãos públicos, na soma total dá mais do que polícia. Adriano Santana de Jesus. Adriano, tô te falando aqui pela segunda vez, filho. Filho de seu Antônio, com dona Maria Edna, sua identidade, acharam e entregaram aqui na rádio. Venha pegar, filhinho. Venha. Aliás, deixa eu ver se você tá com... Ah, identidade até nova. Data de expedição. Você tem até 2000. Você tem 8 anos para trocar ela, viu, Adriano? Ele fez em abril de 2024. Ainda tem 4 anos que a identidade digital, ela vai ser obrigatória em 2032. Até lá, continue com a sua, que ninguém lhe mexe, ninguém te bola. Gente besta que fica mandando mensagem de política pra rádio de seu voto. Eu acho que o maior protesto, o maior elogio é o voto. Ser caladinho, olha, na sua. Ninguém, não digo nem minha mãe quem eu voto. Não, deixa comigo. Ontem minha irmã mesmo. Meu filho, e a minha irmã, você vai votar em quem? Não sei, filha. Eleição ainda está faltando 60 dias ainda. O melhor protesto na democracia é quando você dá seu voto, meu irmão. Ali, ó. Pronto. Esse aqui, eu acredito, eu vou votar nele. Agora, falar, já vi gente morrer. Já vi gente morrer, tomar facada por causa que defendeu um e outro. E já vi gente tomar murro. Porque um era Bahia, outro Vitória, o time do Bahia era melhor, o Vitória era melhor. Naquela confusão, deu uma tacada de sinuca, foi bater caixão e vela. Vamos ouvir essa matéria, que é interessante. Milena Abreu.
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3: O Brasil registrou um crescimento acelerado das guardas municipais, que somam hoje mais de 107 mil agentes, espalhados por quase 1.400 cidades. Segundo estudo recém-divulgado do Fórum Brasileiro de Segurança Pública, as guardas que atuam nos municípios cresceram quase 13% nos últimos 3 anos e ultrapassaram a Polícia Civil, tornando-se a segunda maior força de segurança do país, atrás apenas da Polícia Militar. Esse crescimento das forças municipais foi impulsionado por decisões judiciais que autorizaram a atuação ostensiva dos guardas nas ruas para reforçar a proteção nas cidades. O levantamento, no entanto, alerta para a falta de um controle centralizado e de fiscalização sobre a atuação e o treinamento desses agentes. Os dados do Fórum Brasileiro de Segurança Pública mostram também que, enquanto as prefeituras ampliam seus contingentes locais em ritmo acelerado, órgãos estratégicos de investigação, como as polícias civis e a Polícia Federal, enfrentam estagnação ou redução de efetivo. Especialistas apontam que a presença ampliada da Guarda Municipal garante mais rondas preventivas e apoio direto à segurança de espaços públicos, escolas e vias do município. Mas alertam que a expansão sem uma padronização nas bases curriculares e sem dados unificados pode comprometer a eficiência das políticas públicas de combate à criminalidade. Da Rádio 2, Milena Abreu.
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2: O vereador em Salvador, que ele chamava a gente, botava não sei se posso chamar de adjetivo, né? Menino. Menino Santa. Menino Padre Aderbal. Menino, meu primo. Tudo dele era menino. Finado Antônio. Me lembro só do Antônio. Já faleceu. Gente boa. Foi vereador em Salvador. Gente boa. Pense num bicho. Menino Kleber. Venha, menino Kleber. Com você.
3: Pois bem, menino Santa, estamos de volta, direto das ruas de Ribeira do Pombal, para atualizar você, ouvinte da Rádio Pombal FM. Olha, Santarini, a Polícia Civil da Bahia prendeu um homem de 29 anos, condenado pelo crime de estupro de vulnerável lá no município de Alagoinhas. O crime aconteceu em 2017 e teve como vítima um adolescente de 13 anos de idade. O mandado de prisão definitiva foi cumprido durante a Operação Mulher Segura, após condenação com trânsito em julgado. De acordo com a Polícia Civil, o homem deverá cumprir 8 anos de prisão em regime inicial fechado. Após prisão, ele foi encaminhado já para a unidade policial e ficará à disposição do Poder Judiciário para o cumprimento da pena. E em Serrinha, duas ações da Companhia de Emprego Tático Operacional e também do 16º Batalhão da Polícia Militar, através do CETO, resultaram na prisão de uma mulher e na apreensão de um adolescente por suspeita de envolvimento com o tráfico de drogas. Na primeira ocorrência, uma mulher de 33 anos foi abordada após denúncias de que estaria distribuindo drogas utilizando uma motocicleta. Com ela foram encontradas porções de maconha. Durante a ocorrência, os policiais localizaram ainda mais entorpecentes, uma balança de precisão e outros materiais normalmente utilizados pelo tráfico. A suspeita afirmou aos policiais que estaria sendo ameaçada por um homem conhecido pelas forças de segurança para comercializar a droga. Ela foi presa em flagrante e foi encaminhada à Delegacia Territorial de Serrinha. Já durante a outra ação, um adolescente de 16 anos tentou fugir ao perceber a aproximação da viatura. Após ser alcançado, os policiais encontraram duas porções de cocaína com o menor. Ele foi apresentado e agora as medidas previstas no Estatuto da Criança e do Adolescente estão sendo adotadas. Um menino de 8 anos, Santarina, a tragédia, viu? O nome dele era João Miguel Lima Santos, morreu afogado em uma piscina localizada em uma fazenda na zona rural de Riachão do Jacuípe. Segundo a informação da família, a criança estava acompanhada de adultos no momento do acidente. O pai informou que estava viajando quando recebeu a notícia da morte de João Miguel. Ele morava com ele e em uma residência próxima à fazenda. A mãe da criança já havia falecido. A Brigada Voluntária Anjos Jacuipense foi acionada, mas ao chegar no local constatou que o menino já não apresentava sinais vitais. Lamentável. O Departamento de Polícia Técnica realizou a perícia e encaminhou o corpo para o DPT de Serrinha. As circunstâncias do afogamento devem ser investigadas aí pela Polícia Civil. O caso reforça a importância da atenção constante de adultos quando crianças estiverem próximas a piscinas, açudes, rios, enfim, a gente já noticiou tanto isso aqui, né? Até com balde d'água a gente tem que ter cuidado quando se trata de criança, não é verdade? Então fica aí esse alerta também para toda a comunidade, né? Redobrar a atenção com as crianças quando estiverem nesses momentos de lazer. Bom, por hora, essas são as informações, são as principais notícias. A gente vai seguir girando para apurar novas informações que vão chegando a todo instante aqui para o nosso Pombal Móvel. 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Eu sou o Kleber França, no comando do Pombal Móvel, sigo girando, posso retornar a qualquer momento, mas até lá, você segue ouvindo aí esse campeão de audiência, Edson Santarini, no comando do Voz da Cidade. Um abraço, Santa!
2: Nada melhor do que um homem com dinheiro no bolso, né? Eita, Clebão!
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Eu falei, filho, sobre a sua demanda lá no João do Alto, que os carros estão passando com velocidade. Já passei aqui, espero que alguém do setor de transporte ou da guarda municipal possa dar uma passada por lá, viu, pra constatar isso, ou quem sabe até multar essas pessoas. Mataram o cachorro dele. Uma estrada que é larga, e segundo o Tony, eu não me lembro de ter ido lá, mas diz que moto lá parece pista de corrida, parece o autódromo Ayrton Senna do Brasil. Brincadeira, não. 8:27, vamos falar da BR-88, a internet do povão de Pombal. 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

0: 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Pra saber que você tá na visão, ver os olhos vermelhos ao acordar, lacrimejando. Eu tô com o olho lacrimejando, rapaz, de um jeito. Parece que você tem que trocar ou mudar os óculos, né? Que eu tenho que usar óculos para ler, fazer leitura. E agora com celular, direto com celular, eu utilizo dois computadores aqui, três, aliás, aqui na rádio. É um computador, a tela. E aí, meu amigo, não há visão que aguente, né? E agora vou ter que estudar, lendo, tô daquele jeito. Então, o que é que eu tenho que fazer? Fazer minha consulta, para eu não dar mole. Deixa eu repetir o nome, no 9977-2716. Ou então, pode ser que não seja nada, pode ser sujeira, sei lá. E aí, em volta dos olhos, na bola do olho, sei lá, a gente é tão vulnerável, né? Mas um colírio às vezes resolve o problema, certo? Vamos por intervalo.
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0: Essa música é linda, 8:35, muita gente acha, quem é esse cantor americano, inglês, né? Não, é brasileiro, Michael Sullivan, um compositor de mão cheia, Roupa Nova, Gal Costa, Minha Vida, My Life. Falar em vida, deixa eu desejar muita saúde, prosperidade a uma lindinha que eu nunca vi, só por foto, mas é fofinha, rapaz. Ela tá fazendo aniversário hoje e a tia Quequinha manda um abraço, viu? O tio Kleber, a vovó Anitta, a irmã Melinda, Yasmin. Viu, fofa? Felicidade, paz pra você. E diga seu pai pra tirar o escorpião do bolso hoje, levar você na pizzaria pra comer até, viu? Inchar. Tchau, meu amor. Beijo. Oito e trinta e seis na Bahia, 8:36, meu povo, hoje é dia 6 de agosto, mês do gosto, não diga que é mês de desgosto não, o mês não tem culpa. Foi perdido um RG com título de eleitor em nome de Maria de Lourdes Rodrigues da Conceição, nas proximidades da Praça Getúlio Vargas. Ô filha, estão dando com título de eleitor pra quê? Me diga. Identidade, vou lhe dar um conselho, pegue a sua original, se for nova, tira uma cópia colorida, saia com ela, vai pra rua comprar besteira, vai pra feira e tal. Se precisar ir pra um órgão onde ele exija que seja original, você pega e leva. Nunca mais na vida eu perdi documento. Nunca, nunca, nunca, nunca mais. Mas meus amigos, o Pitbull no Brasil tá com uns anos, ou as horas, ou quem sabe minutos, em contagem regressiva. O que é que tá acontecendo? Meu povo, minhas povas, existe um projeto de lei que pode proibir, é isso que você está ouvindo aí, viu? A venda, ok? E criação desse tipo de animal no Brasil. É um projeto que está tramitando na Câmara, né? Que propõe comercializar, você não pode vender nem comprar, reproduzir e importar cães dessa raça americana Pitbull Terrier em todo o Brasil. É um projeto de lei que foi apresentado por um deputado lá de São Paulo, certo? A proposta prevê, caso seja aprovada, estados e municípios têm um prazo de 90 dias para registrar todos os pitbulls já existentes nos órgãos de saúde e de controle de zoonoses. Além disso, os animais de raça deverão ser castrados, os atuais, hein? E só poderão circular em locais públicos utilizando focineira, conforme determina o texto. E alguns municípios criam, inclusive, leis. A justificativa do projeto, resumindo, foi apresentada depois de sucessivos registros de ataques envolvendo cães de raça, incluindo casos de fugas de residências, ausência de equipamento de segurança, ferimentos graves e até mortes. O texto também trata do manejo de animais considerados potencialmente perigosos e da esterilização obrigatória para impedir a reprodução da raça no país. Ok? Então a PL já está tramitando em regime de prioridade na Câmara dos Deputados. A proposta está pronta para ser incluída na pauta do plenário, mas ainda não foi votada e não está em vigor. Aí o que é que acontece? Alguns criadores e tutores entraram na rede social e fizeram um estrago de críticas nas redes sociais. Internautas, é um absurdo, né? Alegando questão de segurança, dono de pitbulls afirma que o problema está na criação do animal. Criação. Irresponsável. E defende punições mais severas para os tutores, em vez de proibir a raça. A discussão ganhou força em uma plataforma dessa daí, onde o tema reuniu milhares de comentários favoráveis e contrários ao projeto. Ok? Pronto. Agora tem uma outra matéria complementar que diz o seguinte: o que fazer quem já tem pitbull? Ok? Não pode mais reproduzir. Claro, se a lei passar, né? Aqueles que já têm, caso o projeto seja passado lá, que passe lá a forma, os estados e municípios têm até 90 dias para registrar todos os animais e pitbulls, viu, nos órgãos de vigilância, de zoonoses, e o cara só pode sair, só pode circular se tiver com a coleira, com guia de segurança, focineira, identificado, certo? Então, todos os pitbulls machos e fêmeas deverão ser esterilizados, ou ser castrados, em até 180 dias, impedindo a reprodução da raça no país. Não vou puxar a sardinha nem para um lado, nem para o outro. Nós vimos casos sucessivos de cães que pulam o muro, mesmo sendo muro alto. Que é um cão forte, né? Tem um poder de velocidade, pular em cima das pessoas de muro, enfim, todo mundo conhece a história do pitbull, certo? E tem matado gente, cara. Aí teve um que alegou aqui que esses animais, eles são dóceis, né? Ah, meu pitbull não faz mal nem a gato. Mas já teve casos, inclusive aqui na nossa região, me parece que foi em Santa Luz, se não estou enganado, há uns 3 meses, de ter matado a dona. Voou no pescoço dela. Ela que criou desde pequeno, hein? Certo? Isso não quer dizer que o cachorro dela pode ser muito diferente dos outros. Certo? Ah, você falou no aniversário. Você não falou do meu aniversário. Ah, ia saber, Angelita. Você faz aniversário hoje, por isso que você quer entrar no ar, né? Tome! Tome! Vou te dar um pitbull de presente, quer não?
1: Bom dia, Santarini, bom dia, Tony, todos os ouvintes da Pomba FM. Santarini, hoje eu estou aniversariando, muito graças bem. A Deus.
0: Graças a Deus.
1: Gratidão ao Senhor por mais um ano de vida. Que o Senhor me dê mais muitos anos de vida. Eu acabar de criar meus especial que eu tenho, para não deixar ir para os outros.
0: Certo, minha filha.
1: Graças a Deus, por honra e glória do Senhor, hoje eu estou com 61 anos. Sou grata a Deus, não tenho vergonha de dizer minha idade, porque feliz de quem chega à idade que eu estou chegando.
0: Você?
1: Que hoje em dia a juventude não está vivendo mais desse tanto. Graças a Deus, obrigado, Senhor, por mais um ano.
0: Tudo de bom para você. Você foi uma novinha que deu certo. Viu? A gente tem um carinho muito grande por você. Tudo de bom, felicidade. O meu tá veinho, já tem 13 anos, nunca atacou um gato. Também um cachorro perto de você, ele é doido de reagir pra alguma coisa, pra você morder ele. Não é não, Valdo? Agora são 8 horas 43 minutos. 8h43. Rapá, hoje no Saúde é Vida, nós vamos falar sobre proteínas, de preferência com pouca gordura em todas as refeições, inclusive ajuda a emagrecer, sabe? Com pouca gordura, uma coxinha de frango, sabe? Uma carne assim, eu gosto de mal passada, gosto de carne vem no sangue assim na panela, bem cruazinha, passou no óleo quente, já tá por cima, joga uma cebola por cima, misericórdia, como até. E hoje no Boletim Pet, dicas sobre peixes, o excesso de alimentação. Se você der muita comida pro seu peixe, ele pode morrer. Sabia? Angelito, um abraço para você, filho. Deus te proteja. Sempre. Pedro.
2: Bom dia, Santarini.
0: Bom dia.
2: Quero mandar um abraço para toda a vaqueirão, as cavalgadas. Paulo Gomes, um abraço para você. Esse aqui é o Bahia dos Peitinho. Tamo junto, hein? Se Deus quiser, sabadão. No Parque Segundo Macedo, Bahia dos Peitinhos, bairro Pombalzinho. Um abraço para todo mundo aí da Rádio Pomba FM.
0: Abraço.
2: E os vaqueirama das carrogadas.
0: Valeu, gente boa. Gostei, foi desse balo aí, desse galo seu, viu? O canto dele deve estar gordinho, ele. Ui! Vamos lá falar de saúde e beleza. Olha, ó, a dica é comer proteína de manhã, de tarde e de noite, viu? Sem gordura.
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5: Comer proteínas, de preferência com pouca gordura em todas as refeições, ajuda a emagrecer por diminuir a gordura e as calorias da dieta. Além disso, as proteínas são digeridas mais lentamente e, por isso, são ótimas opções para equilibrar a fome e diminuir a vontade de comer entre as refeições, favorecendo assim a perda de peso.
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2: Daqui a pouquinho tem Pinga Fogo, aqui na rádio, 38 anos. Uma programação extensa pra gente aí, viu? Muitas surpresas, muitas coisas boas pra você que é ouvinte, você que é a nossa razão de acontecer. 8h50, uma mulher foi presa lá na Campo Formoso, aqui na Bahia. Sabe o que é que ela tinha feito? Recebeu em casa pelos Correios notas falsas. Seria entregue pelos Correios. Saiu de Juazeiro da Bahia e ela recebeu em Campo Formoso, a terra das esmeraldas. Eu conheci, cidade bonita, mas não é mais do que Pombal não, certo? Então, ela foi retirar a encomenda, a polícia teve presa. Ela informou que a embalagem continha uma cartilha infantil. Na certa dele com a língua nos dentes, né? A polícia já foi certo. Quando abriu a caixa, meu filho, tinha 10 cédulas de 100 conto, falsificada. Foi apreendido, encaminhada para a delegacia de Campo Formoso, foi feita a conferência do conteúdo e ficou constatado que tinha as 10 eram falsas. 10, daria R$1.000, né? Uhum. Ela disse que viu um link divulgando um aplicativo no TikTok informando que pagava R$185 além do valor do frete. Ai, gente, você é muito burra, velho. Isso é crime federal, cara. Foi parar pra delegacia. A delegacia federal. De Campo Formoso, de lá, foi pra federal de Juazeiro. É muito burra, velho. E esse caso aqui que o cara atacou, rapaz, 3 pessoas da família com ácido, um tipo de ácido, né? Deixa eu ver onde foi isso. Foi na cidade de Itabuna, no bairro Califórnia. Foi preso. Joelison Silveira. Ele queimou Eliene, que é o filho da mulher, José Carlos, e José Araújo, o marido. 3 da minha família, é primo, hein? A mulher está internada, estado grave, delicado, que é mais grave ainda, e tá, pode perder a visão. Agora o motivo, o ataque aconteceu numa confusão em um bar, aí a cachaça. Olha a queimadura, negócio brabo, velho. Eita. Eliane saiu de casa, passou fazer compra, passou no bar para comprar um negócio lá, e de lá começaram a discutir. Ele aí pegou esse produto e jogou nela. Meu Deus do céu. No mínimo aí com a... cheio de cachaça, da branquinha marvada. Pra quem não sabe usar, ela é marvada, né? Rapaz, não sabe beber, sai de problema. Eu tenho um tio que ele prometeu. Tinha, né? Já morreu ele. Ele entrou numa confusão, meu irmão. Apanhou tanto. Deu também, viu? Que ele era forte. Aí ele chegou em casa e prometeu a mulher: nunca mais eu bebo minha vida. Viveu mais 50 anos. Exagero, né? Mais 30. E parou de beber. Bom, acabou o milho, acabou a pipoca. Você sabe a chave do sucesso? O que eu não sei, mas sei que a chave do fracasso é querer agradar a todos. Uma ótima quinta, que Deus abençoe a todos e que faça muito feliz. Certo? Tindim, é seu dia de sorte hoje, viu? Tá bom? Não bote muita água, cuidado, muita comida pro seu peixe, que ele pode morrer afogado.
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4: Olá,
3: tudo bem? Eu sou a Tati Invade e está chegando o nosso Mundo Pet. Dicas sobre peixes e excesso de alimentação. Um dos erros mais comuns na criação de peixes ornamentais é oferecer comida em excesso. O alimento não consumido se acumula na água e prejudica a qualidade do ambiente. O ideal é fornecer apenas a quantidade que os peixes conseguem consumir em poucos minutos. Isso ajuda a manter o aquário equilibrado e os animais mais saudáveis. Este foi o nosso Mundo Pet.
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5: Bom dia, Santarina, testado e aprovado o conselho do Imeto. Solta aí uma musguinha de unha pintada aí, ou se não, qualquer outra aí, fica a sua escolha, meu irmão. Tô aqui no pé do rádio aqui desde cedo, tendindo Nova Sul, sempre junto com a Pamba FM. Uma hora dessa, dona Gilda, a mulher do lanche mais gostoso da UB, deve estar também no pé do rádio, que ela adora a sua programação, viu? Valeu, meu irmão. Tamo junto. Bota pra torar, cuida, Santarino.
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0: Eu acho que é do... Calma, rapaz. É uma música que fala da bomba atômica. É do Vinícius de Moraes, porque eu nunca fui de pesquisar nem nada, mas eu também não sou fascinado, eu sou curioso. E também eu sou assim... É curioso mesmo com relação a bomba atômica, né? A primeira, foram duas, né? A Little Boy é o nome de código de uma bomba atômica largada sobre Hiroshima, no Japão, na segunda-feira, 6 de agosto de 1945, sendo largada a partir do B-29 Super Fortress Enola Gay, pilotado pelo então tenente-coronel Paul Tibbets, a cerca de 31 mil pés de altitude. O engenho explodiu aproximadamente às 8h15, a cerca de 600 metros do solo. Essa daí estourou lá em cima.
1: A intenção é essa, é não pegar no solo, não.
0: Pegar no solo.
1: Porque se ela pega no solo, ela faz um buraco para dentro.
0: E aí não espalha a radioatividade.
1: Exatamente.
0: Com explosão de potência equivalente a 13 caton de TNT. Deve ser, não sei se é 13, acho que deve ser alguma...
1: Megatons, não?
0: Foi a primeira das duas únicas armas nucleares que foram utilizadas em guerra. Aproximadamente 70 mil pessoas foram mortas como resultado direto da explosão. E um número parecido de pessoas foram feridas. Então, em torno de 70 mil mortes e 70 mil feridos. O maior número parecido de pessoas... O maior número de pessoas foram morrendo após a explosão devido ao resultado de radiações após o ataque. Muitas mães grávidas... perderam seus filhos e, em outros casos, crianças nasceram com deformações. Não existe consenso sobre o real número total de vítimas mortais e os caras ainda estão brigando por isso, né?
1: E é proibido falar do Japão.
0: É mesmo, rapaz.
1: Toda vez que chora ou toda vez que fala, há aquele sentimento de revolta e de revolta, né? Do que aconteceu. Aí, ó... Não pode mais falar.
0: Vai falando aí enquanto eu dou um jeito aqui.
1: Evitam falar desse assunto porque, velho, foi uma vergonha pro ser humano. Pra mim, de todas as tragédias, eu não falo nem aquelas guerras dos mongóis.
0: Eu acho que é essa mesmo.
1: E a da dos...
0: Que matou criança, feto, né?
1: Pra gente...
0: Bebê
1: inocente.
0: Que estava sendo
1: E teve
0: gerado.
1: O caso dos judeus, né? Que foi oprimidos pelo nazismo.
0: Sim.
1: Os dois casos assim...
0: Os campos de concentrações, aquela coisa... Ó, velho, a humanidade, rapaz, negócio... Mas quando a gente pesquisa, é secos e molhados, eu sei, Paulinho. É a letra de Vinícius de Moraes. Eu procurei com o Ney Matogrosso. Deixa eu ver se eu tenho secos e molhados aqui. Eu já toquei aqui. Ai, eu acho que eu não tenho não aqui na playlist. Não tenho.
1: Às vezes tá com outro nome, sabia?
0: Não tá não, Sandra. Posso lhe chamar de Sandrinha? Falar de Sandra, você conhece a música dele de Netinho? Sandra, que é de Gilberto Gil, né?
1: É
0: a mulher dele, Sandra Gadelha, né, Sandra?
1: A primeira, né? Foi a primeira que se apaixonou.
0: E que ele fez, então ele fez Sandra e fez Drão, foi?
1: Foi.
0: Caramba.
1: Uma pra cada.
0: Não, duas pra Sandra.
1: Duas pra Sandra, foi.
0: Né, Santa?
1: Ele que ficou preso no elevador, você soube, né?
0: Eu soube.
1: Bombeiro foi buscar, os caras quando chegaram, pô, é você, Gilberto Gil? Imagine.
0: A pessoa, se você se deparar, foi igual o cara, um brasileiro que tava lá em, não sei se foi, em Miami. Aí o bichão vem com dois filhos de sandália, entrou num carrinho.
1: Quem?
0: Messi. Lá em Miami, meu irmão.
1: Por
0: isso que ele foi pra lá, cachorro. Não que não reconheçam a genialidade dele, mas aí ele saiu do mercado, entrou, sorriu pro brasileiro. Imagine você encontrar com o Messi.
1: Eu acho que o brasileiro paparica mais do que outros, né? Vendo um brasileiro vendo o Messi. Você vai para os Estados Unidos passear. Você vê Messi.
0: Com certeza.
1: Você não atravessa a rua, não, para falar com ele? Atravesso.
0: Eu não sou muito de paparicar, mas o Messi, o Neymar, Michael Jackson, Gilberto Gil, essa turma.
1: Vale a pena,
0: vale
1: né?
0: Vale a pena. Agora, safadão. Você vai tirar de uma foto com o safadão? Safadão tira foto comigo. Nada contra ele, né, Santarini? Absolutamente. E se ele repercutir.
1: A não ser que ele faça questão.
0: Se ele disser, Mark, tira uma foto aí, tudo bem, mas. pelo artista que ele é, zero. E também eu não tenho nada contra. Sabe? Ele, o talento dele, a competência dele, que fez com que ele chegasse onde ele chegou. Einstein se arrependeu sobre a fórmula, porque ele não inventou a bomba atômica, né? O ouvinte está me mandando aqui. Ele criou uma fórmula, não sei para quê, aí em cima da fórmula dele se criou a bomba atômica. Negócio pesado.
1: É, e teve gente, Mark, por exemplo, o inventor da pólvora tinha a intenção de cavar para buscar minérios. E hoje se faz dinamite.
0: Dinamite.
1: O inventor do avião, e dizem que o nosso saudoso Santos Dumont
0: Alberto
1: se
0: Santos
1: matou.
2: Mas onde é que você vai ter que atravessar a hora?
0: Não, mas se ele fosse vivo, igual a Edson, engraçadinha.
1: Escrota ela. Se levantou para dizer
0: pra
1: isso.
0: Dar essa piada.
1: Santos Dumont, há quem diga que se matou porque ele viu os aviões dele
0: utilizados em guerra.
1: Em guerra. Então, tem essas coisas aí que, às vezes, o cara diz, pô, eu criei a bomba de átomos, que foi criado também por um cientista, e ele, né, transformou isso em bomba.
0: Caras, tem armas que são proibidas de serem utilizadas, armas químicas, né? Armas, tem armas biológicas. Eu lembro que na guerra do Vietnã, eles utilizaram uma bomba que eu acho, me corrija, napalm. Que era o que, Sandarim? Tem uma que é uma bomba que é um negócio de mostarda, que joga essa bomba e queima a pessoa, meu irmão. A pessoa fica derretendo na geleia. Pode pesquisar na palma. Eu acho que é esse o nome. Então, velho, eu sempre, nunca fui de pesquisar, de estudar, mas sempre fui curioso com essa capacidade do ser humano de inventar tanta coisa destruidora, né? E é o que Santarini disse no início. Se matassem os generais, os caras que idealizam a guerra... Mas eles matam crianças, inocentes, velhos, idosos...
1: Vou dizer mais, o drone foi criado pelos alemães para identificar onde os soldados inimigos estavam.
0: E hoje estão utilizando a torta e a direito aí.
1: O traficante do Rio, para jogar bomba, para expulsar o povo.
0: Aí, e agora eles estão direcionando drones para explodir como alvo, nos alvos. Isso. Já flagra aí, os drones vêm, você não vê, já está em cima, bate em você, explode, manda você para casa do chapéu. Eu tô falando sério, sem piada. Se lhe desse assim, ó, você vai ficar 6 meses na Ucrânia.
1: Sim.
0: É Ucrânia lá, a guerra?
1: Com a Rússia, sim.
0: Com a Rússia. Você vai ganhar um rifle, nós vamos lhe treinar, e aí você vai pro front. Agora, se você voltar dos 6 meses, aí nós já vamos fazer o depósito.
1: De quanto?
0: É R$600 mil, é R$100 mil por mês.
1: Vou não. Nem por 6 milhões.
0: Eu também não iria nem por 6 milhões. Não, na verdade, nem por 6 bilhões.
1: Não iria.
0: Também não.
1: É, doido.
0: Porque saem uns malucos, com todo respeito.
1: Já morreram 100.
0: Brasileiros?
1: Brasileiros.
0: Os caras saem de Feira de Santana, de Cruz das Almas, tudo com pai guerrear. Meu Deus do céu.
1: Agora, se fosse pra me dar 600 mil pra fazer um sacrifício, ficar tomando conta das ucranianas lá no centro de concentração, pra eu servir as comidinhas pra ela. Aquelas ucranianas, que mulher bonita é aquela, bicho.
0: Foi mais de 50, Santo, ouvinte está dizendo.
1: Mais de 50, né? Ué, foi isso. Hein? Cara, é de São Carlos de Ota, bicho.
0: E tem mais de 100 desaparecidos.
1: Ah, mas é isso, acho que foi isso aí.
0: É.
1: Desaparecidos. Inclusive, estão sendo enviados por esses comandos aí da vida, moços para treinar, para ter noção de confronto de guerra. Você sabe, tá ligado? Não gosto nem falar o nome dessas coisas. Sabe o que é, né?
0: Como é? Não entendo.
1: O nome desses caras aí, dessas... Como é o nome? Desses comandos aí da vida.
0: Ah.
1: Mandando soldados pra lá.
0: É mesmo. Pra empregar tática aqui das...
1: Você sabe que no exército você só fica 2 anos, né? A depender. Se for tiro de guerra e tal. Então esses caras...
0: A não ser que
1: você
0: faça carreira, né?
1: A não ser que faça. Mas tem concurso interno. É mais difícil hoje.
0: Ah, faccionado estão mandando,
1: isso,
0: né, velho?
1: Isso. Mandando faccionados, e são aqueles apontados, aqueles que já tem a manha de armas. Porque o exército.
0: Os caras voltam pouco letrado, né, velho? É. Vai pra uma guerra dessa.
1: O cara já sai daqui com noção de rifle, de AR-15.
0: Aí volta tudo.
1: PhD,
0: catedrático.
1: Pra matar o povo aqui.
0: Aí não. Paulinho disse que o baiano de Feira de Santana, coitado, não viu nem a hora, nem a sombra do drone, um baiano. Quando ele olhou, a bicha já tava em cima. Como é que se livra? Às vezes o bicho tá vindo lá, você tá com aquele rifle no sabatiral, então não é bom de mira, tá nervoso. É doido.
1: É o cara ser muito feio, meu irmão.
0: É onda, viu? É onda, é onda, é onda, é onda.
1: Da minha Bahia pra ir brigar.
0: Pra ir guerrear atrás de dinheiro. E outras porque tem, você sabe que tem uma coisa mesmo, uma vontade, você sabe, né, Santarini?
1: É porque os caras, o cara assiste filme, tudo, fica vendo aquilo. Pensa que, pô, isso é real, quer experimentar confronto de guerra. E a gente já viu tudo isso em filme de guerra, né, velho? Sofrimento da peste.
0: Você é doido. Vamos pro rápido intervalo. Falar do jogo do Vitória ontem. O Vasco ganhou do Fluminense. Hoje, aliás. O Vasco ganhou ontem do Fluminense, foi? Caramba! Fluminense com time.
1: Não, viu?
0: É. Algumas transações milionárias no futebol.
1: Também o Fluminense só tem vovô agora.
0: É, um time de veterano, parece o time de quarta-feira aqui do Ferreirão. É um bocado de assunto pra gente debater aqui da forma mais leve, objetiva e ao nosso modo, ao nosso estilo. Eu e Santarini aqui na Rádio Pomba FM. Hoje é que dia, Santarini?
1: Quinta-feira.
0: Quinta-feira já.
1: Dia dos educadores. Você tem parente educador?
0: Vários.
1: Pois é, hoje vários. É dia dos educadores, dos diretores de escola.
0: A minha esposa é pedagoga, né?
1: Então.
0: Nem sei o que ela é, que ela tem mais título do que o Flamengo. É sério, mas ela é professora. Enfim, vários parentes, uns aposentados já. Geilza, quem mais? Fernando lá em Cícero Dantas, um abraço. Adelmo Júnior, Paulinho. Nosso amigo lá em Poço Verde, Valdir, ele disse que eles já sabiam que Gilberto Gil que estava lá, sabiam? Não sei.
1: Já, que ele se identificou. Sabia,
0: ele se identificou. Ó, Gilberto Gil aqui, tô preso no elevador. Corre, acorde o homem, que senão...
1: Senão não tem drão.
0: senão não realça, né?
1: Não realça.
0: A gente volta daqui a pouquinho.
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0: 9:21 Bom dia. Tem ouvinte nossa lá no Tamanduá, em Cipó. Vamos abrir mais espaço pro futebol feminino em Ribeira do Pombal. Tá muito esquecido. Tem razão, quanto mais espaço para o futebol feminino, melhor. Nós apoiamos essa ideia. Deixa eu ficar aqui capinando, eu ganho. Que é isso? Deixa eu ficar aqui capinando que eu ganho.
1: Ganhar.
0: Ah, perdi nada em guerra. Tá certíssimo, garoto. E fica aí, Juninho, fica aí no seu roçado mesmo. Grande Júnior Gomes. Santarini, velho, a gente sabe quem é Bolsonaro, como é que foi o governo dele, contestado e tudo. Agora, quando ele faz um apelo desse pra ele receber os filhos no Dia dos Pais, na situação dele. O que é que você acha? Eu, que o ouvinte pode opinar, você é a favor, Bolsonaro recebeu os filhos dele, está em prisão domiciliar, ele pediu autorização, mas eu acho que vão negar. Você é a favor que abra essa exceção, que abra isso para ele receber os filhos dele. Estou falando de um ex-presidente.
1: Contanto que Fernandinho Beiramar, Posse e Marcola também, que foram condenados. Se for direito.
0: Mas você é um doido,
1: não.
0: Velho. Cara, por que você quer, você quer comparar Bolsonaro com esses...
1: Ele foi condenado a quatro crimes, Mark. Que não abro, não. Eu, se eu fosse careca, não. Negócio difícil, você tá preso. Você começa a dar privilégio pra um. O cara foi pego com arma. Arrombou a banana da tornozeleira. O que mais? Gravou vídeo dizendo que o filho é o cara. É, gravou outro vídeo de... Ah, pô. Aí é privilégio
0: não, que os demais. Não, não. O cara foi ex-presidente, vários mandatos. Isso aí.
1: Sim.
0: Eu não tô dizendo que ele tá.
1: Lembra?
0: Lembre, eu não gosto dele, e eu tenho diferenças, porque assim, na questão do da...
1: Não sou coveiro, não, eu sou Messias, mas
0: aí,
1: não sou Jesus.
0: Isso aí, eu sou, eu tento ser...
1: Eu perdi foi quatro primos.
0: Eu perdi amigos, parentes não, perdi amigos queridos. É quando o neto de Lula morreu, ele também não teve, não foi não, né?
1: Não saíram.
0: Errou e eu fui, eu detonei, eu bati aqui, agora eu sou a favor que ele receba os filhos.
1: Todos os pais presos do Brasil vão ter direito aos filhos verem ele na cadeia. Inclusive...
0: Walter Júnior disse que não. Ele não é petista e ele disse que não tá errado. Diz que o certo é certo. Eu, para um presidente que está em preso em domiciliar... Eu estou falando isso... Né, eu tenho minhas diferenças que são... Ave Maria, por conta desse meu... Eu sou governo. Eu sou, mas... Não vejo nada demais dele ver os filhos, não. Nós estamos falando de pais e filhos. Agora eu respeito vocês aí. Respeito qualquer um. Você achou o que do vice de Flávio? Quer falar agora ou daqui a pouco?
1: Rapaz, é mais uma burrice de Flávio. Pega um cara que estuprou a menina de
0: três. Estuprou, não.
1: É acusado. Aí
0: diz, ele tá doido. Ultimamente eu vim elogiando agora.
1: Tentou subornar a família pra calar a boca.
0: Rapaz, isso é.
1: 100 milhões de
0: isso
1: de...
0: é o que aquela beldade, aquele poço de retidão que é. Como é o nome dele? Que é o marido daquela senadora. Como é o nome do. Que era. Lindenberg. Isso é o que Lindenberg tá falando.
1: Pronto, tá lá no ST, no Secretário Superior de Justiça. 100 milhões de emendas, que eles que não sabem, tá não. Se quer pra perguntar a Gal Costa. O cara ainda dá outra cagada ontem. Eu tô criando minhas filhas pra quando eu ficar velho, elas tomar conta de mim. Já teve o caso com a Nora. Já teve o caso
0: com a madrasta.
1: Quer dizer, bicho, o que você vai esperar? De um vice desse? Oi.
0: É, aqui no.
1: É cada qual, é o que eu disse hoje. O meu protesto é na urna.
0: É.
1: Não é no discurso.
0: Tudo bem, certo. Que não é só o protesto, é votar também na esperança de que se faça alguma coisa, né, Santo?
1: O protesto
0: é, mas e tem na um protesto e na esperança, né?
1: Ao invés de eu estar aqui bradando, eu convencendo você, o Kleber, qualquer um, a votar a favor ou a contra.
0: E nós nunca fizemos isso, proselitismo exatamente. A gente não faz, né?
1: Meu protesto é lá na hora do voto. Eu voto fulano por isso.
0: Mas você sabe que ele tá saindo de fininho pra eu não perguntar a ele, né? Que isso aí, rapaz.
1: Isso aí é igual a lagartixa. Aí só fica em cima do muro.
0: Volta aqui, mocinho. Volta aqui. Não venha com história, não. Você, se você fosse Alexandre de Moraes, com aquela cabeça de ovo dele, ele não vai ouvir nunca mesmo, né?
1: Fica aí.
0: Rapaz, empurrando tornozeleira eletrônica em mim, hein? Você
6: vai ser endoidado, você não ia poder sair pra correr.
0: Pode, não pode não? Eu arrancava.
6: Você tem um metro quadrado.
0: É mesmo, rapaz, de distância, que você pode se distanciar, né?
6: Da sua casa.
0: Ixi, eu achei mesmo, eu chegava e arrancava.
1: Aí,
0: eu botava ali um cachorro, ficava dentro de casa, o cachorro só circulando e ia correr.
1: Olha o bom exemplo. Teve gente que fazia isso. Só que o cachorro fugiu e ele saiu da área e foram pegar ele. Chegou lá no cachorro.
0: Você concederia?
6: Concederia.
0: Então, 2-1 aqui nos estúdios. E os ouvintes podem opinar aí.
6: família, filha, essas coisas mexem comigo.
1: Eu ia falar uma besteira aqui. Se fosse o cara que estuprasse uma parente sua. É crime. Crime é crime.
6: Não, pra mim
1: foi condenado.
0: Vixe, agora eu dou lá.
1: Condenado.
6: Mais graves do que outros.
1: Condenado na instância é criminoso. É bandido. Não, então assim, todo mundo tem que ser tratado.
0: Eu tô com Kleber.
1: Não.
6: Todo crime
1: estuprador
6: é
1: pra mim, tentativa de golpe, é tudo a mesma coisa. Nada, vai ver seu filho, vem pela foto.
0: Vai estar dizendo que se amanheceu com o ovo virado.
1: Você fica aí perguntando as coisas. Eu não fico em cima do muro, eu não sou caco de vidro.
0: Eu também não fico, não. Oxe, não fico em cima do muro pra nada. Eita. Juízo brabo nosso, viu? Santa, passa aí as ações, por favor.
1: Vamos lá. 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

0: Que eu mais simpatizo é o de Caiado, viu?
1: Eu também.
0: É, desses nomes aí, o de Caiado, Luciano. Sei porque eu gosto do Coroa.
1: Precisamos. Fez um bom governo, todo mundo.
0: Em Goiás. Eu vi as 10 cidades com melhor nota de colégios públicos. Rapaz, um bocado em Goiás. É, deixa eu ver aqui mais. É, Marco, quem aqui? Deixa eu ver, Rosivânia, eu não entendi, Rosivânia, quem é que você quer dar uma surra de cansação? É, um alô pro meu filho Ravi, que está completando 9 anos hoje. Aquele que disse que era para demitir você porque falou do Vasco. Ravizinho, não vou mandar alô para você não, você mandou me demitir, rapaz. Eu falei do Vasco, rapaz, ele demita Mark Viana, não pode falar do Vasco, o Vascão que venceu ontem.
1: E venceu bem, viu?
0: E venceu bem. Ravizinho, vamos comemorar, parabéns pra você, garoto. Ué, Lulinha não vai ver o bandido do Lula? Então todos podem.
1: Não, o cara não foi condenado.
0: É, não vamos ser
1: por, não tá preso.
0: Vamos por aí não, vamos nessa... Esse dinheiro vale em qual cidade? Meu Deus do céu, isso é que é o Barão... Isso aqui é 1 milhão de cruzeiros. Esse dinheiro é antigo, opa. Meu Deus do
1: céu. Você fica rica se for pra São Paulo com esse dinheiro.
0: É, e só colecionador. Quanto é aqui? Acho que é 1 milhão. Nem lembro que moeda era essa.
1: 100 mil.
0: Letícia. Não, não é não, Santa. 100 mil. Veja aí direito. Eu liberaria com o policial federal ao lado. Não, tudo bem que tem um acompanhamento nesse sentido que eu não sei, mas deve ter. Ele tem a segurança dele, eu não sei, cada um com sua opinião, já dei a minha, Santarini, Kleber, vocês. Então, assim, não dá pra gente ficar querendo. É opinião, é de cada um. Claro que tem argumento, tem contra-argumento. Se for debater, a gente vai passar um bom tempo aqui. Rapaz, e Walter Júnior me passou o negócio da Coelba, velho.
1: 100 mil cruzeiros.
0: 100 mil cruzeiros, né, Santa? É. Rapaz, Santarini, Walter...
1: Juscelino Kubitschek na capa.
0: Juscelino Kubitschek é mesmo. É...
1: Tá dinheiro velho da pele.
0: É, a mulher pergunta onde é que vale em que cidade, ó. Meu Deus do céu, se eu fosse um maldoso... Vai em Feira Santana, que lá...
1: Lá tem lá, 420 reais.
0: É, lá tem coisa falsa e você compra com dinheiro que não vale mais. Tô brincando, viu? Esse dinheiro aí não só pra colecionador, viu, amiga? A gente volta daqui a pouquinho, eu e Santarini. E esse negócio da Coelba, rapaz, eu achei interessante... Quanto eles deram para botar 2 postes na roça de Walter e quanto ele recebeu?
1: Acho que ele tá comprando aquele boi velho.
0: Acho que ele tá indo um enjoo brabo ele aí agora.
1: As galinhas secas, que não dá.
0: Não, agora.
1: Os boi babas, as galinhas tudo seca.
0: É. Agora é que ele vai comprar um dinheirinho.
1: Bom, foi.
0: Razoável, viu? Para o que ofereceram.
1: Só pra
0: o que ele pediu, só 2 postes. Também ele deu na goela da Coelba.
1: Meteu a faca.
0: Alguém que conseguiu meter a faca na Coelba.
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6: Valeu.
7: Nunca mais uma piada, velho.
6: Não. Você não soube, não? Luciano disse, ligou aí. Piada zero. Falando sério.
7: Foi?
6: Você não tá gostando muito de suas piadas, não. Falando sério.
7: Então eu vou pegar uma piada mais.
6: Não, ele disse suas piadas são muito sem graça. Ele disse que gosta das. Poderia...
7: Das piadas boas.
6: É, mas as suas diz que são constrangedoras. São constrangedoras, velho. As piadas mais podres que existe. 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Vamos lá. Deixa eu ver o que mais. Sim, aí esse empresário pombalense, ele tem uma propriedade, acho que no sertão de Euclides da Cunha. A Coelba sinalizou, disse, nós vamos botar dois postes aqui, vamos indenizar. Não adianta, uma hora eles vão entrar, né, Santarinho?
8: É.
6: Uma hora eles entram. Mas aí o dono, Walter Júnior, ficou protelando. Não quero, não quero. Fizeram uma proposta de R$1.200.
8: Por cada poste?
6: Pelos dois postes.
8: Oh, aí é... Não dá nem
6: pra... Aí Walter não colocou advogado, mas ficou como cidadão e dono da propriedade. Não, e assim é. Tal, e minha, e o que eu fiz? E vocês entram aqui regaçando tudo, botam os postes e vocês oferecem. Aí eles citam lá as bases e tal. E aí vão para outra região e volta Júnior endurecendo. Ofereceram 20. Não quero não. Aí fechou por um valor infinitamente maior, superior a R$1.200 que eles ofereceram, cara. Então o volta Júnior bateu o pé. Tá certo ele que essa coiva dá lucro a ninguém?
8: Vai dar mole para ninguém, hein?
6: Dá prejuízo. E aí... ele resolveu que eles têm que colocar os postes lá, né, Santarini? Melhor sinal é você colocar um advogado, né?
8: E se fosse o
6: Mas
8: Estado...
6: se você souber dialogar e comprar essa briga...
8: Se fosse o Estado, o Estado ia indenizar de acordo com,
6: Tem, regras exatamente, mercado, as regras de mercado, tem todo
8: Mas
6: um...
8: Mas ele é uma empresa particular.
6: É particular, né? Tá exatamente.
8: Você está aqui no colo meu.
6: Sim. Aí assim, eu achei louvável da parte do Walter, né? Ele ter valorizado a propriedade dele, o que ele construiu, o que ele fez. Não, dela colocar o valor, chega em um valor que o cara fique satisfeito, né?
8: É, uns parentes meus lá em São Sebastião arrendaram o terreno porque tinha gás. Diz que perfurou, feito cão lá, não achou. Você precisa de ver lá a área.
6: Que eles bagaçaram tudo.
8: Bagaçou, não nasce capim mais.
6: E ele ainda condicionou para os caminhões quando entrarem, seguirem, porque ele tá certo, velho. Não, os caminhões vão entrar, agora eu vou dizer como é que vão entrar. Acaba muito pouco enjoado, hein?
8: Pegou, o cara
6: certo. E tá certo ele. Tá certo ele.
8: Aí a Coelba vai se vingar. Vou cortar a luz de Pombal por causa dele. Vou cortar a rede.
6: O fornecimento para Pombal.
8: É.
6: Também ele não atrasa uma conta não, né, Santarinha? Bom dia aqui, Adriana. Quero parabenizar minha irmã Amanda Boca da Mata. Desejar saúde, paz, felicidades, muitos anos de vida. Valeu, valeu. Parabenizar aí a Amandinha na Boca da Mata. Felicidades. Marque Viane Santarini. Se Marcola e Fernandinho Beiramar estão em presídio de segurança máxima, mesmo assim estão atuando. Imagine Bolsonaro em casa. Anderson. 9900-1817, o nosso WhatsApp tem muitos áudios, eu vou ver se eu consigo ouvir, nem que seja depois do Pinga Fogo, 942. O Flávio escolheu o Gaspar, que é de Alagoas, era candidato ao Senado, ele liderava as pesquisas, com a saída dele, aí Arthur Lira e Renan Calheiros
8: vai pra galera.
6: Que ele era quem poderia tirar um dos dois, né, Santarini?
8: Eu acho que fez parte da negociação.
6: Homem.
8: O quê? Esses caras são terríveis, mano.
6: Não sei, pelo menos mais. E Santarini tem razão. A federação parece que entrou no STF contra um caso, uma queixa de estupro de vulnerável, não foi?
8: Uma menina de 13 anos.
6: Mas ele disse que foi um primo, que a menina engravidou de um primo, tal, aí fala o que ele corrompeu tudo.
8: Tentou corromper
6: Você sabe que ele já foi promotor, secretário de segurança pública e tudo. A gente imagina que um cara desse é limpo igual a bunda de bebê. Olha o tanto de desgrama que pesa contra ele, não sei. Eu, quando vi um depoimento dele, achei muito convincente, falei ontem aqui, mas...
8: O que acontece é o seguinte... Talvez o Flávio perdeu a oportunidade de fazer uma média com as mulheres.
6: Com as mulheres que ele não tem tanta...
8: Nenhum dos candidatos...
6: Aí ele bota um suspeito, né, velho? Que isso, na política, entendeu? Já pesa. Por mais que ele não tenha, mas o fato de isso estar na mídia e
8: Vai desgastando,
6: velho.
8: E outra...
6: Foi um erro até amador de botar um cara desse,
8: amador,
6: né? Amador. Ele tinha que ter colocado uma mulher.
8: Uma mulher, pra tentar, ó, dar um equilíbrio. E outros candidatos, os outros 11, não tem mulher, não. Como vice...
6: Sim, seria inédito, velho.
8: Frente, pô. senão
6: rapaz,
8: eu vou.
6: Rapaz, é mesmo, viu? Os outros não têm, né, Santanini?
8: Ninguém tem vice como
6: caramba,
8: mulher.
6: Caramba, é, isso aí poderia realmente contar pra ele, viu?
8: A Michelle foi pra que evento dele?
6: Nenhum, né?
8: Nenhum.
6: Michelle vai ser candidata ao Senado no Distrito Federal. É, ela tá em segundo lugar na pesquisa.
8: Mas eu digo a você o quê? Qual foi a alegação dela? Que estava fazendo comidinha pro marido.
6: Foi. Comidinha.
8: Tô nem aí
6: com suas
8: convenções. Ficou claro aí que ela abandonou ele, rapaz. Ele tá sozinho nesse mazão aí.
6: É.
8: Só o antilulismo faz com que Lula peça essa eleição. Porque por perfil de candidato ele não tem nenhum. Ninguém quer se coligar. Tá aí a prova. Ninguém quis se coligar. Eu nunca vi no Brasil candidatura para presidente puro sangue, Mark.
6: É.
8: Eu nunca vi.
6: É complicado. Puro sangue, complicado, viu?
8: PL, MDB, PSD, União Brasil. É doido, rapaz. Tá, só é cego quem não quer ver isso.
6: O Renan Santos, na entrevista ontem, foi perguntado por que nas diversas propostas não tinha nada relacionado aos crimes de feminicídio, gaguejou. Hoje em dia você tem que, né, discorrer muito, mostrar fluência, preocupação e falar sobre essa questão, né? Mas enfim, a Santarini tem um pouco de razão nisso. Do ponto de vista político, o Flávio deu uma patetada, uma derrapada nessa questão. Ele tinha a oportunidade de colocar uma mulher na vice, porque nas pesquisas apontam que o eleitorado feminino pende mais para Lula. Aí ele tem a oportunidade, ele coloca um cara que está sendo investigado. Eu vi ele se defendendo, eu achei que, não sei, até porque a menina disse que não foi estuprada por ele nem nada, mas ele vai sangrar, vão bater muito nisso.
8: E eu acho também porque ele foi redator da questão do
6: ela,
8: INSS,
6: do,
8: né?
6: Do INSS.
8: Foi
6: ele que pediu o indiciamento de Lulinha.
8: É. Ele botou questões políticas acima do futuro dele como candidato, pô.
6: A gente volta daqui a pouquinho.
8: Tá vendo? Você ficou doido aí.
6: 14. A torcida do Corinthians. 14 minutos para as 10 aqui na Rádio Pomba FM, eu e Santarém.
8: Vai ter esse jogo hoje?
6: Quanto foi?
8: 2-0.
6: É lá no, na Arena, né?
8: Vendeu tudo, viu?
6: Eu acho que tem jogo. Pode ser que o Corinthians leve aí para prorrogação, para os pênaltis. Acho que como Vitória também vai vender cara a derrota.
8: Vai.
6: Eu acho.
8: Eu acho que Vitória passa.
6: Vitória passa, né?
8: Nem que seja no murro.
6: Bom, no murro é bom. Briguinha no futebol. E agora tem uma vereadora lá de Belém querendo dar um negócio de persona não grata, Neymar. Vamos procurar uma lavagem de roupa, pra não dizer um negócio que tem ali no Barrocão. Que Rony mandou procurar. A gente fala daqui a pouquinho.
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1: É, faltam 11 para as 10. Estávamos aqui a comentar um assunto que eu olhei logo para os microfones. Santarini falando de uma, como dizia Joyce Costa, de uma galega reboculosa que não sei o quê, e eu digo, rapaz, se pare com essa história, que não sei o quê, de um rapaz.
2: Deixa eu ver se você,
1: rapaz,
2: aí, você não tá gravando.
1: Eu não. Boa. Tem coisa pior do que você gravar um interlocutor. Pessoa, aqui tinha isso, gravava na política, velho. É doido você gravar uma pessoa, uma das coisas mais. É doido, tá falando com você e um gravador escondido, hein?
2: E você tá vendo ali na inocência.
1: Na inocência. Né? Ui!
2: O cara arrumando pra te lascar.
1: É doido, o cara. Meu Deus. Sim, aí, vamos lá. Deixa eu ver o que é que nós podemos falar. Rapaz, o dinheiro que o Real Madrid está oferecendo ao Vini Júnior, 150 milhões de reais por ano.
2: Mas parece que tem uma lei lá que limita, né?
1: Tá. Acho que na Espanha não tem.
2: Não, tem um, eu acho que 150, é o próprio, agora... política do presidente. Vai chegar esse valor por causa dos, como é que eles chamam?
1: Penduricalhos,
2: isso.
1: Né?
2: Isso. Eu acho que é 18 milhões só.
1: Mas 18 milhões de euros, né?
2: Euros.
1: Aí vai pra 24.
2: Isso, mas por causa
1: por conta da direita de imagem, essas coisas.
2: Aí vai aumentar isso pra poder chegar, pra burlar os caras de um jeito. Porque eles acham, Mark, que o Vini Júnior tem 26 anos, ainda tem muito caldo pra dar.
1: Tem 5 anos, tem 6 anos de caldo aí, meu. Pesado.
2: Disse que é mais difícil você pegar um novo cara pra preparar a mentalidade, pra ele estar no ritmo.
1: É um investimento que vale a pena na concepção deles. Netinho, o cantor, disse que sofreu um acidente, não foi? Caiu no banheiro e tal, ele que tá enfrentando, se tratando, foi.
2: Sofrimento
1: desse rapaz. Netinho, ele ganhou um lado assim, meio que eu respeito e tudo, não acontece isso aí. Agora, Netinho, a música baiana deve muito a ele, viu, Cesarinho?
2: Sim, não tenha dúvida disso, não.
1: O Netinho, velho, ainda ficam aí com história com o cara.
2: Foi a tentativa de renovação, se não foi ele o cara responsável pra dar uma guinada
1: na música baiana, ali no início dos anos 90.
2: Isso, que a gente tava enjoado de Ricardo Chaves, de
1: Luiz Carlos, Chicleta, e foi ele que trouxe uma coisa nova.
2: Estourou no Brasil inteiro.
1: Pô. Brasil inteiro. Todo o cara foi pra Copa, tocou na Copa da Itália, em um trio elétrico. É. Fica triste. E, rapaz, tem a Polícia Federal desencadeou uma operação.
2: Mais
1: assim,
2: uma, né?
1: É assim.
2: Todo dia tem uma.
1: Rapaz, brasileiro, um negócio velho. Tô querendo jogar contra o meu país, né? Meus compatriotas. Agora os caras fraudam tudo, velho.
2: Tem que dar um jeito, né, mano?
1: Os caras com autorização de táxi. Fraudando a autorização de táxi, os caras comprarem carro, eu acho, né, Zandani?
2: Pra placa, como diz, né?
1: É.
2: O alvará.
1: Sim.
2: Isso é mais comum de que andar pra frente.
1: Em Feira de Santana e Pecaetá.
2: Logo em feira.
1: Com busca de. Comandados de busca e apreensão.
2: Compra de alvará. Isso é comum.
1: O prefeito não tá nem sabendo, né? Passa pelos departamentos, sabe nada. Não deve
2: saber. Isso é coisa de 20, 30 mil pra uma placa dessa.
1: É mesmo.
2: Que é pra frente, é pra sempre.
1: Pra sempre, né, velho?
2: Passa de pai pra filho.
1: Você bota a placa e não trabalha como taxista.
2: Você vai comprar dinheiro com isenção de IPI.
1: É.
2: Vai pagar uma taxa.
1: É muita vantagem, né?
2: Muita vantagem.
1: Rapaz, e a confusão de Neymar com jogadores, dirigentes do Remo, rendeu porque uma vereadora. Vereadora, a senhora não tem nada o que fazer, não, é? Tanta coisa pra senhora. Ela apresentou
2: um requerimento. É muito mais uma dor regionalista, sabe?
1: Mas eu acho que Neymar não desrespeitou o Estado, nem a floresta Amazônia, nem os macacos que tem lá, não. Ele ganhou o jogo e mangou. Romário fazia isso de pouco, velho?
2: Beijoca?
1: Sim, diga aí, Beijoca.
2: Beijoca da Rabu.
1: Que chegava bebendo cachaça e vou fazer três nesse time velho aí do. E dar amurro nos caras, ninguém tá defendendo violência não, mas para com isso. Dizer que um bilionário chega a Belém tratar os nossos jogadores paraenses com
2: O que não pode é fazer isso. Feito o Gabigol, que botou a mão nas partes,
1: né? É, você fazer gesto obsceno, pegar nos quiba aí, essas coisas, é desrespeito. Mas você terminar o jogo, vamos, tão desclassificado, e aí, para com isso, vereadora. Pessoa não grata. Aí Neymar no outro dia estava num iate do tamanho do mundo, um iate mais luxuoso do que qualquer, e botando vagabundeando. Deixa o cara.
2: Agora, se ele.
1: Os caras estavam dentro do vestiário, dirigente, torcedor, estavam lá dentro fazendo o quê?
2: Se ele pegasse, por exemplo, Mark, cuspisse na bandeira.
1: Pisasse no escudo, bandeira, fizesse qualquer menção ao estado, entendeu? Do Paraná, ao clube do Remo, de Timeco, não sei o quê. Aí tudo bem, mas ele só gritou, toma, ficou aqui, é Santos. E tá. Para com isso, pai. Vamos procurar. Santa, nossos parceiros, por favor, garotinho.
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1: Valeu, Edson Santarini. 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É o Manascimento, diz que é preto.
2: Esse cara dá um mole.
1: Em 2022 ele disse que é pardo. Em 2018 ele disse, sou branco. Em 2022 ele disse, sou pardo. E agora ele disse, sou preto. Mas ele disse, a assessoria disse que foi um erro. E não sei o quê, que vão. Mas o cara, desde 2018, que vem mudando, velho.
2: Quantos mandatos?
1: A Semineto fez o certo. Ele disse, ó, eu ferrei e tal. Ele não teve a intenção de dizer, mas eu vi a Semineto. Quantos anos eu matei?
2: Quantos mandatos tem?
1: Uns oito, né? Uns oito, uns sete, sei lá. E muitos mandatos.
2: Foi branco, preto, azul, então, vermelho, agora preto.
1: Se tiver outra cor lá na frente, ele vai mudar.
2: Essas coisas que me deixam irritado, mas você tem coisa, esse cara aí, vai, porra, tudo bem, o cara vá com 2, 3, mas 9, 10 mandatos, mano.
1: Fazer o quê, Santarino? E é pra ele abrir mão do mandato? Ele diz, ou o eleitor.
2: Não, eu quero uma renovação política, eu vou indicar.
1: Cadê? Esse negócio de alternância do poder, você já viu, por exemplo, quantos anos estão lá em Salvador, a Semineto e Bruno Reis? 16. E vão lançar, eu acho que é aquela Ana Paula. Vão para quantos?
2: vão botar 20 no mínimo.
1: Eles vão defender. Rapaz, questão é que a gente fala. Eu, a oxigenação, mudar o PT tem muito tempo no governo, cansa.
2: Lula perdeu quantas eleições?
1: Hã?
2: Mais 5, não foi?
1: Aqui, quantos anos esse grupo tá no poder, velho? 20 anos. Você acha que Ricardo Maia, Erickson, vai dizer, ó, vamos alternar? Você acha que eles não vão tentar ficar nos próximos 4 anos, não?
2: Verdade.
1: Não tem, esse negócio de alternância no poder, quem tá no poder, vamos parar com isso. E os caras querem entrar para uma experiência só de 8 anos, é, Sandarini?
2: Quem vai entrar também vai ficar 20.
1: De 50. Ó, só quero ficar 50 anos. Ah, rapaz.
2: Balela, rapaz. Isso já era.
1: Pois é. Santa, um abraço, viu?
2: Valeu.
1: Sim, o negócio do cachorro.
2: Amanhã.
1: Vamos lá, calma aí. Você já deu...
2: Não precisa botar no ar isso, não.
1: Eita, Sandra, você tá me... Eu já lhe podei... Ah, entendi. Ah, entendi. Entendi. É um negócio que nós estamos falando de cachorro, tá trocando em um casal de preá.
2: Preá, como é que
1: eu vou lhe dar um casal de muão.
2: Não sei o que é.
1: Você quer?
2: Tem que dizer o que é, muão. Eu vou dizer que eu quero, vai lá que você já... Oi.
1: Tchau. Já já deu algum vermífugo nele? Não, né?
2: Não.
1: Tá com as cobras dentro da barriga, parecendo umas...
2: Não, porque tá novo, 40 dias.
1: Deu um banho pra tirar
2: agora,
1: os pulgas?
2: 45.
1: Com sabão de soda ou com sabão homo? Não, não dê, não.
2: Tá bom feito em casa.
1: Vixe.
2: Vai ter um sabão especial e com água morna. Vou te dar dicas.
1: Tá, uma dica. Tá bom, veterinário. 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Pergunta aí a Walter, que é um casal. Walter, disse a ele que ia dar um casal de munhão. Ele disse que eu vou dar um casal de munhão a ele. Ele quer.
2: Eu sei lá que é munhão.
1: Não é doido? 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Daqui a pouquinho a gente volta com o nosso baú tocando as melhores músicas. Eu quero a sugestão, a participação de vocês. Ontem a Pombal Corre abriu um lote, mais um lote, rapaz, estouro, sucesso, parabéns, viu? Quero parabenizar. Eu tenho até aqui a programação que meu filho me mandou. Deixa eu ver se eu encontro aqui para dizer como é que vai ser o é domingo, Dia dos Pais. Abertura da arena às 5 horas, vai ser aqui em frente à rádio, nesse espaço maravilhoso. A largada às 6 horas, atenção corredores, boa sorte. Corram pelos seus ideais, corram pelo esporte, corram pela família, corram pelos pais. Vai ter atração musical Nilda Show, depois da chegada. A premiação, Nilda Show vai se apresentar durante o período, a premiação. E Nilda Show volta para o encerramento. Vai ser uma festa incrível. Você pode levar. Seu pai não vai correr, mas você pode vir aguardar os corredores, participar da festa. Parabenizar a Lorena, a Van, a Antônio Neto, a Cerise, a todos que estão envolvidos e que Pombal abrace. Eu fui correr em Maceió de madrugada. Milhares de pessoas saíam às ruas para recepcionar os corredores. Eu fiquei emocionado com o que eu vi. E tinha um nome de peito. Eu corria com meu nome, Mark, e as pessoas, bora, Mark! Aquilo, assim, parecia familiares que nós tínhamos na avenida, no circuito, um negócio incrível. E a corrida de rua, o esporte, ele é apaixonante. Então, eu fico feliz, porque a segunda edição do Pombal Corre já deu certo, graças a Deus, e a gente espera que as outras corridas também deem certo, que os projetos e que as ideias surjam e que todos possam abraçar. Valeu? Então, abriram, não sei se ainda tem vaga. Vá no arroba da Pombal Corre para você ver se ainda. Porque ontem foi correria atrás de inscrição do Pombal Corre.
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1: Agora 10:09 no estúdio 99 da Rádio Pombal FM. Grande de Assis, um abraço para você. Eu estou ao vivo, irmão. Minutinho só. Deixa eu só digitar aqui, um amigo me ligou. Eu atendi, confesso, sem querer. Mas vamos falar de família. Eu já fui à missa hoje, já orei. Ontem não pude ir ao texto dos homens, e quando eu não vou ao texto dos homens eu fico, me faz muito bem, mas a presença, como sempre, tem sido assim na paróquia Ascensão do Senhor. E é isso, acho que a igreja é o melhor caminho, né? E fortalecer a família, né? Dizem que as famílias não se entendem, que a família não vive um bom momento, e dói, né? Porque família era para ser colo e às vezes vira campo de guerra. É impossível pensarmos que familiares se digladiam, brigam, né? Mas mesmo no meio da bagunça, Deus ainda restaura lares. Falta diálogo, sobra orgulho. Provérbios 15:1. A resposta branda desvia o furor, mas a palavra dura suscita a ira. Às vezes o problema não é o que foi dito, é como foi dito. Baixar a voz e o orgulho já resolve metade. E cada um carrega uma dor, né? Colossenses 3:13. Suportai-vos uns aos outros, perdoai-vos mutuamente. Ninguém briga porque está bem. Por trás da grosseria tem cansaço, mágoa, medo, isso é importante. A grosseria, mesmo injustificável, às vezes não é em vão, né? Tentar entender antes de responder muda tudo. E casa dividida não fica de pé. Marcos 3:25. Se uma casa se dividir contra si mesma, tal casa não poderá substituir. O inimigo quer briga, Deus quer união. Escolher a paz é uma decisão diária. Isso é para as famílias e para todos nós. E tem uma oração para o seu lar, para o meu lar, para os nossos lares. Senhor, entra nessa casa. Onde tem grito, coloca paz. Onde tem silêncio pesado, coloca conversa. Onde tem mágoa antiga, coloca perdão. Tira o orgulho do meu coração e me dá sabedoria para ser ponte, não muro. Que o teu amor seja maior que as nossas diferenças. Amém. E só rapidinho, algumas atitudes que ajudam quando a família não se entende. Não revide na hora da raiva. Respira, ora, responde depois. Elogia em público, corrige em particular. Palavra de afirmação cura. Ore juntos, mesmo um minuto. Família que ora unida permanece unida. Família perfeita não existe. Existe família que decide amar apesar das diferenças. Deus é especialista em restaurar relacionamento. Ele restaurou Pedro, Jacó e Esaú, pai e filho pródigo. Ele pode restaurar a sua, a nossa também. Mensagem bonita, né? Forte. Que Deus abençoe as famílias. Bom dia. Só que...

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Aí, dois clássicos, né? Do Fagner e da Rita Lee. Fagner, Jura Secreta, Rita Lee lança perfume. O Estúdio 99 está no ar. A gente vai para uma pausa. Pediram aqui a música de Dave McLean. Que mais? É Mark Viana. Ah, encheu seu coração. Vou ver, viu, dona Elza, se eu consigo mandar. Mark, hoje eu completo.

0: 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A gente volta já.
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Morrissey, Sunday Reed. Morrissey que é ou era cantor do Jay Smith. Aí ele só, não é com o Jay Smith não. Vamos lá, simbora meu povo. Deixaram duas RGs aqui na recepção da Rádio Pomba FM. Uma do Welton Soares dos Santos e outra de Henrique de Jesus França. Duas carteiras de identidade deixaram na recepção, na portaria da rádio, tá bom? Venham buscar. 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Larissa de Cícero Dantas pediu Whitney Houston. Pronto, a gente vai tocando. Ainda temos tempo aí para tocar mais um clássico, mas lembrar que a Motos Pombal tem aquela condição, a Honda que você sempre sonhou, naquela condição especial. 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Cadê a música que você disse que é um clássico? Dire Straits no baú.

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4: 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Faltam 10 minutinhos para as 11. Jamil, colorir papel.

0: Aí, banda Eva, época com Saulo nos vocais, tão sonhada. Luiz Caldas, é tão bom. Jamil, colorir papel. Falta um minutinho para as 11. 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A gente volta daqui a pouquinho com muito mais. Baú, que pena, só amanhã, mas a gente espera. Isso não impede de que toquemos saudades, flashbacks aqui durante a programação até as 12h30, musicalmente falando. A partir das 12h30, aí as notícias do Pombo Móveis, nosso correspondente direto de Brasília, boletim esportivo. Vale a pena curtir a Pombal.
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Gol! Irmão da Lua! Amigo das estrelas, Zezé, rapaz. Se ele não é mais o mesmo, se ele não canta com a mesma intensidade, com a mesma força, mas Zezé, a trajetória, a playlist, a coleção de sucessos do Zezé é algo assim impressionante. Essa música é belíssima, ele gravou, não me recordo o ano, e agora ela voltou às paradas, né? Mesmo já sendo gravada originalmente há algum tempo. Vamos lá, vamos tocar aqui o nosso barquinho, a nossa programação aqui no Estúdio 99, que segue até 1 da tarde.

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0: Aí Simone Mendes é um modão, né? Tipo um modão, direitos iguais. Simone Mendes, 11:21, bom dia. O Lilo pediu a música do Eduardo Costa, eu acho que é A Carta.
1: Bom dia, Marquinhos Viana. Se possível, você tocar aí a música Carta, cantada por Eduardo Costa. Linda de fazer essa música, hein?
0: Acho que é A Carta. Tranquilo. Bom dia para você, querida Railda. Certo? E quem foi que pediu? Zé Ramalho, já pediram aqui, inclusive, um aniversário antes do dia. Também aqui a nossa. Não tem o nome? Leonora pediu música do Zé Ramalho, mas eu vou tocar a música que o Carlos Abade, aniversariante do dia, pediu primeiro, tá bom? Mas Zé Ramalho, oferecendo para Maria Auxiliadora, o pai Zé Gonçalves, conhecido como Zé das Gatinhas. Queria que fosse Marco e Viana das Gatinhas também. Seria muito bom. 11:22, manda tarde, tem Paulo Andrade e o Tamo Junto.

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6: 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Pro Carlos Abade, aniversariante do dia. Também para nossa amiga. Cadê o nome? Vamos lá. Para Leonora, na rua, na Brita, oferecendo para a irmã Maria Auxiliadora, o pai José Gonçalves. O poeta dos abismos, Zé Ramalho, Avohai.

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0: Obrigado.
1: Nós estamos, de certa forma, comemorando 10 anos de conjunto. E são 10 anos, é muito tempo. E foi um tempo muito difícil, mas também foi um tempo muito, muito legal. Cadê? Bonfá! Fred! A querida! Cadê os músicos? Brincadeira. Quem deu força pra gente foram os nossos grandes amigos, os Paralamas do Sucesso. Que são os nossos padrinhos e nunca se esqueçam disso. Eles entregaram uma fita com essa música, o pessoal gostou. E agora a gente vai tocar essa música como eles ouviram na época. E é assim.

0: Charlie Brown Jr., Lugar ao Sol, Legião e Zé Ramalho, porque é, música é para todos os gostos e as melhores, música para quem tem ritmo e muito bom gosto, é aqui na Rádio Pomba FM. O brother aí da Gitirana pediu música de quem mesmo? Vou ouvir também a Lenilza aqui. Deixa eu ver o que é que a Lenilza deseja. Diga, meu bem, o que é que você deseja, queridíssima?
1: Viana, bom dia.
0: Bom dia.
1: Gostaria que você passasse uma música de Roberto Carlos, Mulher de 40.
0: Mulher de 40 é bonita. Mas na frente eu toco, viu? E o que é isso aqui? Vixe, que é? Deixa eu ver. Mandaram umas imagens, tipo, não sei se é ultrassom. É tanta coisa que mandam aqui, né? Tanta coisa pra gente tentar ajudar. 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Daqui a pouquinho a gente volta. Total de guardas municipais no Brasil já supera contingente da Polícia Civil. Ixi. CNJ valida entendimento do STF ao confirmar fim da aposentadoria compulsória como punição máxima para juiz. Os caras tinham juiz que às vezes até vamos dizer assim, fazia mal feitos, né? Juízes que, de alguma forma, manchavam até a magistratura e a punição era aposentadoria compulsória. Então, CNJ valida entendimento do STF para acabar com isso. É mais ou menos isso, nós vamos confirmar daqui a pouquinho. ProUni 2026, resultado da segunda chamada já está disponível. Semana Mundial do Aleitamento Materno é realizada de 1º a 7 de agosto. Até amanhã. Aleitamento materno é tudo, meu netinho. Parece um tourinho, aqueles tourinhos, aqueles nelorinhos. Também não pode ver um peito. E é o da mãe dos outros, que ele tá atrás. É sério. Eita, Davi. Ele vê um peito, tem o quê? 7, 8 meses. Ninguém pode botar no braço, não. Graças a Deus, vendendo saúde, eu falo isso para ilustrar a importância do aleitamento. Já? Rapaz. 11 minutos para o meio-dia?
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0: É Léo Foguete e Felipe Amorim. É hit. É Pombal FM. Rapaz, mandaram aqui as imagens que eu falei de uma cadela, bichinha que foi atropelada e aí estão pedindo ajuda. É lamentável, né? Se algum veterinário possa ajudar. Não sei se a gente vai encontrar assim facilmente. Diz que ela está realmente. Depois que a gente fica velho, a gente fica mais sensível a algumas coisas, né? E com causa animal, ver alguém, algum veterinário, alguém que possa ver esse animal. Sei que o pessoal já ajuda muito, não tem condições de ajudar a todos, né? Todos os animais que... Agora, o seguinte, ó, depois me mandaram, parece que foi, deixa eu ver onde é que foi o local.
1: Aqui no João do Alto, próximo ao campo de Abdias.
0: Diz que os carros e as motos estão passando lá com a milhão. Pra que essa velocidade, velho? Vê um animal, dá uma segurada, cara. Eu sei que às vezes não tem jeito, né? Mas eu não tô falando, não. Quantas vezes, velho, eu já seguro mesmo. Um dia desse eu tava correndo ali próximo à Visgueira, tinha um cachorro morto. Seguramente o cara passou avionado, ali é cheio de cão. Cheio de cachorro. Então não dá segurada, velho. Não custa nada. Não, eu tô falando onde foi. Não é quem atropelou, não. Onde foi o local? Foi no João do Alto ali. Próximo do campo de Abdias, eu corro de vez em quando por ali. O que eu podia fazer, já fiz, irmão. Se alguém puder ajudar aí, aqui o áudio da pessoa aqui, não sei se é uma mulher.
2: Ela não vai andar mais. E tem que fazer cirurgia é 5 mil.
0: Ah, bicho. É, velho, né? Melhor vocês criarem também, não tô justificando, um animal preso, meu irmão. Se ficar na estrada, os caras não livram, não. Tem que criar preso. Coloca um cercadinho, entendeu? Mas, poxa, caro, 5 mil. Difícil, para ser bem sincero, fico sensibilizado. E minha parte eu já fiz. Infelizmente, né? Infelizmente. Ó, que drama. A dona do cachorro chorando. O cachorro foi atropelado. Os caras não livram. Às vezes também não dá para livrar. Cachorro criado solto, meio da estrada, os carros, você sabe como andam. Se algum veterinário, pelo menos olhar, ver alguma coisa, mas ela mesmo já foi dizendo que é em torno de 5 mil a cirurgia. Vê se aparece alguém, viu? Aí eu passo o contato de vocês. Lamentável. Eu mesmo não gosto que... Inclusive eu tava vendo uma matéria que às vezes a gente negligencia. Quando você vê um... Porque tem um nome, um sarigue, ou saruê, que é o marsupial, né? Velho, não mate não. Não mate não. Faça um jeito dele ir embora. Não mate não. Prenda os animais, se tiver um cão, se tiver um gato. Mas não mate não. Não mate sapo não, velho. É porque a gente não sabe qual é o papel desses animais no meio ambiente. Não mate bicho não, velho. Se uma cobra estiver oferecendo risco, aí não tem mais... Ah, você quer que eu jogue a cobra no meu quintal? Não, não é isso. Mas às vezes a gente mata por perversidade, por maldade. Depois a gente cria esse ambiente, essa consciência. Ah, Mark Vena, você... Não tenho. Também eu não mato. Mate não, matar um sapo é desnecessário, é crime ambiental. Que ele não oferece nenhum risco de nada. Você não vai brincar com um sapo, criar um sapo, ficar, mas não faça nada com o sarigue, não. Que ele vai fingir de morto, ele vai fugir. Agora, se você for pegar, pra que diabo você vai pegar o sarigue? Mas ele não vai lhe fazer nada. Evite dele estar em sua casa, mas dê passagem. Porque ele come de escorpião, de cobra peçonhenta, de que ele prolifera semente, porque ele come fruta e ele, né, as fezes vai assim, e outra, ele não faz mal nenhum. Que nem doença ele transmite, nenhum tipo de doença. Então é isso. Vê se a gente ensina as nossas crianças assim. Não, é ali uma lagartixa, pica o pau, joga uma pedra. Não é assim. Já fizemos muito isso, mas hoje a gente não pode fazer mais isso. Porque nós temos muito mais acesso à informação. O mundo hoje é da informação. Isso é informação. Isso é um papel do rádio, fazer. Ah, falando do sapo. Não é, velho. Não é. Sabe por quê? Que de vez em quando nós... Nossos lares são infestados de todo tipo de inseto, que a gente joga esses produtos químicos, e nas lavouras e mata os sapos, velho. É mil coisa. Mil coisas. A gente não vai ficar aí pegando sapos e colhendo e jogando em nossa casa. Mas também não mate, não. Não jogue sal, não, no sapo. Você é feio do mesmo jeito, ninguém nunca jogou sal em você. Então, cara, é isso. Eu tô falando isso de coração. Tô falando isso de coração. Porque hoje eu tenho outra consciência. Outra. Aqui aparece o quê? Pô, velho, você mata sarigue, velho, porque ele come seus pintos. Custa nada você fazer uma estrutura pra ele não entrar. Aí, ó. Faça isso não, velho. Mas quando aparece demais aqui, quando chega ao meu alcance, eu mato. Vai matar o sarigue pra quê, velho? Prenda seus pintos. Faça lá uma gaiola, um poleiro, alguma coisa, mas não mate não. Ele vai comer mesmo o pinto. É a natureza, cara. A natureza. Tô falando de animal. Mate não, viu? Faça um cercado, bote tela em espaço seus pintos, mas não mate não. Mate não. Eu mesmo hoje não sou engajado. Eu não sou um ativista, mas eu hoje tenho uma consciência, né, assim, que me faz pelo menos eu transmitir essa mensagem. Mas você não mata o sarigue não, velho. Você não sabe não a importância dele nessa questão ecológica do equilíbrio. Escorpião demais, ele vai comer os escorpiões a metade, já tira a metade. Cobra, tá ali rondando, cobra peçonhenta. Ele comer é outra coisa. Agora a gente matar aleatoriamente, não. Eu gosto muito do rádio desse jeito, né, pra gente passar esse tipo de informação pros nossos ouvintes. Mas você, amigão, que me mandou aí, não mate não, sarigue. Não mate não.

0: salva de palmas para o Denominator. Pode ir.
1: Obrigado, meu irmão. 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
2: Valeu. 12 horas e 22 minutinhos. Daqui a pouquinho tem Paulo Andrade e o seu Tamo Junto. Amanhã, inclusive, é dia de Pix, Pix premiado. Eu tava vendo aqui, vou tocar uma música, eu tava lembrando de algumas coroas, da forma mais carinhosa possível, porque eu gosto, eu acho bonita a mulher com 40 anos, mais ou menos nessa idade. São as balzaquianas, eu não sei bem, tem um nomezinho que dá. E aí, rapaz, tinha uma atriz que eu viajava nessa atriz, agora eu tô tentando lembrar o nome dela. Não vou lembrar, não. Eu lembro que o Eliane Giardini, não sei se é Isadora Ribeiro. Eu assistia as novelas e ficava, velho. Agora tinha uma. Eu acho aquela que lamentavelmente perdeu um filho na garagem, que ela atropelou, como é o nome dela? Não lembro. Acho ela também. Mas eu tô tentando ver, rapaz, lembrar o nome dessa atriz. Cristiane Torlone, que eu acho ela, né? Mas tinha uma, velho. Meu nome, rapaz. Ave Maria. Cristiane Torlone é uma gata. Flávia Alessandra, você é doido. Então eu acho essas mulheres bonitas, velho. Eu acho. Cristiane Torlone, exato, Emerson. Mas eu tô tentando lembrar aqui de uma, especificamente dessa. Não, Bruna Lombardi não, essas conhecidas não, muito conhecida, que são sex symbols tal, é umas que Eliane Giardini, Isadora Ribeiro, Malu Mader, não, Maite Proença não, nem a Cissa Guimarães, não, não é não, foi Cissa Guimarães, perdeu um filho, sim, também por atropelamento, mas Cristiane Torlone perdeu um também, Carlos, na garagem. Pai, me ajude o nome dessa atriz, velho, pra ver se vocês lembram o nome, que eu quando não gosto de falar uma coisa e não lembrar o nome. Deixa eu procurar aqui pra ver se eu encontro, mas não vou encontrar não. Como é o nome dessa atriz? Eu vou ver, se eu encontrar. Deixa eu ver se aqui se eu encontro, encasquetei. Isadora Ribeiro eu lembro, Eliane Giardini. Não, não é Natália do Vale, não. É outra. Mandaram aqui Natália do Vale. Lembro, não. Não, até Paulo Andrade. Viu, Paulinho? Você fica mandando opinião aí, que chegar em casa não tem a Mato Rato. Não é Vera Fisch, não, Paulinho. É, não. Não. Vocês estão tudo voando. Ela não é conhecida, ela é uma atriz, e mas não tão conhecendo não. Alessandra Negrini, nossa, tudo isso é pra eu tocar uma música, viu? Tudo isso pra eu tocar uma música no final. Eu vou, não, não é Lídia Brondi não. No final eu vejo o seu encontro. Ana Paula Arósio, não, não, Patrícia, não, todas são mulheres maravilhosas, mas tô falando as que despertavam em mim. Já sabem. Tudo isso para tocar uma música linda e maravilhosa, para homenagear vocês, mulheres de 40, 50, 60, 70, 80, 90, que são Mara e Omar Magalhães também, não. Daqui a pouquinho eu vejo se eu encontro o nome dela e vocês pesquisam.

0: A Jonas de Abreu, já mandei. Eu não consegui nem lembrar, não. Não é nenhuma dessas que vocês mandaram. Não consigo lembrar. Se eu clicar para mostrar fotos, vai mostrar. Eu cliquei, mas não mostrou ela, não. E ela é uma grande atriz, mas não consegui identificar, não. 12 horas e 31 minutinhos aqui na Rádio Pombal FM, nossos correspondentes direto de Brasília. Kleber França e as notícias do Pombal Móvel, boletim esportivo também, com destaque para o jogo do Vitória hoje contra o pela Copa do Brasil, contra o Atlético do Paraná, lembrando que o Vitória perdeu o primeiro jogo por 2-0, tem que pelo menos empatar para ir para os pênaltis. O bom é se matar logo no tempo regulamentar, mas é difícil, né? Vamos continuar acreditando, vamos acreditar que o Vitória passa hoje. Tudo isso para você daqui a pouquinho.
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0: Valeu, vamos lá. 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

0: 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Deixa eu só antecipar o jogo do Vitória, que vai ser às 20 horas no Barradão. O Bahia só está disputando o Campeonato Brasileiro. Acho que joga agora no final de semana. O Bahia passou aí 10 dias sem jogar, mas o Vitória tem, além do Campeonato Brasileiro, Copa do Brasil e Copa do Nordeste. Então, Vitória tem essa maratona, cansa mais, fatura mais, mas é cansativo, né? Tanta competição. E, portanto, hoje o Vitória tenta voltar às quartas de final da competição, e isso o Vitória não consegue esse feito desde 2012. Então, precisa vencer por 2 gols de diferença. Fora disso, se o Vitória ganhar por 1 gol, empatar, aí tá fora. Depois o Vitória joga contra o Flamengo, agora domingo no Maracanã. E o Vitória vem de uma sequência ruim. Então, assim, como a gente sabe como é no futebol brasileiro, se o Vitória não se classificar hoje na Copa do Brasil, do jeito que vem mal aí no Campeonato Brasileiro, depois da parada da Copa, e aí jogar contra o Flamengo, perder contra o Flamengo, aí pode colocar um ambiente, né? Não só o ambiente, mas a própria meta do Vitória, que eu tenho certeza que é sul-americana, a primeira é não cair. Mas vamos ter a confiança, eu sou torcedor do Vitória, manter a confiança de que o Vitória consegue reverter hoje. Se fizer um gol logo, aí 1-0, e depois se fizer 2-0, vamos para os pênaltis aí para ver, para superar essa diferença do Atlético 2-0, sinceramente eu não... Não gosto de enganar ninguém, nem falar uma coisa assim que meu sentimento não representa. Então, acredito que o Vitória pode levar para os pênaltis se jogar muito. O time do Atlético é bom. E é bom visitante, o problema é esse. O problema é que o Vitória é bom visitante. Está a 4 jogos sem perder, 3 vitórias e 1 empate desde a retomada da temporada após a Copa do Mundo, ao contrário do Vitória, né? Então, futebol a gente precisa analisar assim. Né, com apaixonite não, eu sou Vitória, mas não, Vitória tá mal. Agora, se disser que no Barradão é um caldeirão, que a torcida realmente empurra o time do Vitória, que os jogadores se superam e se enchem de gás, de vontade, aí tudo bem, aí vai lá, faz 1-0, consegue segurar, não toma gol, faz 2-0, aí eu acredito. Mas vencer por mais de 2 gols de diferença para ganhar no tempo normal, não tenho essa confiança, não. Mas não tenho mesmo. Agora, se classificar, minha irmã, amanhã eu vou estar aqui soltando fogos, girando lá, gritando, zoando, perturbando Santarini, que é Bahia. E é assim. Vamos lá. Nossa primeira matéria direto de Brasília com os nossos correspondentes. Total de guardas municipais no Brasil já supera contingente da Polícia Civil. A Guarda Municipal, por mais que um exagero ou outro, alguma situação que a gente critica, mas a Guarda Municipal nos municípios é fundamental, ajuda muito, muito, muito, muito, muito, muito, muito mesmo. Porque, meu irmão, quando lida com gente, né? É assim, no rádio tenho os bons, os bons mais que os maus, é assim, não vai encontrar nunca um elenco 100%, mas no conjunto, e aí a importância da Guarda Civil é uma coisa, e o contingente, as pessoas que estão trabalhando, é outra coisa. Mas no conjunto, a Guarda Municipal de Ribeira do Pombal ajuda muito, muito, muito, e a gente tira o chapéu quando desviarem do que representa e do papel de um guarda municipal, processo administrativo e tudo mais, e crítica, é assim. Mas vamos acompanhar essa matéria da Milena Abreu.
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2: O Brasil registrou um crescimento acelerado das guardas municipais, que somam hoje mais de 107 mil agentes, espalhados por quase 1.400 cidades. Segundo estudo recém-divulgado do Fórum Brasileiro de Segurança Pública, as guardas que atuam nos municípios cresceram quase 13% nos últimos 3 anos e ultrapassaram a Polícia Civil, tornando-se a segunda maior força de segurança do país, atrás apenas da Polícia Militar. Esse crescimento das forças municipais foi impulsionado por decisões judiciais que autorizaram a atuação ostensiva dos guardas nas ruas para reforçar a proteção nas cidades. O levantamento, no entanto, alerta para a falta de um controle centralizado e de fiscalização sobre a atuação e o treinamento desses agentes. Os dados do Fórum Brasileiro de Segurança Pública mostram também que, enquanto as prefeituras ampliam seus contingentes locais em ritmo acelerado, órgãos estratégicos de investigação, como as polícias civis e a Polícia Federal, enfrentam estagnação ou redução de efetivo. Especialistas apontam que a presença ampliada da Guarda Municipal garante mais rondas preventivas e apoio direto à segurança de espaços públicos, escolas e vias do município, mas alertam que a expansão sem uma padronização nas bases curriculares e sem dados unificados pode comprometer a eficiência das políticas públicas de combate à criminalidade. Da Rádio 2, Milena Abreu.
0: Valeu, Milena, muito obrigado aí pela sua participação. CNJ valida entendimento do STF ao confirmar fim da aposentadoria compulsória como punição máxima para juízes.
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2: O Conselho Nacional de Justiça confirmou nesta semana o fim da aposentadoria compulsória como punição máxima para juízes e magistrados que cometem infrações graves. Com a nova regra que regulamenta uma decisão do Supremo Tribunal Federal, o julgado que for punido por uma conduta gravíssima deixará de receber salários ou proventos integrais no afastamento e passará a responder a um processo de 3 etapas que pode resultar na perda definitiva do cargo público. A medida estabelece que, ao ser punido pelo tribunal de origem, o magistrado ficará imediatamente afastado, recebendo apenas o valor proporcional ao tempo de contribuição. O caso passará por uma reavaliação no próprio Conselho Nacional de Justiça e, com a confirmação, a Advocacia-Geral da União vai acionar o Supremo Tribunal Federal para decretar a demissão final. A decisão vale para processos novos e ações em andamento em todo o país. A mudança nas regras ajuda a acabar com a percepção de impunidade e com o privilégio da remuneração mantida a juízes punidos por faltas graves. Da Rádio 2, Milena Abreu.
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3: O Ministério da Educação divulgou nesta quarta-feira, 5 de agosto, o resultado da segunda chamada do programa Universidade para Todos, o ProUni, referente ao segundo semestre de 2026. Estudantes que participaram do processo seletivo podem conferir o resultado no portal Acesso Único ao Ensino Superior, em acessounico.mec.gov.br. Os candidatos pré-selecionados devem comprovar as informações apresentadas na inscrição até 14 de agosto. A documentação exigida para essa comprovação deve ser apresentada diretamente na instituição de ensino superior em que o estudante foi pré-selecionado. Quem não foi pré-selecionado em nenhuma das chamadas ainda terá uma nova oportunidade por meio da lista de espera. Para participar, é preciso manifestar interesse nos dias 26 e 27 de agosto. A lista com a classificação dos candidatos que manifestarem interesse será divulgada em 1º de setembro. Os pré-selecionados nessa etapa deverão comprovar as informações da inscrição entre 1º e 14 de setembro. Mais informações em gov.br/mec. Da agência Rádio Gov em Brasília, Thaísa Vitória.
0: 13 minutinhos para 1 da tarde, daqui a pouquinho o Tamo Junto com Paulo Andrade, jogando duro, tornando a sua tarde muito mais atraente, muito mais gostosa, para você ficar em casa de boa, ouvindo a Pomba FM em seu trabalho. É, você de casa, você da rocinha, da fazenda, todo mundo curtindo a Pomba FM. Finalzinho da tarde tem um Pra Lá de Brega, não esqueça, viu?
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4: De 1º a 7 de agosto é realizada a Semana Mundial do Aleitamento Materno. O Ministério da Saúde recomenda que nos primeiros 6 meses o bebê receba exclusivamente o leite materno, sem a introdução de água, chás ou sucos. A partir dessa idade, devem ser oferecidos alimentos saudáveis à criança, mantendo-se a amamentação até os 2 anos ou mais. Segundo o Ministério da Saúde, o leite materno ajuda a prevenir diarreias, infecções respiratórias e alergias, além de reduzir o risco futuro de obesidade, hipertensão, colesterol alto e diabetes. Já para a mulher, diminui o risco de hemorragia após o parto e de câncer de mama, ovários e colo do útero. O Sistema Único de Saúde, SUS, oferece acompanhamento com profissionais de saúde para mães que apresentam dificuldades na amamentação, como dor, fissuras, preocupação com a produção de leite ou problemas na pega do bebê. Basta procurar uma unidade básica de saúde, maternidade ou banco de leite humano para receber orientação. No Brasil, cerca de 150 mil litros de leite humano são coletados, processados e distribuídos anualmente a recém-nascidos de baixo peso internados em unidades neonatais. Um litro pode alimentar até 10 bebês por dia. Mulheres que desejam doar podem procurar uma unidade básica de saúde, uma maternidade ou um banco de leite humano mais próximo. Para mais informações, basta ligar para a Ouvidoria Geral do SUS no telefone 136. Como incentivo à amamentação no Brasil, a Consolidação das Leis do Trabalho, CLT, assegura licença maternidade de 120 dias, sem prejuízo do emprego e do salário, até que ela complete 6 meses. A lei trabalhista também garante o direito a pausas no trabalho para amamentação, com 2 descansos especiais de 30 minutos durante a jornada. Se a saúde da criança exigir, esse período pode ser ampliado. Com redação de Priscila Machado, da agência Rádio Gov em Brasília, Luciano Seixas.
0: Valeu, Luciano. Vamos acompanhar as notícias do Pomba Móvel, resumo do que foi destaque hoje no Voz da Cidade. Vamos conferir essa compilação de notícias preparadas pela nossa redação. Kleber França, boa tarde. Daqui a pouquinho, Paulo Andrade.
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5: Para você ficar bem informado. Olá, Mark Viana, boa tarde para você, boa tarde para os ouvintes do programa Estúdio 99. Hoje é quinta-feira, dia 6 de agosto de 2026 e você acompanha a partir de agora as principais notícias da edição de hoje do nosso Pombal Móvel. A Polícia Civil da Bahia prendeu em flagrante um homem de 36 anos por descumprimento de medida protetiva de urgência no município de Paulo Afonso. Segundo a polícia, a vítima, uma jovem de 22 anos com deficiência intelectual, que possuía uma medida protetiva concedida pela justiça contra o ex-companheiro. A mãe da vítima procurou a delegacia especializada de atendimento à mulher, informando que o investigado continuava mantendo contato e se aproximando da filha, desrespeitando assim a determinação judicial. A vítima foi localizada pela equipe da Ronda Maria da Penha na residência do investigado. Os envolvidos foram conduzidos até a delegacia, onde o homem foi autuado em flagrante pelo crime de descumprimento de medida protetiva. Segundo a Polícia Civil, as medidas protetivas são instrumentos fundamentais para garantir a segurança das vítimas de violência doméstica e devem ser rigorosamente respeitadas. A Polícia Civil da Bahia também prendeu um homem de 29 anos condenado por um crime de estupro de vulnerável no município de Alagoinhas. O crime aconteceu em 2017 e teve como vítima uma adolescente de 13 anos. O mandado de prisão definitiva foi cumprido durante a Operação Mulher Segura após condenação com trânsito em julgado. De acordo com a Polícia Civil, o homem deverá cumprir 8 anos de prisão em regime inicial fechado. Após a prisão, ele foi encaminhado para a unidade policial e ficará à disposição da justiça para início do cumprimento da pena. Duas ações da Companhia de Emprego Tático Operacional, a CETO, do 16º Batalhão de Polícia Militar, resultaram na prisão de uma mulher e na apreensão de um adolescente por suspeita de envolvimento com tráfico de drogas em Serrinha. Na primeira ocorrência, uma mulher de 33 anos foi abordada após denúncias de que ela estaria distribuindo drogas utilizando uma motocicleta. Com ela foram encontradas porções de maconha. Durante a ocorrência, os policiais localizaram ainda mais entorpecentes, uma balança de precisão e outros materiais normalmente utilizados no tráfico. A suspeita afirmou aos policiais que estaria sendo ameaçada por um homem conhecido pelas forças de segurança para comercializar a droga. Ela foi presa em flagrante e encaminhada à Delegacia Territorial de Serrinha. Já durante outra ação, um adolescente de 16 anos tentou fugir ao perceber a aproximação da viatura. Após ser alcançado, os policiais encontraram duas porções de cocaína com o menor. Ele foi apreendido e apresentado à Delegacia Territorial, onde foram adotadas as medidas previstas no Estatuto da Criança e do Adolescente. Um menino de 8 anos, identificado como João Miguel Lima Santos, morreu afogado em uma piscina localizada em uma fazenda na zona rural de Riachão do Jacuípe. Segundo informações da família, a criança estava acompanhada de adultos no momento do acidente. O pai informou que estava viajando quando recebeu a notícia da morte. João Miguel morava com ele em uma residência próxima à fazenda. A mãe da criança já havia falecido. A brigada voluntária Anjos Jacuipenses foi acionada, mas ao chegar ao local, constatou que o menino já não apresentava sinais vitais. O Departamento de Polícia Técnica realizou a perícia e encaminhou o corpo para o DPT de Serrinha. Circunstâncias do afogamento serão investigadas pela Polícia Civil. O caso reforça a importância da atenção constante de adultos quando crianças estiverem próximas a piscinas, açudes, rios ou qualquer outro ambiente com água, especialmente durante momentos de lazer. O Serviço de Atendimento Móvel de Urgência, o SAMU 192, registrou 4 ocorrências nas últimas 24 horas em Ribeira do Pombal e região. A unidade de suporte básico realizou 2 atendimentos, um caso clínico e um atendimento relacionado a um surto psicótico. Já a unidade de suporte avançado atendeu 2 ocorrências clínicas. Uma delas envolveu um paciente com rebaixamento de nível de consciência. A outra foi de um paciente com suspeita de hemorragia digestiva. Ambos foram encaminhados para o Hospital Geral Santa Teresa, onde receberam atendimento especializado. A equipe do SAMU também faz um importante apelo à população. Em situações de urgência e emergência, não se desloque até a base do serviço para solicitar atendimento. O acionamento deve ser feito exclusivamente pelos canais oficiais 192 e também no 75 99712-2594. Segundo a coordenação, utilizar os canais corretos garante maior agilidade no atendimento, permite que a central de regulação faça a avaliação adequada da ocorrência e evita atrasos no envio das equipes de socorro. A Guarda Civil Municipal de Ribeira do Pombal divulgou um balanço das últimas ocorrências registradas nas últimas 24 horas. Além do patrulhamento preventivo realizado em rua, ruas, escolas, prédios públicos, praças, unidades de saúde e demais órgãos do município, a corporação prestou apoio ao SAMU no atendimento a um paciente em surto no bairro Pedro Tibúcio. Já por volta das 3h14 da madrugada, equipes da GCM atuaram em conjunto com a Polícia Militar após o acionamento do sistema de segurança.
6: segurança da agência da Caixa Econômica Federal para averiguar uma suspeita de arrombamento. Após a verificação no local, a ocorrência foi atendida pelas forças de segurança. Até o momento, não há informações sobre confirmação de invasão ou prisão de suspeitos. A Guarda Civil Municipal segue realizando ações preventivas e de apoio às demais forças de segurança. Essas foram as principais notícias desta edição do Pombal Móvel. Obrigado pela sua companhia. Continue acompanhando a programação da Rádio Pombal FM, sempre levando informação com responsabilidade, credibilidade e prestação de serviço. Eu sou o Kleber França, tenha uma excelente quinta-feira.
0: Valeu, Clebão, valeu. Final de semana chegando, mais uma semana, corrida, e o mês de agosto, o mês que a gente enaltece muito, né, a história da rádio. O mês de agosto é o mês de aniversário da rádio. Vamos completar 38 anos no dia 11. Pomba FM foi ao ar pela primeira vez um sábado, né, um 11 de agosto de 1988. E de lá para cá, claro que é só evolução, só crescimento. E é assim, vários colaboradores que passaram por aqui e deixaram, né, uma marca, deixaram uma parcela de contribuição para que a Pomba FM chegasse tão forte nesse momento e nesses 38 anos. Valeu, valeu. E principalmente aí a gente não se cansa de elogiar, de agradecer aos nossos ouvintes. Já, Paulo Andrade e o Tamo Junto.

0: Bola em jogo, é hora de falar de futebol. O Fortaleza venceu Palmeiras por 3-2 ontem na Arena Pantanal pelo jogo de volta das oitavas de final da Copa do Brasil. Como havia vencido a partida de ida por 3-0, o Alviverde garantiu a classificação para as quartas de final da competição. Militello, Rodriguinho e Lucas Emanuel marcaram os gols da vitória do Leão do Psi, enquanto Flaco Lopes e Murilo descontaram para o Alviverde. Aconteceu de novo. O Vasco eliminou o Fluminense na Copa do Brasil e agora avança às quartas de final. A classificação veio com a vitória por 3-1 no Maracanã, no jogo de volta das oitavas. A vaga vascaína veio em uma noite inspiradíssima de Brenner. Ele não marcava há 14 jogos, desde 14 de abril. Ontem fez dois gols, sendo o primeiro um chutaço de fora da área. No Flu, quem diminuiu foi Martinelli, mas o ímpeto nos minutos finais foi insuficiente. Para completar, Puma Rodrigues decretou o resultado já no instante final do clássico. O Grêmio venceu o Mirassol por 1-0 e avançou às quartas de final da Copa do Brasil após empate por 1-1 no jogo de ida das oitavas. O duelo desta quarta-feira na Arena do Grêmio também foi marcado por decisões de arbitragem que geraram reclamações dos dois lados. Christian Pavon fez de falta o gol da classificação gaúcha. Após empate sem gols no jogo de ida na Arena Condá, em Chapecó, Cruzeiro e Chapecoense voltaram a se enfrentar em partida decisiva pelas oitavas de final da Copa do Brasil ontem, dessa vez no estádio do Mineirão. Com triunfo por 2-0, a Raposa conquistou a classificação e manteve o tabu. São 6 anos sem perder para Chapecoense. A última derrota aconteceu em 2020 pela Série B. Desde então, foram 5 jogos entre as equipes, com 3 vitórias cruzeirenses e 2 empates.
1: Beleza, 1 em ponto. Paulinho, boa tarde.
2: Boa tarde, seu Marco Viana.
1: Paulo Andrade chegou com uma tufa de conta aqui, rapaz. Chegasse aqui um patrocinador, né? Um deputado, um vereador.
2: Ajeita aí, vai.
1: Ajeita aqui.
2: Ajeita aí com...
1: Esse calhamaço de conta.
2: O Marquinhos, você tava falando mais cedo do Saruedo. Pô, não tem... As pessoas matam a troco de quê, velho?
1: Hoje em dia a gente tem muita informação, né?
2: Invadem o habitat natural deles.
1: Aí tem um ninho ali com um bocado, aí o cara vai lá matar.
2: Vai lá matar, troco.
1: Às vezes é uma coisa simplória, mas não é, né, Paulinho? Porque já ficou provado que o quão ele é importante nessa questão ecológica.
2: Todo mundo tem, sabe o quê? Geralmente. Assim, quando é próximo bairros ou localidades, vamos supor, o bairro Nova Cidade,
1: ali
2: lá no João do Alto, Alto Santo Antônio,
1: sempre.
2: Bairro do Pombalzinho,
1: encontro sempre.
2: E eles surgem sempre assim no perímetro urbano
1: e
2: também.
1: E quando a gente fala, que a gente, esse bate-papo, nós pode ajudar, o cara mandou aqui, eu mato direto.
2: Eu vi você falando.
1: Meu Deus do céu.
2: Existe aí também.
1: Então, assim, a gente fala especificamente do sarigui, mas qualquer animal, né, Paulo?
2: Aí, Marquinhos, as pessoas têm, sabe o quê? Aí tem lá... Vai construir, vai reformar a casa, tem 1 milheiro de bloco, 1 milheiro de tijolo, deixou lá. Aí sabe lá, se não tem cobra,
1: escorpião,
2: rato, ninho de escorpião,
1: isso,
2: ninho de rato,
1: isso.
2: De cobra lá.
1: Acho...
2: E ele vai lá e faz a limpeza pra gente.
1: Eu acho esse tipo de serviço, não sei se é bem ser um serviço, que a gente faz aqui importante e sempre nós estamos antenados com essas questões. A gente não pode fazer muito, mas aí uma mulher mandou aí retada, era chorosa porque o carro passou por cima, ela tem que criar o cão preso. Preferência. Não justifica, mas também os caras não livram, né, Paulinho?
2: Não,
1: os caras
2: não
1: passam por cima mesmo.
2: Passa por cima.
1: Mas prenda, melhor prender do que os carros ou as motos matarem.
2: Com certeza.
1: Aí parece que a cirurgia nesse cachorro é R$5.000, ela vendo assim algum...
2: Alguém,
1: eu sou bem sincero, é difícil, né, Paulinho?
2: É difícil,
1: mas questão, infelizmente.
2: Tá complicado.
1: Valeu.
2: Boa sentarinha
1: que tá criando 2 cachorros.
2: Foi.
1: Quem
2: me falou.
1: De manhã é água, meio-dia é água e de noite é água. Valeu, sim, Paulinho. Tá
2: valeu.
1: Tá aqui, uma doação de razão e pra 2 cachorros, vai ser por dele.
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Na sua Rádio 10 da Bahia, agora 1:07. Olá, você 1:08 agora, ZYC331, Rádio Pombal FM. Estamos chegando em mais uma tarde para mais uma edição do nosso Estamos Junto, edição desta quinta-feira, 6 de agosto. Para você que não me conhece, muito prazer. Eu me chamo Paulo Andrade, filho da saudosa e eterna Maria de Major, filho do seu Dito, pai do Derek Andrade. Pai do Derek Andrade, esposo da dona Cíntia. Tô aqui chegando pra ficar juntinho com você na sua tarde. E aí, tá tudo bem? Tá tudo legal? Espero que sim. Vem comigo que a partir de agora nós estamos juntos. Tá no ar um encontro com as músicas, com a informação, com a interação, com essa forma de fazer rádio, né? Bem pertinho de você, né? Na sua linguagem, na forma que você gosta, com curiosidades, com informação, com entretenimento, com toda a alegria que sua Rádio Pombal e Filme pode proporcionar para você através desse meio de comunicação maravilhoso que são as ondas do rádio. 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

Ótima tarde. Todo mundda ligado aqui na Pombal FM. Uma hora mais 23 minutos. 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
3: É, mais um conectado aqui no Tamo Junto da sua Pombal FM nesta quinta-feira, a 1h mais 33 minutos.

0: Rádio 10 da Bahia, agora faltando 16 minutos para as 14h. Britney Spears, agora é hora do nosso boletim pet.
1: Tudo bem? Eu sou a Tati Invade e está chegando o nosso Mundo Pet. Dicas sobre peixes e excesso de alimentação. Um dos erros mais comuns na criação de peixes ornamentais é oferecer comida em excesso. O alimento não consumido se acumula na água e prejudica a qualidade do ambiente. O ideal é fornecer apenas a quantidade que os peixes conseguem consumir em poucos minutos. Isso ajuda a manter o aquário equilibrado e os animais mais saudáveis. Este foi o nosso Mundo Pet.
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0: Cristal FM, agora faltando 12 minutos para as 14h. Olha, uma nota do Tribunal Regional Eleitoral, né, aqui de Ribeira do Pombal, na pessoa do excelentíssimo doutor João Paulo Henrique Santos Santana, informando, né, ele é juiz eleitoral da 110ª zona eleitoral aqui de Ribeira do Pombal, que amanhã, sexta-feira, né, haverá aí uma semana trazendo, né, a oportunidade de você conhecer o sistema de votação eletrônica. Amanhã, né, sexta-feira, aqui em Ribeira do Pombal, na Feira Livre, né, haverá aí o simulado de candidatos fictícios, né? Claro que não são os candidatos que estarão disputando as eleições. Candidatos fictícios para que você possa treinar aí a votação de outubro deste ano. Lembrando que a 110ª zona compreende aí as sessões eleitorais do município de Banzaí, Heliópolis e aqui em Ribeira do Pombal, né, com o objetivo de contribuir na fluidez aí do trabalho, nos trabalhos eleitorais e tirar todas as dúvidas recorrentes dos eleitores, né, se tratando da votação. Então, amanhã, das 8h ao meio-dia, aqui na Feira Livre, aqui de Ribeira do Pombal, você terá a oportunidade de votar, né, em candidatos fictícios aí, com, claro, um treinamento aí do sistema eleitoral do Tribunal Regional Eleitoral aqui de Ribeira do Pombal. 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
0: Ah, é hora de notícias.
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0: Essa notícia que já estará no arroba Rádio Pombal FM, inclusive está ganhando toda a Bahia. Vereadores são flagrados em briga durante sessão, sessão em Câmara de Vereadores aqui na Bahia. Dois vereadores de Riachão do Jacuípe, região Cisaleira da Bahia, se envolveram em uma briga durante a sessão da Câmara Municipal de Vereadores na manhã desta quinta-feira. As imagens estão circulando nas redes sociais. Os vereadores estavam no plenário quando houve aí o desentendimento por parte de João Igor Borges Almeida, do União Brasil, e Joseval Oliveira Silva, conhecido como Joaquim, do PSD. Eles trocaram empurrões e socos. Os vídeos estão circulando nas redes sociais. Após o desentendimento, né, a audiência, ou enfim, a sessão foi suspensa aí logo após esse burburinho, que inclusive está circulando nas redes sociais. Já a Câmara Municipal de Vereadores do município de Riachão do Jacuípe disse que adotará as medidas cabíveis. Após o episódio, a Câmara Municipal de Vereadores de Riachão do Jacuípe divulgou uma nota esclarecendo e classificando como um desentendimento pontual, abre-se aspas, entre os dois vereadores, de acordo aí com a nota da Câmara Municipal de Vereadores. A presidência lamenta ao mesmo tempo o ocorrido e diz que o fato será apurado com todo o rigor. 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

0: este é o padre Marcelo Rossi, com a participação do cantor Belo, a música Força, Força e Vitória. Todo mundo ligado aqui na Pombal FM nessa tarde maravilhosa. E aí, tá tudo bem? Tá legal? Tá curtindo a nossa Pombal FM? Deixa me ver a temperatura nesse exato momento aqui em Ribeira do Pombal. Segundo o clima, tempo 32 graus. 32 graus é a temperatura aqui em Ribeira do Pombal, segundo o clima tempo. Estamos aí com 31 graus, Cícero Dantas com 30 graus. Nossa capital um pouquinho mais fria, 27 graus lá em Salvador nesse exato momento. E você que está através da Rede Mundial de Computadores, obrigado aí pela conexão, pelo carinho do rádio ligado, ó. 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Agora é hora do nosso giro de notícias. A Milena Abreu, o que é que a Milena Abreu nos traz agora? Total de guardas municipais no Brasil já superou, né, um contingente da Polícia Civil. Você sabia dessa? Mas vamos ficar por dentro agora com pesquisa e edição de áudio, Walter Oliveira, Milena Abreu, no giro de notícias, às 2:04.
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2: O Brasil registrou um crescimento acelerado das guardas municipais, que somam hoje mais de 107 mil agentes, espalhados por quase 1.400 cidades. Segundo estudo recém-divulgado do Fórum Brasileiro de Segurança Pública, as guardas que atuam nos municípios cresceram quase 13% nos últimos 3 anos e ultrapassaram a Polícia Civil, tornando-se a segunda maior força de segurança do país, atrás apenas da Polícia Militar. Esse crescimento das forças municipais foi impulsionado por decisões judiciais que autorizaram a atuação ostensiva dos guardas nas ruas para reforçar a proteção nas cidades. O levantamento, no entanto, alerta para a falta de um controle centralizado e de fiscalização sobre a atuação e o treinamento desses agentes. Os dados do Fórum Brasileiro de Segurança Pública mostram também que, enquanto as prefeituras ampliam seus contingentes locais em ritmo acelerado, órgãos estratégicos de investigação, como as polícias civis e a Polícia Federal, enfrentam estagnação ou redução de efetivo. Especialistas apontam que a presença ampliada da Guarda Municipal garante mais rondas preventivas e apoio direto à segurança de espaços públicos, escolas e vias do município. Mas alertam que a expansão sem uma padronização nas bases curriculares e sem dados unificados pode comprometer a eficiência das políticas públicas de combate à criminalidade. 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

0: Obrigada.
1: Eu que agradeço.
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Posso chamar mais uma participação aqui? Se eu cantar esse refrãozinho, você tem coragem de tomar uma dose pura agora ou não?

Xande Avião, e o Rei Vaqueiro aqui em nosso Tamo Junto, Tamo Junto na sua Pombal FM. Pra você que está chegando agora, que seja muito bem-vindo, muito bem-vinda. 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

Falcão, Marcelo Falcão, Alok, você curtindo as melhores músicas da sua tarde. Deixa parabenizar aqui, ó, aniversariante, a Elivânia. Tá parabenizando o pai dela, o Vicente da Fazenda Pedrinhas. Fazenda Pedrinhas. O Vicente tá soprando as velhinhas hoje, ô, seu Vicente, ó, parabéns. Sua filhona tá muito feliz aí com você. Ah, não sei se é, deixa eu ver se é filha. Possível tocar sua música pro... Ah, é isso mesmo, a filha, Elivânia. Parabenizando.

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6:02, YZ331, Rádio Pombal e Filme de Ribeirão do Pombal. Estamos chegando, né? Mas na nossa segunda edição, dando sequência aqui ao Nós Tamo Junto, eu digo chegando em mais uma hora aqui do Nós Tamo Junto, né? Até às 5 é tudo nosso, tudo nosso. Você sabe disso. 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Olha, eu quero te fazer um convite para a quarta cavalgada Boca Pio, que vai acontecer sábado agora aqui em Ribeira do Pombal, no Parque de Vaquejada Segismundo Macedo, com homenagem aos vaqueiros de Javan, Corrida de Boi no Mato, e o Ramonzinho, Corrida de Boi no Mourão, e também o experiente vaqueiro Almeida. Concentração ao meio-dia. Às 13 horas tem forró pé de serra com os baixinhos do forró e o piseiro dos vaqueiros encorados. Isso mesmo, às 15 horas, às 3 da tarde, homenagem aos vaqueiros e apresentação dos grupos, inclusive com um grupo de chachado aqui de Ribeira do Pombal. Apresentação dos grupos e um grupo que estará se apresentando aqui de Ribeira do Pombal às 15 horas. Já às 15:30, isso quer dizer às 3:30 da tarde, tem o percurso com Alain Brasil. Já às 5 da tarde, no Parque de Vaquejada, tem forró com Lasca Chinela, meu amigo Sivaldo, Lasca Chinela, com a participação da Júlia do Triângulo. A Júlia do Triângulo, já às 7 da noite, às 19 horas, tem essa dupla, Pedro e Arthur, que são bastante aguardados, esperados, os meninos Pedro e Arthur. Às 9 da noite, 21 horas, tem estilo da Vaqueirama. Às 23 horas, tem Paulinho e Nininho. E pra fechar, meu amigo, querido artista local, querido Adelmo Pegação, o Adelmão vai estar encerrando o percurso de cavalgada, a quarta cavalgada Boca Pio, com a organização aí, o senhor Paulo Gomes, Paulo Gomes lá do Prosa de Vaqueiro, isso mesmo. Então, anote aí na sua agenda, sábado agora, quarta cavalgada Boca Pio, tá todo mundo convidado, todo mundo ligado aqui na Pombal FM também, né? Agora tem um polêmico e o Léo Santana, essa música aqui é a música de Júlia, colega ali, Júlia da recepção, ela gosta.

0: Piscirico, Márcio Vito, Piscirico. Deixa eu mandar um abraço aqui pra nossa audiência.
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0: Ah, meu amigo Gordinho do Vasco, tá com o filhão dele tá aniversariando hoje, é o Ravi, não é isso, Gordinho? Um abraço aí, parabéns, garotão Ravi, completando 8 aninhos hoje, muita luz, muito sucesso, muita prosperidade, muitas conquistas aí, o garoto Ravi, rapaz, o Ravi, está soprando as velhinhas hoje, um abraço querido Gordinho do Vasco e parabéns o garotão Ravi, que está completando 9 anos hoje, 9 anos, valeu Ravi, um abraço, felicidade. Que Deus te abençoe grandiosamente aí, tá bom? Grandiosamente. Parabéns pra você que está aniversariando também. 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
0: Olha, 17h tem Tony Santos trazendo muito brega, muita música apaixonada pra você. Agora é hora da Milena Abreu, nosso Giro de Notícias.
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4: O Conselho Nacional de Justiça confirmou nesta semana o fim da aposentadoria compulsória como punição máxima para juízes e magistrados que cometem infrações graves. Com a nova regra que regulamenta uma decisão do Supremo Tribunal Federal, o julgado que for punido por uma conduta gravíssima deixará de receber salários ou proventos integrais no afastamento e passará a responder a um processo de 3 etapas que pode resultar na perda definitiva do cargo público. A medida estabelece que, ao ser punido pelo tribunal de origem, o magistrado ficará imediatamente afastado, recebendo apenas o valor proporcional ao tempo de contribuição. O caso passará por uma reavaliação no próprio Conselho Nacional de Justiça e, com a confirmação, a Advocacia-Geral da União vai acionar o Supremo Tribunal Federal para decretar a demissão final. A decisão vale para processos novos e e ações em andamento em todo o país. A mudança nas regras ajuda a acabar com a percepção de impunidade e com o privilégio da remuneração mantida a juízes punidos por faltas graves. Da Rádio 2, Milena Abreu.
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Região Urbana, você curtindo as melhores músicas da sua tarde. Por aqui o seu amigo Paulo Andrade. Amanhã vai rolar, ó. Amanhã tem Pix premiado, hein? Amanhã eu tô junto com a Cavalgada Boca Pio. É, amanhã tem

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0: Murilo Huff, a música Luto Vivo. Deixa parabenizar aqui a garotinha linda, a Melinda. É, Melissa, melhor dizendo. A Melissa. Ô, Melissa, um beijo pra mim. Falando Melinda, não. Melinda é a prima. Deixa eu mandar um beijão especial aqui para a Melissa. Olha, a titia Quequinha, a vovó Anitta, o tio Kleber, a irmã Melinda. Está parabenizando você, Melissa, e todos nós aqui da Pombal FM, em especial a Primona, minha amiga Yasmin, também está mandando aquele abraço, aquele beijo. Ô, Melissa, um beijo para você, querida. Depois vem aqui para tirar uma fotinha. Aproveita, chama a Melinda, a minha amiga Yasmin, que está me devendo a visita e tudo mais. Vem para cá, viu? Parabéns, que Deus te abençoe grandiosamente. Um beijão, tá bom? Deixa eu chamar aqui o Kleber França.
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3: Boa tarde, Paulo Andrade. Boa tarde para você e para os ouvintes do programa Tamo Junto. Hoje é quinta-feira, dia 6 de agosto de 2026, e você acompanha a partir de agora as principais notícias da edição de hoje do nosso Pombal Móvel. A Polícia Civil da Bahia prendeu em flagrante um homem de 36 anos por descumprimento de medida protetiva de urgência no município de Paulo Afonso. Segundo a polícia, a vítima, uma jovem de 22 anos com deficiência intelectual, que possuía uma medida protetiva concedida pela justiça contra o ex-companheiro. A mãe da vítima procurou a Delegacia Especializada de Atendimento à Mulher, informando que o investigado continuava mantendo contato e se aproximando da filha, desrespeitando assim a determinação judicial. A vítima foi localizada pela equipe da Ronda Maria da Penha na residência do investigado. Os envolvidos foram conduzidos até a delegacia, onde o homem foi autuado em flagrante pelo crime de descumprimento de medida protetiva. Segundo a Polícia Civil, as medidas protetivas são instrumentos fundamentais para garantir a segurança das vítimas de violência doméstica e devem ser rigorosamente respeitadas. A Polícia Civil da Bahia também prendeu um homem de 29 anos condenado por um crime de estupro de vulnerável no município de Alagoinhas. O crime aconteceu em 2017 e teve como vítima uma adolescente de 13 anos. O mandado de prisão definitiva foi cumprido durante a Operação Mulher Segura após condenação com trânsito em julgado. De acordo com a Polícia Civil, o homem deverá cumprir 8 anos de prisão em regime inicial fechado. Após a prisão, ele foi encaminhado para a unidade policial e ficará à disposição da justiça para início do cumprimento da pena. Duas ações da Companhia de Emprego Tático Operacional Acerto, do 16º Batalhão de Polícia Militar, resultaram na prisão de uma mulher e na apreensão de um adolescente por suspeita de envolvimento com tráfico de drogas em Serrinha. Na primeira ocorrência, uma mulher de 33 anos foi abordada após denúncias de que ela estaria distribuindo drogas utilizando uma motocicleta. Com ela foram encontradas porções de maconha. Durante a ocorrência, os policiais localizaram ainda mais entorpecentes, uma balança de precisão e outros materiais normalmente utilizados no tráfico. A suspeita afirmou aos policiais que estaria sendo ameaçada por um homem conhecido pelas forças de segurança para comercializar a droga. Ela foi presa em flagrante e encaminhada à Delegacia Territorial de Serrinha. Já durante outra ação, um adolescente de 16 anos tentou fugir ao perceber a aproximação da viatura. Após ser alcançado, os policiais encontraram duas porções de cocaína com o menor. Ele foi apreendido e apresentado à Delegacia Territorial, onde foram adotadas as medidas previstas no Estatuto da Criança e do Adolescente. Um menino de 8 anos, identificado como João Miguel Lima Santos, morreu afogado em uma piscina localizada em uma fazenda na zona rural de Riachão do Jacuípe. Segundo informações da família, a criança estava acompanhada de adultos no momento do acidente. O pai informou que estava viajando quando recebeu a notícia da morte. João Miguel morava com ele em uma residência próxima à fazenda. A mãe da criança já havia falecido. A brigada voluntária Anjos Jacuipenses foi acionada, mas ao chegar ao local constatou que o menino já não apresentava sinais vitais. O Departamento de Polícia Técnica realizou a perícia e encaminhou o corpo para o DPT de Serrinha. As circunstâncias do afogamento serão investigadas pela Polícia Civil. O caso reforça a importância da atenção constante de adultos quando crianças estiverem próximas a piscinas, açudes, rios ou qualquer outro ambiente com água, especialmente durante momentos de lazer. O Serviço de Atendimento Móvel de Urgência, o SAMU 192, registrou 4 ocorrências nas últimas 24 horas em Ribeira do Pombal e região. A unidade de suporte básico realizou 2 atendimentos, um caso clínico e um atendimento relacionado a um surto psicótico. Já a unidade de suporte avançado atendeu 2 ocorrências clínicas. Uma delas envolveu um paciente com rebaixamento de nível de consciência. A outra foi de um paciente com suspeita de hemorragia digestiva. Ambos foram encaminhados para o Hospital Geral Santa Teresa, onde receberam atendimento especializado. A equipe do SAMU também faz um importante apelo à população. Em situações de urgência e emergência, não se desloque até a base do serviço para solicitar atendimento. O acionamento deve ser feito exclusivamente pelos canais oficiais 192 e também no 75997122594. Segundo a coordenação, utilizar os canais corretos garante maior agilidade no atendimento, permite que a central de regulação faça a avaliação adequada da ocorrência e evita atrasos no envio das equipes de socorro. A Guarda Civil Municipal de Ribeira do Pombal divulgou um balanço das últimas ocorrências registradas nas últimas 24 horas. Além do patrulhamento preventivo realizado em ruas, escolas, prédios públicos, praças, unidades de saúde e demais órgãos do município, a corporação prestou apoio ao SAMU no atendimento a um paciente em surto no bairro Pedro Tibúcio. Já por volta das 3 horas e 14 minutos da madrugada, equipes da GCM atuaram em conjunto com a Polícia Militar após o acionamento do sistema de segurança da Agência da Caixa Econômica Federal para averiguar uma suspeita de arrombamento. Após a verificação no local, a ocorrência foi atendida pelas forças de segurança. Até o momento, não há informações sobre confirmação de invasão ou prisão de suspeitos. A Guarda Civil Municipal segue realizando ações preventivas e de apoio às demais forças de segurança. Essas foram as principais notícias desta edição do Pombal Móvel. Obrigado pela sua companhia. Continue acompanhando a programação da Rádio Pombal FM, sempre levando informação com responsabilidade, credibilidade e prestação de serviço. Eu sou o Kleber França, tenha uma excelente quinta-feira.
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Esse foi o pedido musical do Thiago, Thiago da comunidade Jurema. Seu especial aí para sua filha Júlia, a esposa Raimunda e a sogrona Maria de Janeira, todos ligados na Pombal FM. Valeu, Thiago! Agora tem a Vanessa Camargo, a filha do Zezé de Camargo.

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0: Romano, Joyce Romano, amanhã tem Pix premiado, hein? Amanhã é dia, cara.
1: E o Pix? Nada ainda?
0: Não, é amanhã. Amanhã tem Pix premiado. Nós estamos juntos, parceria com a Cavalgada Boca Pio. No sábado, né? No sábado tem a Cavalgada Boca Pio aí do Paulo Gomes.

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0: em Poço Verde, tá ligadinha, Lúcia. Lúcia, como sempre. Valeu, Lúcia. Beijão, Lúcia. Ótima tarde. Ótima sexta-feira. Quem mais aqui através do nosso WhatsApp, o 759-9900-1817. 759-9900-1817. Leonora da Rua Anteira Borges. Ô, Leonora, eu vou tentar encaixar aqui o seu pedido musical, mas se não, fica aí o nosso agradecimento pela sua participação, tá bom, Leonora? Às 5 da tarde tem Tony Santos comandando o Pra Lá de Brega aqui na 99.1. 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Amanhã é, ó. Amanhã é dia de Pix, né? É.
1: Eu já tô agoniado, eu quero viajar.
0: Amanhã tem Pix premiado. Parceria de amanhã da Cavalgada Boca Pio, que acontece no próximo sábado.

0: Muito obrigado. Que saudade desse tempo. Essa canção foi o primeiro gaita sem mais do ano em 76. Aí começou essa trajetória do Amado Batista até esses 50 anos aqui hoje. Obrigado a vocês pela presença, por essa força toda. Tá bom? Vamos lá.
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0: jogo, é hora de falar de futebol. O Fortaleza venceu Palmeiras por 3-2 ontem na Arena Pantanal pelo jogo de volta das oitavas de final da Copa do Brasil. Como havia vencido a partida de ida por 3-0, o Alviverde garantiu a classificação para as quartas de final da competição. Militello, Rodriguinho e Lucas Emanuel marcaram os gols da vitória do Leão do Psi, enquanto Flaco Lopes e Murilo descontaram para o Alviverde. Aconteceu de novo. O Vasco eliminou o Fluminense da Copa do Brasil e agora avança às quartas de final. A classificação veio com a vitória por 3-1 no Maracanã, no jogo de volta das oitavas. A vaga vascaína veio em uma noite inspiradíssima de Brenner. Ele não marcava há 14 jogos, desde 14 de abril. Ontem fez dois gols, sendo o primeiro um chutaço de fora da área. No Flu, quem diminuiu foi Martinelli, mas o ímpeto nos minutos finais foi insuficiente. Para completar, Puma Rodrigues decretou o resultado já no instante final do clássico. O Grêmio venceu o Mirassol por 1-0 e avançou às quartas de final da Copa do Brasil após empate por 1-1 no jogo de ida das oitavas. O duelo desta quarta-feira na Arena do Grêmio também foi marcado por decisões de arbitragem que geraram reclamações dos dois lados. Christian Pavon fez de falta o gol da classificação gaúcha. Após empate sem gols no jogo de ida na Arena Condá, em Chapecó, Cruzeiro e Chapecoense voltaram a se enfrentar em partida decisiva pelas oitavas de final da Copa do Brasil ontem, dessa vez no estádio do Mineirão. Com triunfo por 2-0, a Raposa conquistou a classificação e manteve o tabu. São 6 anos sem perder para Chapecoense. A última derrota aconteceu em 2020 pela Série B. Desde então, foram 5 jogos entre as equipes, com 3 vitórias cruzeirenses e 2 empates. Esporte Total.
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5: Boa tarde, Pombal Salve, FM. Você ligado na Rádio 10 da Bahia, agora 4:46. Já tem Tony Santos, deixa eu parabenizar aqui o Kaique. Kaique que está soprando as velhinhas hoje, né? A namorada Júlia tá parabenizando você, desejando votos de muita luz, muita felicidade, muitas conquistas. Jovem Kaique que está soprando as velhinhas hoje, e você que está aniversariando também, parabéns. Deixa eu mandar um abração pro pessoal do Tudo Gostoso, aquele abraço, meu amigo Theo Motora, também curtindo aqui a nossa Rádio 10 da Bahia, e o ouvinte que pediu essa saudade top aqui, rapaz. Olha só essa saudade, cadê? A Adriana e a rapaziada, a ouvinte, a Leonora. Aqui é pagode dos anos 90, né? Dos anos 90. Adriana e a rapaziada. O nome da música é Fim da Noite. Mas é, agora é tardezinha, né? Tardezinha gostosa. Você curtindo a Pombal. Pessoal do Tudo Gostoso, aquele abraço.

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0: Pombal FM, agora pontualmente 5 da tarde. 5 da tarde, final de mais uma edição do nosso Tamo Junto. Amanhã tem muito mais. Tony Santos já está por aqui. Olá, Tony, boa tarde.
1: É isso aí, hoje já foi calor, hein?
0: Nós falávamos aqui do calor.
1: Posso dizer que foi o dia mais quente do inverno.
0: O dia mais quente do inverno. Ô, Tony, é engraçado essas noites frias, né, cara? Com temperaturas. Temperaturas mais
1: 19 graus aí de tarde, hoje eu acho que deu mais de 30, viu?
0: É, a máxima, segundo os meteorólogos, 32.
1: 32, tá vendo?
0: Disse que deu mais de 30. A máxima foi 32, segundo eles. Aí você quer notícia boa? Amanhã 33, pelo que eu tô vendo aqui, sábado 33, e assim as temperaturas vão subindo, viu, Tony?
1: É, e lá para setembro é que o bicho vai pegar, porque a gente vai ter em setembro ondas de calor por conta desse El Niño. El Niño,
0: né?
1: Aqui no Nordeste você já sabe, né? É muito calor, né? E quem estiver esperando trovoada, vá tirando o cavalinho do sol.
0: Porque... É, cavalinho do sol, é.
1: Porque não vem chuva pra tirar o cavalinho da chuva.
0: Outra coisa que eu vi ontem ocorreu um tremor de terra não sei se você viu, em
1: Araci,
0: né? Em 2.2 em escala Richter. É. Até acharam que poderia ser a questão lá das minas e tal, não, mas o laboratório sismológico é lá da Paraíba, não, do Rio Grande do Norte. Do Rio Grande do Norte, ele confirmou o abalo.
1: Eu até pensava que era brincadeira, eles devem ser alguns tatus, né?
0: Mas procede, eles confirmaram, né?
1: Agora sim, terremoto aqui pra nós, geralmente não é uma coisa assim que vai ser grande impacto, né? Porque
0: as placas tectônicas,
1: o terremoto é mais aquele que está, aquelas localizações à beirada delas, né? A gente fica mais no centro.
0: Mais no centro.
1: É como se tivesse uma bandeja no mar e você, em vez de estar na beirada,
0: tá no meio.
1: Então o impacto é menor. Então por isso que a gente não tem assim histórico de terremoto no sertão. Agora,
0: esses abalos
1: sísmicos às vezes são coisas do próprio
0: terreno. Própria geografia. Então, tem futebol hoje?
1: Tem futebol, o Corinthians dá pra vencer o Internacional por 2-0, a pressão vai ser muito grande.
0: Você acredita fazer alguma coisa? Eu sou corintiano, você acredita?
1: Eu acredito, difícil enfrentar o Corinthians lá, cara. Eu acho que o Inter não é um time confiável.
0: O Corinthians tá mais bagunçado do que nunca. Eu vi o jogo, Tony, eu vi o jogo com o Paraná, com o Atlético Paranaense lá. É brincadeira, Tony, os caras não estão jogando, cara.
1: Agora sim, o Atlético Paranaense pra mim é um adversário muito mais difícil do que o Inter. O Inter ganhou de 2 lá, mas eu acho que aqui o jogo é difícil.
0: Tava vendo aqui uma matéria, vão dizer que você é torcedor do Bahia, tá querendo Paulo Andrade, não é torcedor do Corinthians, mas estamos. O Vitória é o clube que mais foi derrotado, Tony, em mata-mata.
1: Então. E o Vitória vai jogar hoje contra o
0: que
1: Atlético
0: mais foi
1: Paranaense.
0: Derrotado ao longo não sei quantos anos aqui.
1: Agora o Vitória tem que fazer 2, mas não é jogo fácil pro Atlético, viu? Não é. 2 pra ir pros pênaltis, né?
0: É.
1: 3 pra passar direto. Não vai ter jogo fácil, não. É Copa do Brasil. Ontem o Vasco pegou, viu o que fez com o Fluminense, 3-1. Mando de campo era do Fluminense, o Vasco já tinha jogado 0-0 e o mando de campo era do Fluminense, maior torcida no Maracanã. E o Vasco ganhou 3-1, então não tem jogo fácil, é difícil.
0: Como é, Hulk fez alguma coisa ou não?
1: O Hulk só tá entrando no segundo tempo, que eu nunca vi o Fluminense só contrata jogador veterano, é Ganso. É Fábio com 40 e tantos anos, é Ganso que ninguém quer mais, tá lá. Quem quer Ganso, ninguém quer.
0: É só os fins de carreira, né, Doido?
1: Aí diz, o Ganso tá se afogando, ninguém quer não. Aí vem Hulk que não faz mais aquela a musculatura dele, ele só consegue hoje fazer musculatura, né, aquele gesto.
0: É, só aquele gesto.
1: Que então, tá rebolando.
0: Mas futebol não.
1: A idade chega, né?
0: A idade chega, né, Tony? É isso. Tony, um abraço, bom trabalho aí, bom pra lá de brega, viu?
1: Valeu, Paulo, vai descansar e eu comando a nave com você no Pra Lá de Brega.
0: Valeu, gente, abraço.
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coisa boa, 5 e 12 Pombal FM pra lá de brega. Olha ele aí, olha ele aí. 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Chegada do garimpo, Júlio Nascimento, rolando agora.

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9: Sandro essa Lúcio no Pra Lá de Brega, correndo no Mundial. Todo mundo ligado com a gente.
10: Itamaraju.
9: Fim de tarde na Pombal é assim, né? Começa com brega e termina com brega.

0: chegou.
1: Muito legal, Folha Seca, Amado Batista, no Pra Lá de Brega. Essa sim, bota o brega lá em cima. Essa é a cara do brega, uma das músicas mais pedidas por quem curte brega. 5h29, olha, atenção, José Antônio dos Santos, seu RG foi achado, encontrado ali na Praça da Juventude, e trouxeram aqui na rádio. Então passe aqui, por favor, para você pegar o seu RG. José Antônio dos Santos, certo? Foi encontrado, tá aqui, é só passar que a gente te entrega. 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Vamos ao nosso giro de notícias. MEC amplia cursos gratuitos para a primeira infância. Claudio Mário Carvalho traz a matéria.
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3: Foi disponibilizada gratuitamente uma plataforma com 34 cursos online sobre o desenvolvimento de crianças de 0 a 6 anos. A iniciativa faz parte da Política Nacional Integrada da Primeira Infância, que completa um ano nesta quarta-feira, 5. Os cursos são voltados a profissionais da educação, saúde e assistência social, além de cuidadores e demais interessados no tema. Os conteúdos abordam educação infantil, saúde, direitos humanos e desenvolvimento infantil, com foco na formação continuada e na ampliação do acesso ao conhecimento. Também foi prorrogado até 15 de agosto o prazo para que estados, municípios e o Distrito Federal participem da Comunidade Nacional de Gestores de Políticas de Primeira Infância. A adesão é voluntária e deve ser feita por meio do Sistema Integrado de Monitoramento, Execução e Controle, o CIMEC, no caso dos municípios, no site cimec.mec.gov.br. Para os estados e o Distrito Federal, o termo de adesão e os dados devem ser encaminhados ao Ministério da Educação no e-mail primeirainfanciasnppi@mec.gov.br. Da Agência Rádio Gov em Brasília, Claudimário Carvalho.
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0: Lindo, a música de Doge. Rock Salles não tem não, viu, Edmilson? Vou tocar Doge.
1: Olá, Tony Sam, quero que você passe a música de José para oferecer para Franguinho e Dragão aí, para todo mundo da vila aí, por favor.
0: Valeu, daqui a pouquinho.
2: Boa tarde, Tony Sam. Quem tá falando é Francisco do Rio Quente, município de Rio Amparo. Eu quero mandar um alô para a minha amiga Genice, lá da rua São José. Manda uma música de Amado Batista para ela.
0: Pronto, com certeza. Daqui a pouquinho a gente vai tocar a música. A gente já tocou Amado Batista, né? A gente vai tocar as músicas que ainda não foram tocadas. Doge é uma

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4: Pra Lá de Brega. 5h47, mais participações no Pra Lá de Brega.
5: Boa tarde, Tonsanto, aqui é Nena de Jogo Alto. Eu gostaria de pedir uma música de Cristiano Neves, pode ser qualquer uma.
4: Obrigado pela participação, muito obrigado. Deixa eu ver aqui. Boa tarde. Cadê? Não, aqui. Ouvindo Pra Lá de Brega, aqui de Raposo Tavares, em São Paulo. Valeu, meu amigo, obrigado, hein? Raposo Tavares, em São Paulo, o cara tá ouvindo a gente. Nadinho Brahma tá bem perto aqui, ouvindo a gente. Obrigado, Nadinho, um abraço pra você. Deixa eu ver aqui o Jardel, ele tá em São Paulo também na escuta, tá pedindo uma música de Cristiano Neves, Mãe, oferecendo a Mãe Maria e para todos do Sítio Salgado em Banzaê. Valeu, obrigado.
6: Boa tarde, Tony Santos. Aqui quem fala é Nido Bala, gente boa. Manda um abraço aí pra Nido Bala, Bento Emanuel e Besouro aqui na Fazenda Árvore. E toca aí Adaído Coutinho, piloto de avião, por favor. Obrigado, meu amigo.
4: Daqui a pouco a gente vai tocar. Fica ligado. Agora são 5h49 no Pra Lá de Brega, mesa dividida, Toninho Ferreira.

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Agora, Pombal FM, a sua rádio, você ligado, curtindo, pra lá de brega. Agora é hora de dar aquela paradinha pra fazer uma reflexão, meditar um pouquinho, porque é hora da Ave Maria, 6 em ponto na Pombal.

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4: Pombal FM. Pra lá de brega. Você com a gente, curtindo tudo. 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Tem ouvinte aqui falando com a gente, diga aí.
5: É Cristiano aqui de Povoado de Tirana, gostaria de ouvir uma música aí de ou de Pablo, de Laerto.
4: Valeu, obrigado pela participação, daqui a pouquinho a gente vai tocar.
6: Tânio, boa tarde, é Maria aqui da Boa Hora, você toca amigo para sempre aí, com a Dalmerão, viu?
4: Obrigado. Dalmerão.
7: Boa tarde, Tony. Tô usando de Banza aí. Manda um alô aqui pra galera aqui na, no bairro Bela Vista. Mané, Jacó, Valto. Tamo aqui tomando casca de pau. Bota uma música aí de Bartô Galena.
4: Mas aprecie com moderação, viu?
8: Tony Santos, tem que passar aí. José Ribeiro. Pode passar pra um. Eu conheço meu pai, Bira. Ele tá escutando agora esse momento.
4: Pronto, eu já toquei.
8: Fala que é a Fazenda Marinha.
4: Eu já toquei. Agora eu tô passando o pedido no ar, mas já toquei a música. Eu espero que o seu pai tenha ouvido e se emocionado, né? Que eu ainda toquei aquela... Um amor se vai e o outro vem. 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Eu esqueci a música.
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4: Cristiano Neves, Carta no Quintal, 6:07. Aqui assim, a tarde começa com brega, termina com brega e a noite começa com brega. É assim, a pegada é essa.

0: te entrega.
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2: Muito bem, Pombal FM, 6:18. 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
2: Menina da calçada, Fernando Mendes.

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0: Legal na Pombal FM 6h31. Vamos lá, porque o Pra Lá de Brega não acabou, gente. 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
1: Boa tarde, meu amigo Tony Santa, testado e aprovado o conselho do Imetra, que é Tindim de Nova Soura, sempre junto com essa linda rádio da Pombal FM. Essa rádio não é uma rádio, é um amor, viu?
0: Amém.
1: É uma alegria de todos os ouvintes, todos os dias, e essa programação sua, bota pra torar, meu irmão, cuida! Tô aqui, no pé do rádio, meu irmão, solta o som, Tony Santo.
0: Esse tá animado.
2: Muito obrigado.
0: Tá agradecendo pela música. Obrigado, minha querida. A gente que agradece também, tá? Pois é, vamos seguir daqui com o Pra Lá de Brega. Agora são 6h32. Hoje tem campeonato da Copa. Hoje tem Copa. Campeonato não, né? Copa. Copa do Brasil. Diferente de Copa, né? Que é Copa, são jogos eliminatórios. E campeonato é aquele de pontos corridos, né? Um pouco mais demorado, nem pode até ter uma parte de pontos corridos, depois tem um parte mata-mata. Mas Copa é mais porque é um jogo, né? Um jogo. E aí quem decide é um jogo. É, e vale muito dinheiro. Hoje tem Vitória. Eu acho que o jogo não é fácil para o Atlético Paranaense. Não é porque eu sou Bahia que eu vou estar dizendo, não, Vitória vai perder, já está decidido. Eu não confundo as bolas, né? Eu gosto de fazer análise. Jogar no Barradão é difícil. Quando o Bahia vai jogar lá, eu já digo, rapaz, é guerra. Então o Atlético Paranaense não vai encontrar moleza, não. Agora tem aquele detalhe. Quem ganhou de dois é o seguinte: quem ganhou de dois na primeira partida, se tomar um, o adversário entra no jogo, se motiva. Agora tem um detalhe: quem perdeu de dois, se levar outro, aí é catástrofe. Para reverter fica muito mais difícil. Por isso que é aquele jogo que é o primeiro gol de quem vai ser. De quem vai ser o primeiro gol é o que vai definir o rumo do jogo. Porque se o Atlético faz mais um, logo aí, antes do Vitória fazer, fica difícil, porque aí vai ter que fazer quatro para passar direto e três para ir para os pênaltis. A mesma coisa é Corinthians Internacional, né? Corinthians perdeu de dois. Se fizer um, a pressão é muito grande para cima do Inter. Porém, se tomar outro logo, aí já foi. Aí fazer quatro para passar direto e fazer três para ir para os pênaltis fica difícil. Então, o que vai definir é o primeiro gol. De quem será o primeiro gol é o que vai definir a emoção do jogo. Ele pode ser muito emocionante se quem saiu perdendo por 2-0 fizer um, assim como pode ser já um jogo praticamente definido para... O cara tá dizendo aqui que o Vitória vai ganhar 2-1. Se ganhar 2-1, tá fora. Tem que ganhar 2-0 para ir para os pênaltis. E tem que ganhar de três, diferença de três gols, né? Para passar direto. Se ganhar 2-1, já foi, viu? Não passa, não. Mas o jogo é imprevisível, esses dois jogos de hoje. Imprevisível na minha opinião. Claro que possa ser que seja fácil para alguém, né? A bola entra quando quer, né? Diz que a bola só entra.

do homem que gosta de ter mais de uma mulher. Qual do homem aí, aqui, já teve mais de uma mulher? Ao mesmo tempo. Hã? Vocês aí? Hã?

0: tem uma. E quem tem uma mulher só, às vezes fica sem nenhuma. É verdade?
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0: Legal, Pombal FM 12 para as 7 para lá de Brega. 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
0: Meu cofrinho do amor, Elino Julião. 11 para as 7.

no programa Pra Lá de Prega. Minha cama é um galho de mangueira. É, boa noite, Tony, tudo bem com você? Apesar de eu estar longe, gostaria de ouvir uma música de Júlio Nascimento, pode ser qualquer uma delas. Para todos aí na fazenda Cansanção, em Ribeira do Amparo. Neste momento, estou em Feira de Santana com meu filho, problema de saúde, mas ele está melhor, graças a Deus. Então, que Deus abençoe aí o seu filho, tá? E saúde. Gente, eu me despeço por aqui, vou deixar a última aí do Júlio Nascimento para atender a nosso ouvinte, né, que oferece a todos da fazenda Cansanção, em Ribeira do Amparo. Uma ótima noite, tchau, tchau, e até amanhã, se Deus permitir.

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1: 7 e 2.
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8: 7:38.
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0: Obrigado.
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9: 7:48.
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Um Deus apaixonado mandou o seu recado e convida a cada uma para esse momento de fé. Amados e amadas de Deus, boa noite, muito boa noite. A hora de Santa Teresa aqui pela Pomba FM 99.1, em mais um encontro, né? Em mais um encontro que nós unimos os nossos corações, unimos nessa sintonia de fé pela 99.1 Rádio Pomba FM e pela conexão online. Que alegria, meu irmão, minha irmã, em mais um encontro com a palavra de Deus, com a mensagem de fé e de esperança para cada um, cada uma, né? Para o nosso coração. O evangelho de hoje nos traz uma mensagem especial falando de fé, né? Falando de fé, é o evangelho de São Mateus, o capítulo 15, versículos de 21 a 28, que diz assim: mulher, grande é a tua fé, grande é a tua fé. E fica já a pergunta para você, meu irmão, minha irmã, para cada um, para mim também: como está a sua fé? Como você tem alimentado a sua fé? Muitas das vezes a fé ela é abalada por tantas coisas que nos fazem ficar assim entristecidos e até mesmo fazendo com que nós nos afastamos de Deus. Mas esse encontro é para que nós nos aproximemos cada vez mais do nosso Senhor Jesus Cristo, da sua palavra que nos alimenta a cada dia. Saudar a cada uma com muito carinho, que já está na sintonia, né? Daqui a pouquinho a gente manda os nossos alôs carinhosos para cada um e cada uma nesse dia especial, desse encontro da hora de Santa Teresa. E saber que você, meu irmão e minha irmã, está acompanhando, isso é uma grande alegria e satisfação, né? Muito bem, então já iniciamos a programação, abrindo o programa com a canção Um Deus Apaixonado Mandou o Seu Recado, né? E o recado do nosso Deus é nos dado através do seu filho Jesus Cristo. Jesus que foi obediente até a morte de cruz, Jesus que amou até o fim. E que nós possamos, meu irmão e minha irmã, seguir esse exemplo de amor do Filho de Deus, o nosso Senhor Jesus Cristo, o nosso irmão. Então, sejam todos muito bem-vindos. É a hora de Santa Teresa. E que Santa Teresa abençoe e ilumine a cada um, a cada uma, nesse encontro hoje, desta noite, aqui na nossa programação.

Padroeira Poderosa, de 6 a 15 de outubro, no novenário da nossa Celsa Padroeira. E nós estamos aí, claro, com um show de prêmios, né? Nessa empreitada da reforma, reconstrução da nova matriz de Santa Teresa, que ele fica bela, irá ficar bela. E claro, bela com as orações de cada um e com a contribuição no show de prêmios. Estou com cartelas aí também nas mãos para vender aqueles que desejarem. Muito bem, 8 horas e 20 minutos, a canção Espírito Santo. Que o Espírito Santo de Deus ilumine a todos nós, né? É o Espírito Santo, meu irmão, minha irmã, que nos guia, que nos conduz. 8 horas, 10 minutos, a canção Espírito Santo.

muito bem, amados e amadas de Deus. O evangelho de hoje, ele nos traz uma mensagem especial falando de fé, né? E a primeira leitura de hoje, contemplamos Deus reunindo o povo que estava disperso e cansado e prometendo consolação e esperança. Então, muitas das vezes, como falei, a nossa fé é abalada, é entristecida e faz com que nós nos afastemos desse Deus, do Deus que não nos desampara, do Deus que está sempre ao nosso lado, né? O Deus consolação, o Deus esperança. Na primeira leitura, a mensagem nos diz assim, que o Senhor nos relembra sempre de que, mesmo quando tudo parece incerto, sua mão continua nos guiando, pois ele nos amou com amor eterno. Então vejam, mesmo quando tudo parece incerto, sua mão continua nos guiando. A gente se sente muitas das vezes tão abalado diante das situações que nos cercam, diante de tantas situações da vida que fazem com que nós percamos a nossa força, e Deus, ele está sempre guiando com a sua mão, né? E a gente tão entristecido, tão afetado com as situações cotidianas, que não enxergamos a graça de Deus e a tua bondade. Então, meus irmãos e minhas irmãs, a fé, ela nasce justamente nessa situação. É nessas situações de desespero, de angústia, que a fé, ela nasce e renasce. Todos nós temos fé, né? Todos nós temos fé. Mesmo que muitos não alimentem essa fé, não procurem alimentar através da escuta da palavra de Deus, através da participação da Santa Missa, através da participação de um encontro, e todos nós temos fé, mas essa fé, ela precisa ser alimentada. E quando caímos em situações adversas, em situações que nos tiram, né, do nosso trilho, digamos assim, nós não vemos que Deus está conosco. E a fé, ela nasce justamente nessa situação. Quando confiamos que Deus age com amor eterno, mesmo quando nossos olhos ainda não percebem. Então veja só, quando confiamos que Deus age com amor eterno, mesmo quando nossos olhos ainda não percebem. Quantas das vezes, meu irmão, minha irmã, os nossos olhos ficaram fechados diante da graça e dos milagres de Deus na nossa vida, diante dos livramentos. Quantas vezes você achou que algo era para você, algo que você planejava, que você almejava, e que não acontece daquela maneira como você imaginou, sonhava e queria? E a gente não enxerga, os nossos olhos não percebem o agir de Deus, a graça de Deus. Por isso, devemos confiar. É a confiança que nos sustenta, é a confiança que nos consola e reacende a alegria dessa fé. Que nas nossas orações, que na sua oração, meu irmão, minha irmã, você possa pedir a Deus que aumente a sua fé, que reacenda essa fé, que não deixe a alegria e a esperança e a confiança em Deus, elas sejam motivos para abalar, para entristecer e para que lhe afaste de Deus e do caminho da verdade e da vida.

onde diz a canção, que bom, Senhor, ir ao teu encontro, né? E claro, esse encontro belo com a palavra de Deus, aqui através dessa programação da Hora de Santa Teresa, que hoje, gente, tá uma participação maravilhosa e bonita. Eu espero transmitir todos os recados aqui, todas as mensagens que eu estou recebendo aqui, tanto no meu celular, como aqui no celular da rádio. Então vamos lá, viu? Dona Marlene no Barrocão, ouvinte assídua na sintonia, muito boa noite. Minha amiga Val, da comunidade Pinto 2, está aqui em Pombal, né, Val? Muito bem. Mandar um alô para meu sobrinho Christopher, né? Meu irmão Fernando, a cunhada Simone, na sintonia. Já mandou aqui, pediu a bênção e quer ouvir a canção dele, Amar Como Jesus Amou. Deus abençoe, meu sobrinho. Uma ótima noite. Rony, lá em Miguel dos Anjos, Sergipe. Olha só, em Sergipe, força total, sintonia total. Efigênia e Salvinho, meus queridos amigos da sintonia. E Salvinho disse que hoje é a noite das comadres, né? Mandar um alô para todas as comadres. Deilde, Neidinha, Finha e Ana no Salgado. Alô, Ana. Ana tá na sintonia, Salvinho. Já mandou aqui a mensagem, olha, Márcio. Tô na escuta, um forte abraço aos meus compadres Efigênio e Salvinho na Meia Légua. Aí, ó, Meia Légua Sergipe Boquim. Maravilha. Aí, Salvinho, Ana também mandando, né, um alô especial para vocês. Tá na escuta. Meu amigo Luiz Eduardo, Fazenda Gamelas, também na sintonia. Dona Rosa, lá na Roda Prefeitura, com o esposo Nito, na sintonia. Abraçar o Francisco Ribeiro da Rosa, grande apoiador, e sua irmã Esmeralda, Rua Coronel João Sá, também na sintonia. Quero mandar um abraço carinhoso, um alô para Dona Maria aqui na Rua D, a mãe de Shane, do Silvânia, de Charles, né? Dona Maria, grande abraço, viu? Obrigado pelo carinho. O Bagu, meu amigo Bagu, né? Amigo de infância. Bagu, passei por ele hoje de carro e Bagu fez: Márcio, tô acompanhando você na Pomba FM, viu? Olha só, alô Bagu, grande abraço, viu? Na sintonia. Gerolina na Pizzaria Play também, acompanhando com muito carinho a nossa programação. Deixa eu ver aqui. Ah, o Jurandir Bittencourt, né? Grande apoiador do programa também, na sintonia com a família, né? A esposa Orleide, acompanhando sempre a nossa programação, claro, além de apoiar, apoia com muito carinho, viu, gente? Que bom, né? Maravilha, né?

Tem como divulgar aí o nome dos meus avós, do meu irmão, mora aí, muito bem, aqui em Pombal. É, o irmão Reclécio, é, a mãe Maria Lucivânia de Andrade, né? Os avós Agenário Batista de Andrade e Joana Maria de Andrade. Agora, quem é que tá falando, diga aí, por favor, que não tem um nome. É de Sergipe. É de Sergipe, mas não tem um nome. É, pronto, é os avós aqui. É, o nome, o irmão é Reclécio, a mãe é Maria Lucivânia, o nome dos avós é Agenário Batista de Andrade, Joana Maria de Andrade. Por favor, um nome, né? Um nome. Boa noite, Márcio, família de Joaquim, estamos à escuta, Márcio. Obrigado, Lorivânia. Alô, Lorivânia. Lorivânia Souza, é a família de Joaquim. Obrigado. Também na sintonia, a Jo, né? Cunhada do meu irmão Fernando. Boa noite, Márcio. Também, mas também Poço, também estou ouvindo, Poço das Varas, é? É, Ju, isso, Poço das Varas, muito bem. Abraçar aqui também, lá em Meia Légua, Boquim, a Neide, né, Neide? Boa noite, Márcio, manda um alô pra Salvinha Figênia, todos, o texto das mulheres daqui, Meia Légua, Boquim, Neide, na escuta, obrigado. Obrigado, sintonia maravilhosa. O Daniel também na sintonia. Dona Divonete, comunidade Maria Preta, também na sintonia. Obrigado, que Deus abençoe. O Luiz, o popular Tindi, lá em Nova Soura. Alô, Luiz, Tindi. Esse Márcio, por favor, toca Maria Passa à Frente, toca meu áudio aí. Obrigado, esse sempre, né, a sintonia fiel, o Tindi. Quando não manda mensagem, também na escuta. Que alegria, que gratidão, né? A todos vocês que acompanham com muito carinho a nossa programação de fé da Hora de Santa Teresa. Vamos preparar o nosso coração para o Santo Evangelho de hoje. A mensagem do Evangelho, meu irmão, minha irmã, possa tocar o seu coração. E que vem trazer a mensagem que nos fala de fé. É preciso reacender, né, para aqueles que estão com a fé assim, digamos, um pouco apagada, reacendê-la, mas nós temos que alimentar a nossa fé através da oração, da Santa Missa, do Santo Terço, de uma participação num grupo de oração. Tantos momentos que a nossa igreja nos favorece para que nós possamos alimentar a nossa fé. Claro, em primeiro lugar está a Santa Eucaristia, a celebração da Santa Missa, né? Depois vem o Terço, mas é preciso alimentar, meu irmão, minha irmã, porque nós somos falhos, mas é Deus que nos sustenta, e o nosso sustento está na oração. 8:30, a Hora de Santa Teresa, 99.1 Rádio Pomba FM, e pela conexão online, você está aí no celular, né? Exatamente, carregou ele todinho e está acompanhando com muita alegria e com muito carinho a Hora de Santa Teresa.

Evangelho de Jesus Cristo segundo Mateus. Naquele tempo, Jesus retirou-se para a região de Tiro e Sidônia. Eis que uma mulher cananeia, vindo daquela região, pôs-se a gritar: Senhor, filho de Davi, tem piedade de mim. Minha filha está cruelmente atormentada por um demônio. Mas Jesus não lhe respondeu palavra alguma. Então seus discípulos aproximaram-se e lhe pediram: manda embora essa mulher, pois ela vem gritando atrás de nós. Jesus respondeu: eu fui enviado somente às ovelhas perdidas da casa de Israel. Mas a mulher, aproximando-se, prostou-se diante de Jesus e começou a implorar: Senhor, socorre-me. Jesus lhe disse: não fica bem tirar o pão dos filhos para jogá-lo aos cachorrinhos. A mulher insistiu:

adore o Senhor. 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

0: declara, Yeshua.
1: Amados e amadas de Deus, ouvintes da Hora de Santa Teresa, sintonizados com alegria, fé e esperança, na palavra de Deus que ilumina a nossa mente e o nosso coração. Quero pegar o trecho do Evangelho, no versículo 25, onde a mulher aproxima-se de Jesus, prostra-se diante dele e começa a implorar: Senhor, socorre-me. Senhor, socorre-me. Amados e amadas, quantas das vezes a nossa oração para Deus, para o seu filho Jesus Cristo, foi dessa forma, pedindo socorro, pedindo um alívio para a nossa dor, para a cura. Esta mulher que enfrenta no silêncio, enfrenta resistência e até rejeição, mas ela se mantém com o coração firme. Ela tem uma fé forte e não é barulhenta. Ela persevera, mas ela não exige de Jesus, ela confia. Assim deve ser, meu irmão, minha irmã, a nossa súplica, a nossa oração para o Filho de Deus, de confiança, mas também expressar com amor, com humildade e com carinho. Quantos por orgulho se fecham e não veem o que Deus faz ao seu redor na sua vida? Fecham os olhos, o coração, e no seu orgulho não enxerga os milagres, não enxerga mais longe. A fé, meus irmãos e minhas irmãs, a fé, ela tem que ter a humildade, porque a humildade abre as portas. A humildade, ela faz com que nós reconheçamos que somos frágeis, que somos pequenos e que precisamos a todo momento, a toda hora, do nosso Deus, da força que vem do alto. Senhor, socorre-me. E no final Jesus diz: mulher, grande é a tua fé. Grande é a tua fé. Amados e amadas de Deus, a nossa fé, muitas das vezes, ela nasce e renasce diante de uma situação de dor, de desespero, de uma situação em que nós acreditamos que tudo chegou ao fim. Não. Para Jesus, para Deus, quando se tem fé, nada chega ao fim. Jesus diz: eu ressuscitarei no último dia. Eu sou o caminho, a verdade e a vida. Quem crê em

trazer ao teu coração, meu irmão, minha irmã, esta fé desta mulher que vai ao encontro de Jesus, que pede socorro, mas que confia, porque tem a humildade e reconhece que Ele é verdadeiramente Filho de Deus e que tem poder para curar todas as nossas dores, feridas. Que Deus seja louvado agora.

Amar como Jesus amou, apelido do meu sobrinho Christopher, né? Se eu não tocar, ele não dorme feliz, viu? Ele, meu amigo Francisco Ribeiro da Rosa, a sua irmã Esmeralda, o Coronel João Sá, né? Sempre na sintonia. Estão lá na cozinha, no pé do rádio. Nossa amiga Thea, boa noite, Thea. Sintonia também, né? Sintonia assídua, a nossa amiga Thea. E toda essa programação tem o apoio especial dos nossos colaboradores, né? Abraçar aqui também o senhor Riclécio, né? Riclécio, que pediu contato aqui, né? da neta. Não, aqui é a Genário, seu Genário Batista, seu Genário, muito boa noite, obrigado. Que Deus abençoe muito bem. Os nossos apoiadores, claro, fazendo com que a programação chegue até você. 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Abraçar aqui o meu irmão Roberto, Frei Roberto, acompanhando a programação e obrigado sempre pela atenção, pelo carinho, pela amizade, né? E claro, trazendo sempre, né, a sua palavra de fé através das suas homilias e reflexões. Deus abençoe, irmão Roberto. Você que está completando idade nova hoje, receba também os nossos
nossos parabéns. O Tindim pediu a canção Maria Passa à Frente, para todos aqueles também que solicitam, né? A canção Maria Passa à Frente, pisa na cabeça da serpente. Aqui, amados e amadas de Deus, é a hora de Santa Teresa, 99.1 Rádio Bomba FM. Abraçar aqui o seu Orlando e a esposa Antônia, né? Sabor do Nordeste, né? 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Vamos, claro, ouvir a canção Maria Passa à Frente.

amados, amadas de Deus, finalizamos a programação de hoje com essa canção, Maria Passa à Frente. Uma noite abençoada, né? Um sono reparador e fiquem na paz de Jesus, no amor de Maria. Que Deus abençoe a todos. Abraçar a Ana no Salgado, lá em Sergipe, né, Ana? Grande abraço na sintonia. E a canção aqui, Maria Passa à Frente, também para você, viu? Grande abraço de todos. Fiquem todos na paz de Jesus, no amor de Maria.

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1: Está no ar a Voz do Brasil. As notícias do governo federal que movimentaram o país no dia de hoje.
2: Olá, boa noite.
3: Boa noite para você que nos acompanha em todo o país.
2: Quinta-feira, 6 de agosto de 2026.
3: Vamos aos destaques do dia.
2: Atualização do Estatuto da Criança e do Adolescente.
3: Lei estabelece medidas de enfrentamento e repressão ao crime de violência sexual na internet e uso de inteligência artificial.
2: E abusadores ficam obrigados a ressarcir o tratamento psicológico e psicossocial da vítima. Gabriela Noronha.
4: Entre as mudanças está a ampliação da pena para quem adquire, possui ou armazena material contendo violência sexual contra crianças ou adolescentes.
3: Você vai ouvir também saúde.
2: Prorrogado prazo para ampliação de recursos do FGTS em instituições hospitalares filantrópicas que atuam no SUS. Márcia Fernandes.
5: Com a prorrogação, mais de 2 bilhões de reais de recursos em crédito ficarão disponíveis para essas instituições.
3: E vamos conhecer hoje como funciona o banco genético da Embrapa.
2: Ele funciona como um cofre de segurança de espécies da biodiversidade brasileira. Pablo Mundinho.
6: Hoje, o banco genético da Embrapa conserva cerca de 156 mil amostras de mais de 1.200 espécies vegetais.
3: Hoje, na apresentação da Voz do Brasil, eu, Mariana Jungmann e Luciano Seixas.
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3: Sancionada a lei que prevê medidas de repressão à violência sexual contra crianças e adolescentes na internet e com o uso de inteligência artificial.
2: A norma também estabelece ações para proteger as vítimas e a responsabilização financeira do agressor.
3: Os detalhes você vai ouvir agora na reportagem de Gabriela Noronha.
4: A lei, sancionada nesta quinta-feira, atualiza dispositivos do Estatuto da Criança e do Adolescente e de outras leis como o Código Penal e o Código de Processo Penal e estabelece mais rigor para quem praticar crimes de violência sexual contra crianças e adolescentes no ambiente digital, como disse o ministro da Justiça e Segurança Pública, Wellington César Lima.
7: Na legislação até então existente, não tinha especificidade nem a proporcionalidade da resposta adequada para esses casos, e agora nós temos isso. Que